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4: Ariel B. Opa, tá na Atlântida, a rádio das nossas vidas. E a partir de agora, tu vai ouvir o melhor do funk aqui na Atlântida. Tá começando o B de Baile, nessa segunda-feira. O maior programa de funk do sul do Brasil. Então já pega o teu celular, grava um vídeo ouvindo o programa e me marca lá no Insta, no @OArielB. Vou estar contigo aqui nessa próxima hora, então me manda um direct com teu funk favorito, teu nome e a cidade.

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6: 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Tá curtindo? Então tu tá ouvindo B de baile aqui na Atlântida, o melhor programa de funk do sul do Brasil. Eu sou Ariel B e tô contigo nessa noite. Quero saber de onde tu tá ouvindo. Me chama ali no direct, manda teu nome, tua cidade e o funk que não pode faltar no teu baile. E já aproveita, grava um story ouvindo o programa, me marca no @oarielb. Aqui é funk de verdade, do jeito que tem que ser. Segue o baile.

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7: Tá curtindo o B de baile? Então grava o story, me marca no @oarielb e me manda lá no meu direct o teu funk favorito com teu nome e a cidade que tu tá ouvindo.

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0: Obrigado a todo mundo que ouviu e me marcou lá no Insta e curtiu aqui o melhor do funk, os hits das antigas e aquelas que todo mundo conhece. Esse foi o B de baile, o melhor do funk aqui na Atlântida. Eu sou o

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3: 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Começou tudo de novo, mais uma edição do My Club, o aquece da madrugada da nossa audiência em todo o sul do Brasil, aqui na Rede Atlântida. Já vamos começar com essa coisa linda chamada So Good, de Camel Fat com Josh Gigante.
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1: 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A gente continua com o volume no alto aqui no My Club, o aquece da madrugada da nossa audiência em todo o sul do Brasil. A gente segue com Adriatic e Emmett Fan, Closer.

0: É o Aquece da Madrugada da nossa audiência em todo o sul do Brasil, aqui na Rede Atlântida, da Rádio das Nossas Vidas. Sonzeira de Notre Dame com Nobody Told Me. Antes ainda, a gente ouviu Adriatic com Emmett Fan. Closer é o nome do som. Obrigado pela sua audiência e parceria. Você que está no corre, você que está no trânsito, fazendo o seu rolê, né? Voltando do seu compromisso, indo pro seu compromisso, dando aquela descansada, curtindo a vida nessa noite de segunda-feira. Tamo junto, galera. A gente segue por aqui com uma hora direto de música eletrônica, então continue sempre com o volume no alto. Tá chegando por aqui LF System com a música chamada Lift You Up. Pode pedir o seu som pra mim ali pelo arroba Omic Silva nas redes sociais.
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0: chamada Save Our Soul, que foi relançada em 2021 e também continua bombando nas pistas, afinal de contas clássico é clássico, né? Nunca sai de moda. A gente segue com o nosso Mike Love por aqui, sempre com o volume no alto. Tá chegando o Baby Rex aqui, fez parceria com David Guetta pra uma música chamada Sad Girls. É isso que a gente vai ouvir agora.
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0: muito obrigado pela sua audiência e parceria aqui na Noite da Atlântida. É o My Club no ar, tocando uma hora direto de música eletrônica. Esse som é de Bruno B com Diego Druck. O nome do som é Desire. Teve antes Bebe Rexha com David Guetta e a música Sad Girls. Seguimos por aqui com Calvin Harris. O nome do som é Blessings. 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
2: Uma hora direto de música eletrônica aqui na Atlântida. Esse é o som de Mark Hinchin com Zone.

0: Soul My Club, e essa vibe pra gente começar muito bem a madrugada da Atlântida por aqui, fazer uma cast por madrugada pelo menos, né? Sonzeira do Chris Lake com Abel Baldner. O nome do som é Easy My Mind.
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0: Dois grandes nomes da música eletrônica se juntaram pra fazer a música chamada I Want You. Falou de Butch ao lado de Nick Fanciulli. É isso que a gente já tá ouvindo por aqui no My Club.

0: música que foi inúmeras vezes remixada. Somebody That I Used To Know. Só que dessa vez ganhou um remix de James Cole ao lado de Kevin McKay e Darcy, além de Simon Wellis. Essa galera toda se juntou para fazer mais esse grande hit das pistas. Não tem erro isso aqui, né? É fazer um remix e ela bomba de novo. A gente segue por aqui com mais músicas. Tá chegando um som que eu admiro demais. Josh Gigante, ao lado de Kimonos, com a música chamada Feel So Right.
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2: Esse é o MyClub, o aquece da madrugada da nossa audiência em todo o sul do Brasil. Seguimos nesse pique aqui, ó, com Winner City, ao lado de Stephanie Christian. O número do som é That Feeling.

0: Esse é o My Club, o aquecido da madrugada da nossa audiência em todo o sul do Brasil. Sony Fodera com Jazzy, All This Time. Fechando mais uma edição por aqui, mas amanhã tem tudo de novo. Entre 11 e meia-noite, de segunda a sexta-feira, aqui na Rede Atlântida. Cuide-se por aí, eu sou o Mick Silva, arroba o Mick Silva nas redes sociais. Aquele abraço e até amanhã, valeu!
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12: Atlântida, rádio das nossas vidas, a melhor vibe do FM, se eu estou apresentando o programa, porque Rafa Gomes não está por aqui. Eu sou arroba o Gordo Léo, se é a sua primeira vez ouvindo Dois Gordos à Madrugada, eu só peço para você, tenha paciência com a gente, que a gente vai até as 2 da manhã batendo papo. Se você está no Spotify, já é nosso fã, nos avalie com 5 estrelas, e porque ajuda a gente a crescer no Spotify, queremos um dia chegar no primeiro lugar, vai demorar muito. Programa de hoje com a nossa estrela móvel, que é quase uma terceira integrante. Rafael Gomes foi muito bem no programa anterior, que ele disse que o Dois Gordos à Madrugada, ele é um quinteto. Rafael Gomes, Gordo Léo, Larissa Guerra, Vini Moura e Cocota. É quem forma esse programa.
13: Eu
12: com...
13: não lembro dele ter falado do Cocota, mas tudo bem.
12: Ele falou o quê? Que era um quarteto?
13: Ontem ele falou um quarteto.
12: Ah, mas ele quis fazer um grau pro
13: Eu
12: Cocota.
13: Eu aqui já querendo semear discórdia já.
12: Não tem problema, porque a gente um dia...

0: gente vai entrar pra Santa Catarina e o povo catarinense vai voltar a te ouvir.
1: Não, estamos na expectativa. Inclusive, ganhei muitos seguidores de ontem pra hoje, assim.
0: Sério?
1: Aham.
0: Uhum, por quê?
1: Não sei, eu tava no programa ontem falando da festa do solteiro e hoje eu tô ganhando um monte de seguidores, assim. Curioso.
0: Dá o teu arroba cedo, então, pra galera.
1: Arroba Larissa V. Guerra. É isso.
0: Que joga tarô.
1: Jogo tarô.
0: Joga tarô pra galera.
1: Jogo tarô, cozinho, trabalho, faço muitas coisas.
0: Você pode contratar essa galera pra cozinhar em festas.
1: Isso.
0: Pra palestrar sobre feminismo e afins.
1: Aham.
0: Para ser locutora.
1: Também posso.
0: E ainda jogar um tarô pra você.
1: Isso. Inclusive, hoje eu tava dando um treinamento, aí um colega falou assim, ah, mas é porque é impossível você ser bom em mais de uma coisa. Eu falei, fale por você, querido, porque eu sou boa em muitas coisas.
0: A gente nem entrou em coisas particulares.
1: Exato. Não, só tô falando de trabalho aqui. Eu sou boa em muitas coisas.
0: E o tema do programa é esse.
1: É?
0: Ser bom em muitas coisas. Vou falar sobre dois gordos e ser bom.
1: Aham.
0: Uhum. O que é ser bom?
1: Ah, eu acho que é você ter habilidade em alguma coisa que você tá fazendo.
0: Já peguei a galera, não explodir a cabecinha da galera da turma. Ah. O que é ser bom?
1: O que é ser bom? Eu, pra mim, tá muito ligado a isso. A desempenhar bem, com qualidade, com agilidade, alguma coisa que... alguma tarefa, alguma coisa, alguma característica, alguma coisa que me interessa, assim.
0: E como é que a gente sabe que a gente é bom num mundo onde a gente é julgado 24 horas por dia?
1: Olhando pro resto das pessoas e vendo como elas são burras.
0: Putinho, Maurício. Como assim? Como assim?
1: Ah, mas às vezes não te bate isso. Nossa, esse é o programa que as pessoas vão descobrir que eu sou zero humilde, assim. Acabou a humildade nesse programa. Mas é muito isso, assim.
0: Eu fui xingado. Vezes... Eu fui xingado por um ouvinte que reclamou assim. Por que tu voltou de férias? Tu é muito chato. O programa tava espetacular.
1: Ah, cala a boca, sabe? Até o hate, ele move, né? Ele mexe. Isso é a grande base da rede social,
0: mas
1: assim,
0: o hate,
1: parar pra pensar.
0: Hate, pra mim, em português, porque significa a pessoa infeliz.
1: Sim, porque a pessoa engajou, sabe? Ela parou o tempo dela. Eu admiro muito quando acontece esse tipo de coisa, assim. Porque eu fico pensando, gente, eu não tiro 30 segundos do meu dia pra ir lá falar de alguém que eu não gosto. Essa pessoa simplesmente não existe pra mim.
0: Assim, a gente fala só de alguém. A gente só valoriza quem é bom, né?
1: Exato. E aí eu prefiro valorizar e dizer, nossa, amiga maravilhosa, vai lá. Tipo, eu prefiro elogiar as pessoas. Eu não vou perder tempo da minha vida pra xingar os outros, sabe?
0: É, porque o nosso tempo, ele é muito curto.
1: Exato.
0: Ele é muito curto.
1: A quantidade de coisa que a gente faz num dia, Léo.
0: Não, nós, em geral, a sociedade como
1: um
0: todo...
1: E a vida passa muito rápido, né?
0: A vida passa muito rápido.
1: A vida é muito passageira. A vida, assim, ó, o tempo, ó, Sueli, tá voando, sabe?
0: Tá voando. Ai, ai, então, pra ti, a gente tem que gastar o nosso tempo só com pessoas boas.
1: Exato.
0: Não, pessoas boas, não na questão de, ah, eu sou bom porque eu ajudo. Não, pessoas boas, a gente tá entrando na questão profissional. Do ser bom profissionalmente.
1: Uhum. Uhum. Eu acho. Eu acho que a gente tem que se cercar de gente legal, de gente boa, e ignorar quem não é bom.

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1: Você percebeu que na Atlântida todo mundo é muito bom?
2: Sim.
1: É uma pressão muito grande quando tu entra aqui, porque é todo mundo muito bom.
2: Uhum.
1: E isso dá uma pifada na tua cabeça.
2: Eu sentia isso quando eu trabalhei na rádio também. De ter uma coisa assim, de pensar, nossa...
1: A Atlântida Blumenau, tu trabalhou um tempão
2: tipo,
1: e...
2: nossa, todo mundo é muito bom aqui, sabe? As pessoas da rádio são muito boas, e aí eu? E aí isso me estimulava a aprender, a correr atrás também.
1: Porque às vezes é bom tu não ser o bom.
2: Fale mais sobre isso.
1: Às vezes é bom tu ser, te considerarem, o que entrou agora, o mais fraquinho. Porque aí ninguém, a expectativa, ele é a mãe da frustração.
2: Sim.
1: Porque eu posso trazer uma pessoa de outra rádio, botar aqui, e o cara, por mais genial que ele seja, ele pode não se adaptar
2: ao
1: meio.
2: Sim, normal, acontece também.
1: Mas isso não deixa ele de ser bom.
2: Sim. Porque todo mundo é bom em alguma coisa.
1: Mas a gente faz a nossa vibe aqui é falar sobre pessoas que são boas em mais de uma coisa.
2: Sim.
1: Tu acha que tu é boa o quê? Numa coisa ou as coisas que tu acha que tu é muito boa?
2: Ah, umas 4, 5, talvez, mais.
1: 4, 5?
2: Eu escrevo bem, eu me comunico bem.
1: Tu não acha que as pessoas podem te considerar uma pessoa desumilde?
2: Acho.
1: E tu tá?
2: E daí? Amigo, mas é isso, assim, ó. Tive muito tempo da minha vida sendo humilde e, assim, a soberba agora, não. Mas eu tô zoando, tá, gente? Eu também tenho os meus momentos. Inclusive, ontem, minha terapeuta tava me dando uns esculachos, assim.
1: Por quê?
2: Porque...
1: mas tu não tem síndrome de impostora?
2: Não, mas eu me cobro demais, assim. A minha régua é elevadíssima, assim. E aí, eu tava reclamando sobre um negócio com ela. E aí, ela falou um negócio que, se você está ouvindo, talvez você também sinta isso. Porque ela disse assim, tu tá entendendo que tu tá arrumando um negócio pra você se cobrar, assim... tipo, porque tu tá bem no trabalho, tu tá bem na tua vida pessoal, tu tá, tá tudo redondinho e agora tu tá pirando por causa de uma coisa que tu acha que é um problema.
1: Ah, mas isso aí eu assim, vou te dizer, tá? Isso aí é autossabotagem.
2: Total.
1: Que eu tenho muito.
2: Uhum.
1: Eu, inclusive, estava em terapia ontem.
2: Todo mundo na terapia.
1: Falei sobre a mesma
2: coisa. Façam terapia.
1: Falei sobre a mesma coisa.
2: É.
1: É como se eu não tenho nenhum problema.
2: Não, todo mundo tem, mas enfim.
1: Não, mas é só, pra mim, problema. Hoje em dia, pra mim, o problema é doença.
2: Sim.
1: Só tem um câncer, isso é um problema. Entendeu?
2: É. Mas eu acho que a gente...
1: tu não tá indo tão bem no teu trabalho, não quer dizer que tu não é bom.
2: É, que é uma fase, depois você melhora e tá tudo certo. Ou se você não tá bem, e aí você procura outra coisa e tudo certo também. Mas eu acho... que o brasileiro tem um pouco essa coisa, tô pensando que seja o brasileiro, de ter essa falsa modéstia, assim, sabe?
1: Mas não é uma coisa de meio Nelson meu... Rodriguiana, de ser meio vira-lata brasileiro.
2: É, talvez, tipo assim, ai, falar, ai, porque tu é bom. Ai, nossa, não, sabe? É tipo assim, pô, tu tá gato, sabe? Dizer, ai, não, olhar assim...
1: tá me elogiando?
2: Tô!
1: Ah, obrigado.
2: Porque daí eu digo
1: eu
2: assim...
1: mesmo.
2: Então...
1: eu admito, eu tô.
2: Então, eu tenho muito essa coisa de alguém dizer, meu, que bonita que você tá hoje. Aí eu falo, ai, olha essa blusinha, paguei 10 reais, sabe? Tipo, eu tenho...
1: o pobre não sabe ser elogiado, né?
2: Exato. Então, aceita o elogio e eu acho que pratica a desumildade.
1: Tá, mas num nível moderado pra tu não passar por um bloco.
2: Exato. É.
1: Mas assim, eu quero no próximo bloco que a gente comece a elencar pessoas que a gente acha que são muito boas em várias coisas.
2: Tá bem.
1: Tá. Mas acho que hoje em dia a rede social, ela mexeu com o ser bom.
2: Uhum.
1: Porque antes o cara era bom, mas ninguém conhecia a vida da pessoa, tu só conhecia o profissional.
2: Não, e
1: hoje
2: na...
1: em dia as pessoas xingam todo mundo, cara.
2: Não, e na rede social também tem muita gente que se paga, que se vende como bom, que se empacota como bom, que vende uma embalagem ali que na verdade não é bom, assim. Então pode acontecer.
1: Não, exato, sabe? E aí as pessoas elas te julgam por tudo, por qualquer coisa. E aí eles te falam assim, tu não é bom.
2: É.
1: Só que aí, ao mesmo tempo, tem que te pegar assim, quem te paga? O que que acha de ti, sabe?
2: Pois
1: quem tá nos
2: então,
1: ouvindo agora no teu trabalho, tu é bom?
2: É o que eu sempre falo pra minha amiga Marina Mels. Ela fica, ai,
1: quem é
2: não
1: Marina
2: sei o
1: que.
2: Marina Mels, minha melhor amiga. E aí ela fica, ai, porque ela se importa demais com a opinião alheia. Eu digo assim, ai, Marina, honestamente, só me interessa a opinião de quem interessa pra mim. Assim, opinião de quem não interessa pra mim, eu sinto muito.
1: É a opinião
2: fica
1: do...
2: aí com a

0: opinião.
1: Opinião de chefe.
0: Sim.
1: E do RH.
0: Exato.
1: O RH.
0: De quem paga as minhas contas.
1: Exatamente. Opinião do RH é importantíssima.
0: Total.
1: E se o RH tiver uma visão ruim de ti, eles podem demitir sem nem ter um motivo. Só porque eles são RH e é o trabalho deles.
0: É, mas na verdade quem decide é o chefe, né?
1: Não, mas se o RH quiser demitir...
0: Daí eu... É.
1: Porque o RH ele tem os papéis pra demitir.
0: Sim.
1: Mas se o cara não for tão bom...
0: Não, mas o RH ele é motivado. Eu sou chefe, né? Eu sei, tipo, como é que
1: funciona. Tu pode demitir?
0: Sim,

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1: Dois gordos e um ser bom. Isso não é um ser humano que é bom pro próximo. É um ser humano que ele é bom nas suas atribuições.
2: Isso.
1: Como profissional.
2: Nas coisas que você faz.
1: Por exemplo, eu acho que eu sou bom em algumas coisas. Eu sou bom em umas 3, 4 coisas. Ou eu sou bom em muita coisa.
2: Você é bom em muitas coisas.
1: Eu acho que eu sou muito bom. Mas eu não me vejo assim. O mundo me vê assim.
2: Né, que tu tem a síndrome de impostor aí,
1: não,
2: né?
1: Se tu botar no Google e escrever imagens no chat GPT, vai aparecer a minha foto e o meu Instagram.
2: Uhum.
1: Mas eu acho sempre bom, porque toda unanimidade ele é burra.
2: Total.
1: E toda... Como é que eu posso falar pra mim não me equivocar? Se tu te acha demais bom, às vezes o xingamento é bom pra te centrar, sabe? Tu vai fazer alguma coisa, o xingamento, a ofensa, quando alguém falar, tu não é tão bom assim.
2: Não, mas aí depende o que é a ofensa, o que é o xingamento, né? Se é um retorno, um feedback dizendo, olha, eu acho que tu não é bom em tal coisa, por isso, isso e isso, eu acho que você tem coisas que você precisa melhorar, etc, etc. Tem como construir. Agora tu dizer, ah, porque tu é um bosta, ah, não sei o quê, aí não tem argumentos, sabe?
1: Tipo, teu argumento é
2: com base em quê?
1: Exato.
2: Assim, aí com base no teu sentimento? Assim,
1: sim,
2: não,
1: com base
2: não
1: na opinião de uma pessoa, sabe? É ruim, eu tô contigo nessa, mas baseando...
2: Tipo assim, traga elementos pra mim, assim,
1: eu gosto de elementos que a gente possa pontuar de pessoas que são muito boas em várias coisas.
2: Né? E eu tenho essa pira aí de autocobrança, eu acho que é por isso que eu sou boa em algumas coisas, porque eu sempre me cobrei muito, assim, eu era tipo aluna do colégio que se cobrava quando tirava um 7, assim, sabe? Tipo, eu não...
1: Ah, eu abandonei o colégio muito cedo, assim, de dar uma cagada, assim...
2: Não,
1: eu levava muito a sério. Eu dei uma cagada, assim, legal. Assim.
2: Eu levava muito a sério. E aí você fica meio tentando as ideias, assim, também nesse aspecto, sabe? Porque daí tu quer fazer uma coisa, tipo assim, eu fazia pole dance. Pra mim foi um processo de fazer...
1: Fazia
2: pole dance. Foi um processo de aceitar que eu não sou boa.
1: Homens fazem pole dance?
2: Fazem. Eu não sou boa nisso. Eu fazia natação.
1: No pole dance.
2: Tem muita coisa que eu não sei fazer, que eu não consigo, que eu não tenho coordenação, que eu não tenho a flexibilidade
1: música,
2: do meu corpo.
1: Música eu sou péssimo, eu não tenho nenhum ritmo, eu não tenho nada, eu não sei
2: Eu não tenho ritmo, mas eu sou ótima com letra de música.
1: Como assim, ótima letra de música?
2: Eu decoro letra de música muito rápido,
1: aí
2: assim,
1: memória,
2: sabe? Eu tenho memória muito boa, assim, então...
1: Tem a ver com música?
2: Ah, tem. Eu decoro, tipo, eu ouço uma música e eu já fico com ela na cabeça, assim, muito fácil. Então, acho que tem isso. Eu acho que aceitar que você não é bom em tudo... É, ok, assim, faz parte, mas eu acho que a gente também tem que reconhecer quando a gente é bom em alguma coisa ou em muitas coisas.
1: E tá tudo bem quem tá nos ouvindo agora e fala assim, eu não sou bom em muita coisa. É muito difícil ser bom em uma coisa.
2: Exato.

0: tudo.
1: Ser bom em uma coisa é muito difícil. E é doido que tem gente que não é boa em nada.
0: É, tem a maioria.
1: Ah, eu tô me sentindo na Record agora. Tô parecendo a Fabiola Hyper, sabe por quê? A hora da venenosa.
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1: Dois Gordos e uma Madrugada, falando sobre ser bom, sobre pessoas que são boas em várias coisas.
0: Amigo, mas eu fiquei pensando assim, não é que eu sou venenosa,
1: tá? Tá, tá,
0: vou fazer uma defesa.
1: Te pegou aí.
0: É, mas é porque assim, eu acho que tem uma coisa de que a maioria das pessoas se contenta em ser medíocre. Sabe?
1: E medíocre, medíocre...
0: Medíocre é a média.
1: É a média, não é?
0: Exato.
1: Que é...
0: Exato. E aí, de novo, eu tô falando, tá, é bom ser boa em muitas coisas? É bom, mas tem também um saco, porque daí eu fico me cobrando o tempo inteiro pra ser boa, sabe? Tipo, se eu vou fazer um rango na minha casa, a comida tem que ficar foda, tem que ficar espetacular, não tem que ficar, ai, não, acho que eu errei num negócio aqui, assim, sabe? E aí eu me cobro muito por isso, assim.
1: Mas eu tava pensando que eu acho... Vou falar uma fala bem utópica da minha cabeça. Que a madrugada permite isso.
0: Tá.
1: Eu acho que todo mundo é bom.
0: Sim. Em alguma coisa tem que ser, né?
1: Não, todo mundo é bom. Uhum. O problema é que as pessoas, elas não se atêm ao novo. E as pessoas, elas também, elas não sabem no que elas são boas. Elas demoram a descobrir no que, que elas são boas.
0: Boa, aí tu veio. Autoconhecimento.
1: O autoconhecimento, ele não é só uma questão de masturbação. Ele é uma questão de tu ficar a par de... Pá, por exemplo, assim, ó. Ah, não, você quer ser cantor. Aí tu não canta merda nenhuma, mas tu ensina super bem matemática.
0: Uhum.
1: Tchê, foca em dar aula de matemática.
0: Uhum.
1: Foca no que tu é bom.
0: Sim. E usa o que tu não é bom como lazer. Assim, porque dá pra gente ser ruim em algumas coisas,
1: não.
0: Mas entender que isso é lazer,
1: bom,
0: que é brincadeira.
1: Todo mundo que é bom, todo mundo é ruim. Ninguém é bom em tudo.
0: Não, exato. Ninguém é o que eu tava falando, tipo, eu gostava de nadar. Eu nunca vou ser uma excelente nadadora. Eu nadava pelo lazer, pela diversão, porque eu gostava. Não porque eu vou ser boa nisso.
1: Mas
0: exato.
1: Mas tem gente que é competitiva e vai.
0: Sim,
1: e não tá nem aí.
0: Tem gente que transforma tudo em competição, né? Não precisa.
1: Eu não, eu larguei isso na minha vida da competição porque eu perdia muito.
0: É.
1: E o sentimento de perder, ele é muito dolorido.
0: Entendi.
1: Ou doloroso, não sei. Ambos são ambos corretos. Mas eu tô há vários blocos querendo que a gente embale pra falar de pessoas que são boas em várias coisas e eu não tô conseguindo.
0: Uhum.
1: Pessoas que são muito multifacetadas.
0: Gregório do Vivier.
1: É, sabe mais.
0: Eu acho. Ele é um bom escritor.
1: Tá.
0: Ele é um bom ator. Ele faz,
1: apresenta bem, ele
0: apresenta
1: tinha o Greg
0: bem.
1: News, era bom.
0: O
1: ele é engraçado.
0: Calma Urgente, ele participa também.
1: Ele é bom improvisador.
0: Exato.
1: Porque ele fazia os Zenas improvisados.
0: Sim.
1: Acho que ele. É que eu tava pensando em mais, assim. Foi no Gregório
0: tipo
1: e o Jô Soares.
0: Sim, nossa, o Jô era muito. O Jô era...
1: Chico Anísio.
0: Foda. É.
1: Chico Anísio tem uma parada que. Eu sou muito mais fã do Jô que do Chico Anísio, tá?
0: Sim.
1: É que o Chico Anísio era tão inteligente quanto o Jô.
0: Sim, claro.
1: Mas o Jô, ele...
0: O Jô acho que tinha um perfume mais culto, assim. Uma coisa mais...
1: É que o Jô, ele colocava mais em voga a genialidade dele.
0: Sim.
1: O Chico, ele... Eu acho que ele era mais... Ele era bom sem falar que ele é bom. Tem a frase dele que é maravilhosa, que é... quando falam que eu, quando falavam que eu era gênio, eu não acreditava. Agora que falam que eu perdi a graça, eu também não acredito. Porque eu fiquei ultrapassado, eu também não acredito, sabe? E é o que movia ele. Mas eu acho que o Jô, ele era um cara que ele era bom em várias coisas.
0: Total.
1: Apresentando, entrevistando, fazendo comédia, teatro.
0: Entendia muito de música também.
1: Tipo o Selton Mello.
0: É um cara bom em muitas coisas também. Concordo, gostei.
1: O Wagner Moura.
0: Sim, tá.
1: Não, o Wagner Moura não é bom em várias coisas.
0: Mas
1: aí
0: acho que
1: coisas.
0: Tá, não, acho que tá Moura... meio que na vertente arte, assim.
1: Não, não, o Wagner Moura é... Não, o Wagner Moura,
0: mas tipo, é que é tipo um negócio assim
1: porra.
0: Que eu tenho...
1: Wagner Moura, tu não canta merda nenhuma. Para de cantar. Ele gravou a porra de um ao vivo com a Legião Urbana. Deu na MTV ao vivo, dois shows. Puta bosta. Precisa um cara o quê ruim, cara.
0: É.
1: Puta ator. Péssimo cantor. Errei. O Wagner Moura não é um exemplo bom disso.
0: Ah, tá, deixa eu pensar. Um cara... Tô tentando pensar uma mulher, assim, também. É que eu tenho essa coisa...
1: A Oprah é muito boa em tudo.
0: Sim, muito boa. A Beyoncé é muito boa em tudo também. Tipo, mas eu tô pensando nessa coisa, assim... Uma coisa que eu tenho a pira de, tipo assim... Eu queria ser uma pessoa da época do Renascimento, sabe? Porque não tinha uma divisão do conhecimento, assim. E aí, sei lá, o Galileu. O Galileu, ele era matemático, ele era astrólogo, ele era desenhista, ele... astrônomo, sabe, físico, e aí tu juntava várias áreas do conhecimento, assim, eu acho que a minha pira é essa, assim, é ser uma pessoa que entende de muitas coisas, que gosta de muitas coisas, assim.
1: Mas aí é muito doido nessa época dessa galera que era boa, porque eles eram a referência, né?
0: Sim, total, e o mundo era isso aqui, né, era um,
1: o mundo era um
0: ovo,
1: um culito,
0: é.
1: E aí só tinha aquele cara de inteligente.
0: Isso.
1: Tipo o chefe da aldeia.
0: É, tipo isso, assim.
1: Pergunta pra ele. Hoje não tem mais, porque o celular deixou todo mundo inteligente ou todo mundo burro.
0: Ou todo mundo muito burro, no caso.
1: O Titãs tinha que atualizar a música que a TV me deixou burro demais pra botar o celular. Me deixou burro demais. O celular emburrece mais que a TV.
0: Totalmente, concordo.
1: Porque a TV tem o canal Cultura. E é o futuro. Ninguém vê, mas eles estão lá. Não, a cultura, a galera vê mais que o futuro.
0: É, eu
1: a cultura
0: acho que
1: tem
0: sim.
1: O Roda Viva.
0: É verdade.
1: Tem que ser bom pra ir no Roda Viva.
0: Tem,
1: ou não.
0: Eu acho que sim.
1: Eu queria falar de uma...
0: Você tem que ser no mínimo alguém, assim.
1: É verdade. Tô tentando pensar aqui numa pessoa que... Quero pensar em mais gente que é boa em várias coisas. Eu tô falando só do mundo da arte.
0: É.
1: Né? É ruim. É que acaba que a gente...
0: É, que a gente vai
1: é mais
0: pros
1: pop,
0: caminho,
1: né?
0: Assim. É.
1: Sei lá, deixa eu ver. Putz, Madonna. A Madonna não
0: é
1: minha.
0: A Madonna só... é boa em muitas coisas.
1: Angelina Jolie.
0: Por quê?
1: Aí eu tô indo na questão de ser um ser humano bom, né?
0: É.
1: Tipo, deixa eu ver aqui. Ah, droga. Ana Maria. Ah, Marília Gabriela.
0: Sim, ótima em muitas
1: puta
0: coisas.
1: Atriz.

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1: Dois gordos e um ser bom. Acho muito bom estar contigo de novo, porque
2: eu também.
1: Porque o último programa que a gente fez junto, eu fui criticado.
2: Ah, é?
1: Tu me contou.
2: Ah, é verdade.
1: Conta, tu não contou no ar, porque tu não tava comigo.
2: Eu já esqueci, né? Mas é que isso, ó, eu esqueço. Mas é que foi, sei lá, sábado à noite, um cidadão tirou 5 minutos ou 2 minutos da sua vida pra dizer como é que era, que você era meio viado.
1: Eu era afeminado.
2: Meio afeminado, que não sei o quê, que era muito chato. E aí eu nem respondi, assim. Mas eu achei engraçadíssimo.
1: É verdade, ele pegou e falou que eu era um gordinho afeminado.
2: Isso.
1: Como se eu tivesse muito preocupado com isso.
2: É, e como se tu fosse realmente sofrer por conta disso. Né?
1: E não tem nenhum problema de ser afeminado.
2: Exato.
1: E aí, porque a gente tava debatendo, né, sobre homem hétero.
2: Uhum.
1: E eu descobri que com o Rafael Gomes já fez um episódio assim.
2: Já, eu acho que eu já
1: Nosso
2: tinha feito.
1: O DJ Alexandre Costa me disse. Cara, mas já rolou esse programa, mas eu não tava. Não, não, foi a Lari com o Rafa. Eu falei, porra, maravilha.
2: É, o que é um dos meus temas, né?
1: Não, e tem comigo agora.
2: Exato.
1: Então, tu tem a opção de ouvir e julgar os dois e saber qual que foi melhor.
2: Exato.
1: Porque é isso. Desculpa.
2: Tá bem.
1: Ser bom em várias coisas. Paola Carosella, boa em várias coisas.
2: Boa em várias coisas.
1: Ela é uma boa pessoa de televisão, uma boa cozinheira.
2: Uhum.
1: Uma extraordinária cozinheira, ou chefe.
2: Ótima chefe.
1: Não sei a diferença. Eu queria mais gente assim que a gente possa falar, mas é muito difícil pensar, porque todos que eu tô pensando vão pro mundo da arte.
2: Entendi.
1: Tipo Tata Werneck. Tata Werneck, sim, é exemplo. Ela apresenta muito bem. Extraordinária atriz e uma extraordinária comediante.
2: Verdade. Gosto. Tô tentando pensar em quem mais, assim. Alguém que é, sei lá, que é cantor e...
1: Silvio Santos.
2: Ah, ele era um bom empresário.

0: Moacir
1: bom
0: Franco.
1: Comunicador.
0: Moacir Franco é um showman.
1: Sim. Tu tá Miele no, tu tá no tema. O Miele era um showman. O Milor.
0: Milor Fernandes, ele é um baita escritor.
1: Humorista.
0: Mas tudo era de escrita, né? Ele não...
1: Mas desenho também, tá, desenhava.
0: Não acho que seja uma das maiores habilidades dele.
1: Ah, mas tinha um refinamento, tradutor. Ele foi tradutor de Shakespeare no Brasil.
0: Eu tenho.
1: Isso é muito brabo.
0: Tenho. A LPM, que é uma
1: editora gaúcha. Você traduzir Shakespeare ela... é brabíssimo, assim.
0: Sim, ele fez, tem a tradução dele de Shakespeare. É. Ele tem tem vários livros, né? A Bíblia do Caos, que não, ele não escreveu, né?
1: Sim. Tem uma compilação.
0: Feita por duas mulheres gaúchas.
1: Muito bem.
0: Nós tínhamos que fazer um especial Milor aqui.
1: Tinha.
0: A gente tinha que trazer alguém.
1: A gente tem que estudar mais a respeito.
0: Tem que trazer alguém que conheça melhor que nós. Nós somos fãs de Milor, mas a gente não é. Conhecedores a fundo assim, do Milor, né? Uhum. Tem um episódio muito bom do Nós na História sobre Milor e Fernandes. Acho que eu te mandei já.
1: Acho que sim.
0: Que é muito bom, muito bom, muito bom. O próprio Peninha fala que ele era um grande dinheirista, assim, o Milor Fernandes.
1: Aham. Uhum.
0: Fazer coisas pro dinheiro e tal.
1: Mas quem não faz?
0: Gente que vira santo não fala, não podia.
1: Entendi.
0: Tipo a irmã dos pobres.
1: Ah, tá.
0: Que é uma santa.
1: Uhum.
0: Santa dos pobres, santa brasileira.
1: Chique.
0: O Papa Francisco.
1: Tá, não.
0: Franciscano. Os franciscanos, eles não falam por dia.
1: É, faz voto de pobreza, né?
0: Isso. Mas aí é um ser bom diferente.
1: Mas no caso nós, a gente que tem que sobreviver, assim...
0: Papa Francisco era bom goleiro também.
1: Ele era. Saudoso Papa Francisco.
0: Ele morreu? Não é possível.
1: Amigo, em que planeta que você tava?
0: Mas eu... Mas eu vi os dois papas e ele... Ele morreu, Papa
1: Francisco? Ele morreu.
0: Quem é o Papa agora?
1: É o Leonardo XIV, eu acho. É um americano.
0: Mas é Leonardo o nome dele?
1: É.
0: Papa
1: é
0: Leonardo.
1: Leo, sei lá o quê. Acho que é Leo XIV. Coisa. Meu Deus, o Leo tá chocado de você.
0: Vai, eu só não vou ligar pra minha avó porque ela morreu também. Atlântida, todo mundo tá... Meu Deus.

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1: Todo mundo tá.
2: Recuperado, depois aí de ouvir música e passar um pouco aí sobre a questão do Papa Francisco aí, o Papa Argentino, Papa Bergoglio, que...
3: Que Deus tenha.
2: Sempre, né?
3: É.
2: Sempre, né? E fica a dica aí pra você que... Ah, puta, lembrei de um cara que era bom, Frank Sinatra.
3: Era.
2: Bom ator,
3: uhum.
2: Extraordinário cantor, bom apresentador.
3: Sim.
2: Bom com a máfia.
3: Exato, bom de jogatina.
2: Bom de jogatina.
3: Bom de flertes.
2: Bom de flertes. É, a gente não quis adentrar isso.
3: É, no... nem entramos nesse aspecto hoje.
2: Tipo, é, pessoas boas. Tipo, o Fábio Porchat é bom de flerte. Porque ele não é bonito, mas...
3: É?
2: Tu já viu a ex-mulher do Fábio Porchat? São muito bonitas.
3: Sim, são.
2: Ele é bom de flerte, Fábio Porchat.
3: Eu tenho uma teoria sobre isso. Sempre tem umas mulheres muito bonitas com uns caras muito feios, né? Isso é uma coisa que me deprime, assim, às vezes.
2: Por quê?
3: Porque eu olho, tipo, às vezes, ai, sei lá, eu lembro que eu olhava muito na época que eu trabalhava em jornal impresso, que eu editava, tipo, a coluna social. Aí tinha lá os casamentos ricos da minha cidade.
2: Desculpa te interromper. Adoro pegar jornal do interior com a coluna social.
3: Não, era tudo. E aí sempre tinha lá o casamento do final de semana que movimentou a cidade.
2: Olha pra mim, beijo para Flávio Mansur. Que é um colunista social de GZH Zona Sul.
3: Ah, olha só.
2: Inclusive, a gente encontrou ele no Planeta Atlântico desse ano. E no momento que estavam vários... É Flávio Mansur ou Eduardo Mansur? Bom, acho que é Flávio Mansur. Ou Eduardo, hein?
3: Tá.
2: Mansur, o colunista social. Nós encontramos ele no momento que tinham vários... membros da comunidade da Zona Sul do Estado que trabalham no Grupo RBS. E aí a gente fez o Lele e o Vini entrevistarem ele no Pretinho na Festa.
3: Muito bem.
2: E ele deu um show, porque ele é maravilhoso.
3: Não, o rei do carisma, né?
2: Não, colunista social daqueles que a gente gosta, sabe? Que se veste caricato. Caricato não, ele se veste bem.
3: Pitoresco.
2: Perfume bom, óculos estiloso. Ele tem toda a finesse.
3: Amei. Milton Cunha é um cara muito bom em muitas coisas. Acadêmico. Pesquisador.
2: Ele é acadêmico de Pilares?
3: Ele é acadêmico de Pilares.
2: Não, é caprichoso de Pilares, é acadêmico do Tucuruvi.
3: Não, mas ele é, tipo, ele fez, sei lá, mestrado, doutorado, etc. Ele é, ele é muito bom nisso.
2: Ah, um parênteses aqui, eu me peguei hoje me peguei, ouvindo uma entrevista, assim, eu me peguei pensando assim, tá aí, tô a fim de fazer um mestrado.
3: Meu Deus, amigo.
2: O que foi?
3: Não, acho ótimo, mas assim, ai, que hora da sua vida, sabe?
2: Da noite.
3: Entendi.
2: Eu queria fazer um mestrado e depois um doutorado.
3: Chique. Não, boto fé.
2: Não é competição porque a minha irmã tem. Negativo.
3: Tá.
2: Não somos disso. Apesar de que eu tenho duas faculdades, eu só tenho uma. Mas ela tem mestrado e doutorado. Não, porque, mas eu queria ser doutor, por quê? Porque uma hora, quando eu perder a graça, eu viro professor.
3: Entendi.
2: Aí eu vou ganhar muito dinheiro e não me incomodo mais.
3: Entendi. Tá bem. Tá, um não.
2: Concurso
3: todo apoio.
2: Federal.
3: Todo apoio.
2: Eu professor numa universidade. Pá, eu tava feito, né? Porque eu já me visto bom.
3: Aham. Uh-huh.
2: Ninguém me encheu.
3: Não, tu já tá num look professor de universidade, assim, é.
2: Vamos voltar com o ser bom.
3: Vamos. Eu já me perdi onde é que a gente tava. Mas...
2: Ah, me perdi também. Ah, que merda. Que
3: mas já falando? É quase duas? Que horas são, hein?
2: Quase duas, quase. O que que nós estávamos falando?
3: Nossa, esqueci totalmente, assim.
2: Pra finalizar, uma pessoa que é muito boa.
3: Drauzio Varela.
2: Em várias coisas. Ele é bom médico e...
3: Comunicador.
2: Bom ator, né?
3: Bom ator. Bom corredor. Ele é maratonista.
2: Putz, é verdade. É verdade.
3: É.
2: Cara, como é que é? Uma pessoa que é boa, mas tá falando do Porchat. Ah, lembrei.
3: Ah, sim.
2: Tu ia reclamar de homens feios com mulheres bonitas.
3: Ah, é verdade.
2: Mas na coluna social, na maioria das vezes, é um cara muito rico com uma mulher muito gata.
3: É, mas exato. Só que é isso. Daí é uma coisa que deprime.

0: Leonardo da Vinci. Ah, Leonardo da Vinci.
1: Então, é isso que eu tava falando do Galileu antes também, assim.
0: Pô, ele era Leonardo pintor da Vinci, e inventor.
1: Pintor, inventor, anatomista, matemático, sei lá. O cara era Santos muito foda. Dumont. Foda também.
0: Inventou avião.
1: Mas assim, eu tô triste que a gente tá falando muito de homem nesse programa. Tinha que ter mais mulheres, assim.
0: Frida Kahlo.
1: Frida Kahlo era boa em pintura. E escrita.
0: Ela escrevia?
1: Eu escrevia diários dela.
0: O Viola Davis é boa em várias
1: ela
0: coisas.
1: Ela é boa em várias coisas.
0: A
1: Paola Oliveira. Ela dança bem, ela atua, ela é fisioterapeuta.
0: Ah, sério?
1: Sério, ela se formou na faculdade que a minha irmã se formou.
0: Pô, que legal.
1: Uhum.
0: Puta, que maneiro. Tá, deixa eu ver aqui outras mulheres foda.
1: Esses dias eu vi também um negócio que, tipo, a Flávia Alessandra tem, sei lá, 3-4 faculdades, assim.
0: Flávia Alessandra é um exemplo disso.
1: É um exemplo.
0: A própria...
1: Anitta.
0: O que que tem, Anitta?
1: Boa empresária. Boa cantora. Dança.
0: Compõe.
1: Sabe? Compõe.
0: Acho que ela compõe também?
1: Acho que
0: não.
1: Sim.
0: Ah, não. Ela... A Hebe Camargo era fazer várias coisas.
1: A Hebe era diva.
0: Ah, diva, né? Ela cantava legal também e tal.
1: Sim.
0: Ela era boa apresentadora. Ela atuava bem também, tem várias atuações dela no... Principalmente
1: Fernanda
0: no,
1: Torres.
0: Romeu e Julieta. A Fernanda Torres é diva.
1: Ótima escritora, ótima atriz.
0: Ela apresentou alguma coisa?
1: Não lembro.
0: Thaís Araújo é boa em várias
1: Thaís
0: coisas.
1: Thaís Araújo.
0: Lazin.
1: Sim.
0: Lázaro Ramos. Bom, ele é melhor que o Wagner Moura, eu acho.
1: Sim.
0: Não melhor ator.
1: Não.
0: Ele é mais completo que o Wagner Moura.
1: Acho que aí tô de acordo.
0: E acho que o Lázaro Ramos, acho que ele é mais legal que o Wagner Moura. Eu te mostrei o áudio que eu tenho do Wagner Moura.
1: Já,
0: do Lázaro Ramos.
1: Uhum.
0: Tem um áudio do Lázaro Ramos dizendo, falando um baianês muito forte, dizendo assim, já fui embora de Buenos Aires. Eu tava em Buenos Aires e ele tava lá também e eu perdi o time pra encontrar o Lázaro Ramos. Eu estive muito perto de Lázaro Ramos. Passamos pelas mesmas ruas.
1: Viu?
0: Não, mas literalmente. Perdi esse encontro. Enfim. Pra finalizar, uma mulher foda que faz várias coisas.
1: Eu.
0: Sabe o que tu ainda é? Muito humilde.
1: Ah, obrigada, amigo.
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1: Um cavalo, uma vaca, uma ovelha e um pato. E também uma galinha. E uma capivara também. Eles entraram no bar, os seis. E aí o Barmel olhou pra trás e falou... Barmel... Bah, tem que arrumar essa porta.
2: Preciso trancar essa porta.
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1: Duas moças estavam num barzinho conversando. Ah, uma delas perguntou: e aí, como é que foi a noite com os irmãos siameses?
2: Ah, não.
1: Ela perguntou: foi boa? Ela disse sim e não. Sem bagaceira.
2: Não, é.
1: Sem bagaceira.
2: Deu uma ali, né?
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1: Nego velho tava bigodeando com uma mulher casada no terceiro andar do prédio. De repente ouviu barulhos da chave na porta e a mulher gritou desesperada:
2: meu marido! É o meu marido! Pula a janela! Pula!
1: Mas, querida, nós estamos no terceiro andar e essa chuva toda aí tá louco.
2: Azar, dá um jeito porque ele vai nos matar.
1: Aí o nego velho juntou as roupas debaixo do braço e pulou em cima de uma floreira que tinha lá. Ficou todo desgraçado, cheio de arranhão. Eis que vem passando uma galera correndo, pois estava acontecendo uma grande maratona na cidade. E o nego velho entrou no meio, mancando no bolo ali, né? Seguiu correndo pelado com as roupas embaixo do braço. E um dos atletas curioso deu uma olhada pro lado e disse: nem sabia que tu corria, nego velho. É, mas eu sempre corri, meu querido. Corro há muitos anos, velho. Sensação de liberdade, né, querido? É, aí o cara, estou vendo, tá correndo pelado, né? É, por isso, aerodinâmica, né? Mas e as roupas debaixo do braço? Bom, meu querido, daí na chegada eu me visto, aí já tô pronto. Nesse momento o cara olhou pro Bilal do nego velho e perguntou: mas para aí, tu corre pelado com as roupas debaixo do braço e de camisinha? Aí o nego velho: só quando tá chovendo.
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1: Um gago, caminhando pela rua, estava procurando uma escola para gagos. Encontrou um bebum e perguntou:
2: licença. Sabe onde tem uma escola de gago por aqui?
3: Bebum olhou pra ele bem sério. Posso fazer uma pergunta pra amiguinha aí? Por que tu quer uma escolinha se tu tá gaguejando tão bonitinho?
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Cá estamos com mais uma edição do Morning Show número 1 do Rio Grande do Sul, abraçando toda a grande rede Atlântida. 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

0: aí, Caroleta, como é que tá? Tudo bem?
1: Tudo bem, muito bom dia, Danzinho. Bom dia, audiência sua linda. Chegamos então na terça-feira, estamos aí na atividade, claro, mais um dia começando juntos no nosso Despertaverso. Chega então no arroba Rodrigo Adams e no arroba carol.sanches, já começa a se conectar por lá na nossa pauta do dia.
0: Boa! 7:07, é a pauta do dia aterrizando no Despertaverso. Quadro que te conecta junto conosco até 5 para as 9 da manhã.

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2: Muito bem, despertador até 5 para as 9 da manhã, chegando com a nossa pauta do dia. Caroleta, como é que tá? Tudo bem?
3: Tudo
2: como
3: certo,
2: como foi a segunda-feira?
3: Tudo certo. Aliás, ontem gravamos mais um Eu Nunca.
2: Uhum.
3: E ontem eu fiz mais uma coisa que vai virar um hiperfoco.
2: Acredito.
3: Fiz uma aula de marcenaria.
2: Que loucura.
3: Adams, eu fiz uma tábua orgânica. E ficou linda. Depois eu vou te mostrar.
2: Desculpa a minha ignorância, mas é legal que tu pode até me explicar.
3: Tá.
2: Ou de repente vai dizer assim, ah, tá lá no episódio, depois tu vê.
3: Perfeito.
2: Mas uma tábua não tem que ser orgânica?
3: Não necessariamente, tu pode passar produtos em cima
2: já
3: que
2: já
3: não vão mais
2: tá
3: ser
2: bem.
3: Tão
2: me ganhou. Entendi.
3: Orgânicos ou até mesmo o detalhe do erro humano.
2: Sim, ignorância da minha parte.
3: Não,
2: é óbvio
3: não.
2: Que eu poderia ter coisas que não são orgânicas, óbvio. Desculpa.
3: Mas enfim, foi incrível, estou apaixonada e é meu novo hiperfoco. Mudando então agora para nossa pauta do dia, que não tem nada a ver com a minha aula de marcenaria, tá?
2: Uhum.
3: Hoje queremos saber o seguinte.
2: Gente, bora.
3: Se a minha família, se a tua família fosse uma banda, qual nome seria da tua banda, da tua família? E essa pauta foi criada pelos Divertidamente de Rodrigo Adams.
2: Boa.
3: Então eu quero saber da tua família, Adãozinho. Qual
2: Nossa
3: seria o nome
2: senhora.
3: Dessa banda?
2: Inimigos do Fim.
3: Mas vocês são mesmo,
2: bah.
3: Assim, Inimigos do Fim?
2: Boa.
3: É?
2: Quando junta, assim, ó, quando junta os quatro, eu, mana, pai e mãe, esquece.
3: Jura?
2: Chalaça.
3: Mas sei lá, churrasco da família do domingo.
2: Sem fim.
3: Fica junto até o final do dia?
2: Sem fim.
3: Olha só, cara. Eu ainda vou ter que pensar no meu.
2: Não tem problema.
3: Mas com certeza não seria esse nome.
2: É?
3: Nossa, os meus pais, às 6 horas da tarde, se eles pudessem estar embaixo da coberta, bem quietinho, não falando com ninguém, e não existe fim. Porque não existe quase começo.
2: Uhum.
3: Quase pra acontecer a coisa já era difícil, imagina pra terminar. Terminar já acabou há muito tempo.
2: Saquei.
3: Era mais por aí. Mas eu tenho que pensar num nome de uma banda, que essa é a nossa pauta do dia.
2: Essa é a nossa pauta do dia e a galera vai participar como a partir de agora?
3: Ali no @ Rodrigo Adams e no @ carol.sanches. Interage com a gente, manda aquele áudio bonitão. Se a tua família fosse uma banda, qual seria o título, o nome da banda da tua família? Conta pra gente ali.
2: Boa, 7h11, vão abrir os trabalhos mais ou menos assim hoje, ó. 7 horas 11
3: legal.
2: Minutos, é

0: Seja um ótimo dia pra ti, muito obrigado pelo carinho da audiência, da sintonia e preferência. 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
1: Muito bom dia para todo mundo. Mais um dia começando nesse clima do nosso Despertaverso. Toda a energia que tu precisa para começar aquele dia daquele jeito é com a gente por aqui. @carol.sanches, @rodrigoadams para tu interagir na nossa pauta do dia, Danzinho.
0: Que é qual, meninota?
1: Se a tua família fosse uma banda, tivesse uma banda, qual seria o nome desta banda? Tá lá na capa do álbum, em todos os streamings, tocando na Rádio Atlântida. Qual é o nome dessa banda?
0: Boa, vamos ver aqui o que a turma tá mandando.
2: Fala, Rodrigão. Fala, Caroline. Bom dia pra todo mundo, pra geral.
0: E aí?
2: Alisson aqui de Farroupilha. Se a minha família fosse uma banda, com certeza seria um cover, uma cópia dos Replicantes. Seriam Os Falantes, porque quando junta todo mundo... É uma falação, todo mundo quer falar mais que o outro, mais alto, então acho que seria por aí.
0: Coisa boa.
2: Abraço, Kikiki!
0: Coisa boa.
1: Gostei dessa. Vamos com a Ana Helena aqui.
3: Bom dia, Carol. Bom dia, Rodrigo. Aqui é a Melissa de Viamão, eu tenho 10 anos. E o nome da banda que seria da minha família seria Os Apocalípticos.
1: Ai, gostei desse nome!
0: Muito bom, muito bom. Gostei também. Vamos ouvir o áudio do Matheus.
4: Bom dia, Adams. Bom dia, Carol. Aqui é o Matheus de São Lourenço. E, cara, eu e minha família é sagrado. A gente sempre se reúne no domingo para fazer aquele churrasquinho. Sempre, sempre. Não falta um domingo, né? E sempre tem uma treta. Sempre. Por causa de política ou futebol, assim, ó. É raro não acontecer. Então o nome da banda seria O Domingo Sangrento.
1: Meu um
4: abraço.
1: Deus.
0: É B.O.
1: É B.O. mesmo, né? Aquela treta do grupo do WhatsApp foi levada para outros cantos.
0: Verdade.
1: Vamos com o Gabriel agora.
5: Bom dia, Carol.
1: Bom dia.
5: Gabriel aqui de Santa Cruz. O nome da banda da minha família seria Conversa Gritando. Porque a gente, quando se reúne, todo mundo, numa grande...

0: mesa. É só grito, uma ponta querendo conversar com a outra, no meio conversando com a outra ponta. E no fim todo mundo se entende, mas é uma gritaria que a gente chega a sair meio zonzo. Valeu, boa semana.
1: Valeu, boa semana, 7h27.
2: Oi, Rodrigo. Oi, Carol. Aqui é o Pedro, tenho 12 anos. E se a minha família tivesse uma banda, o nome seria Só Pra Contrariar. Por causa que todo mundo na minha família é meio do contra, principalmente a minha mãe. Tchau, Rodrigo. Tchau, Carol.
1: Tchau, Veião. Boa aula, meu.
3: Vamos com o Jonathan agora.
4: Bom dia, sou Samuel de Floripa.
3: Ou não?
4: Eu, se a banda fosse da nossa família...
1: Qual que é seu nome?
4: A nossa banda fosse da família Maluquetes.
1: Maluquetes!
3: Ai, que coisa mais fofa!
1: Muito bom, vamos rodar mais um cada um de nós aqui, Caroleta, pra ver o que que sai. Vamos ver o Amaral aqui, ó.
5: Dig Liguion, beleza? Bom dia, salve, salve aí, Rodrigão. E aí, Carol?
3: E aí?
5: Cara, a minha família seria a banda RPM. RPM, por quê? De vez em quando se reúne pra fazer umas peripécias aí, fazer uma sessão Remember. Mas é o barulho é total. Vamos nessa, meu querido Kikiki. Em Brasília, 19 horas.
1: Quem sou eu para corrigir Luiz Carlos Amaral e a audiência? Mas queremos nomes inéditos.
3: Novos?
1: Não queremos... É, claro.
3: Dá para entender o cover do Replicante, isso daí.
1: Isso.
3: Tem um segundo nome ali.
1: Isso, isso, isso, isso.
3: Então tá, vamos ver se o Israel entendeu isso aqui.
1: Vamos ver.
6: Bom dia, Rodrigo. Bom dia, Carol.
3: Bom dia.
6: Se a minha família... fosse pra colocar um nome de banda que eu acho que nem existe, não tem mais, eu vou dizer, são muito loucos, se ajunta, é uma doideira só, eu ia botar família Adams ou família Buscapé, sei lá, eu ia inventar esse nome dessa banda, mas são loucos mesmo. Kikiki, bom dia.
1: Tem uma dica pra tu, velho, os Totoca.
3: Boa. Aí é um bom nome. Aí é um bom nome de banda.
1: 7h29, esse é o Despertador ao vivo na Atlântida, abraçando toda a rede no Rio Grande do Sul e se conectando com o mundo no atlântida.com.br. A nossa pauta do dia, Caroleta.
3: Se a tua família fosse uma banda, qual é o nome dessa banda? Tá aí tocando em todas as rádios, Brasil afora, essa grande banda. E daí tu vai contar o nome pra gente no @ Rodrigo Adams e no @ Carol.Sanches.
1: Boa, já voltamos. Bora de música, Vitor Clay. Tá na área.
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Este é o Despertador Morning Show no

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1: Pra galera chegar valendo ali no arroba Rodrigo Adams e no arroba carol.sanches, na nossa pauta do dia, que é o seguinte nesta terça-feira. Hoje queremos saber, se a tua família fosse uma banda, qual é o nome dessa banda? Se quiser dar uma incrementada com qual tipo de som, nomes de música, a gente tá aceitando. Mas não vale nome de banda que já existe.
0: É, pode fazer um trocadilho do carilho. Isso. Ali, tudo certo, não tem problema.
1: Um pouco de criatividade.
0: Por favor.
2: Bom dia, Adams. Bom dia, Carol.
1: Bom dia.
2: Lá em casa, o nome da nossa banda seria Discórdia. O pessoal gosta de se reunir pra comer uma carne, mas ninguém concorda com nada. Um abraço, uma boa
0: abraço.
2: Terça a todos.
0: Abraço, tamo junto, velho.
1: Vamos com a Jordana.
0: Vai.
3: Bom dia, Caroleta. Bom dia, Adams. Bom Meu dia. Nome é Jordana, sou de dois irmãos. E com certeza, se a minha família fosse uma banda, seria a banda dos Gritões. Porque, cara, os gringos, quando se juntam, porca miséria. Pensa na gritaria. Tá bom, um super beijo, ficam com Deus.
0: Beijo.
1: Beijo.
4: Oi, Adams. Oi, Carol. Bom dia, tudo bem?
0: Tudo bem.
4: Se a nossa família fosse uma banda, seria o Vamos Combinar.
1: Vamos.

0: que né?
1: A gente se reúne e diz assim, não, vamos combinar de fazer um churrasco. Aí a gente se reúne de novo, não sai o churrasco, mas vem outra ideia do vamos combinar de fazer um sopão. E não sai, assim a gente vai indo. Beijo, beijo.
2: Beijo!
0: Bora com a Mari aqui?
2: Vamos lá.
3: Bom dia, Carol. Bom dia, Rodrigo. Aqui é a Marina de Santa Maria. Tô indo pra escola com a minha mãe.
2: Boa aula.
3: E se a minha família tivesse uma banda, o nome seria Metalocos, porque é todo mundo muito louco nessa família.
2: Metalocos?
0: Ser criativo, Metalocos.
4: Fala, Rodrigo. Fala, Carol. Olha só.
2: Vamos lá.
4: A família lá tá ficando velha, né? E pegando um... Pegando uma música, uma banda que já existe, né? Nossa, uma banda conhecida, acho que seria os Cascavelhetes. Estão tudo velho.
2: Tá.
4: Terçou!
2: Achei que ele ia falar os Old Street Boys.
0: Também pode ser, mas essa risada dele...
2: Foi boa, né?
0: Ah, esse aí não, não
2: tá
0: chegou
2: feliz.
0: Na, terça-feira. Na primeira
2: fervura. Terçou, parceiro.
0: Vamos com o Miguel.
5: Ô, Miguel. Bom dia, Caroline. Bom dia, Adas.
2: Dia.
5: O nome da banda Minha Família com certeza seria a quinta série Os Bullying. Que a gente se reúne, é um pegando o pé do outro. Os tio velho, em vez de nos amadurecer, regridem junto com a gente. E é risada e diversão garantida. Boa semana, Kikiki!
2: Coisa boa,
5: velho. Miguel de Gravataí.
2: Valeu, Miguelito. Vida longa essa família aí.
6: Bom dia, Rodrigão. Bom dia, Carol.
2: Dia.
6: Bom
0: dia.
6: O nome da banda da minha família era pra ser Os Fazidos. Quando a gente se junta pra fazer um churrasco, a gente fala no grupo ali, ó, cada um leva alguma coisa. Vai todo mundo, mas só um ou dois leva alguma coisa. Kikiki, bom dia.
2: Valeu, velho.
0: Deixa eu ir com mais um aqui.
2: Vamos lá, com mais um.
0: Júlio César.
7: Bom dia, Carol. Bom dia, Rodrigo.
0: Bom
7: aqui
0: dia.
7: É o Júlio, de Osório. Se a minha família tivesse, fosse uma banda, o nome ia ser o Bonde das Fofoqueiras. Porque quando se reúne, assistia tudo, é uma fofocaiada.
2: Coisa boa, velho. O que tem de bom é uma tia fofoqueira, se juntar com outra tia fofoqueira.
0: O problema é se tu for o assunto da fofoca.
2: Verdade, aí é um problemão. 11 minutos para as 8 da manhã, esse é o Despertador ao vivo na Atlântida, o Morning Show número 1 do Rio Grande do Sul, abraçando toda a grande rede Atlântida na sintonia e também na conexão no atlântida.com.br, Caroleta.
0: Isso aí, nossa pauta do dia hoje, quero saber se a tua família fosse uma banda, tivesse ali uma banda, qual seria o nome artístico de vocês? Conta pra gente no arroba Rodrigo Adams e no arroba Carol.Sanches.
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1: Oi, tudo certo? Muito bom dia, uma excelente manhã de terça-feira a todos. Muita atenção para congestionamento dos grandes na chegada a Porto Alegre pela Zona Leste, na Avenida Bento Gonçalves, desde a saída de Viamão, principalmente até a altura da Lomba do Pinheiro. 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

0: 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Until the break of time, seja um ótimo dia pra ti, muito obrigado pelo carinho da audiência e sintonia. Tu que é Desperta Lover, de segunda a sexta, a partir das 7 da manhã, e vai junto conosco até 5 pras 9, Caroleta Sanches. Aquele bom dia que só a Totoca sabe dar pro Clube das 8.
1: Agora 8 horas e 14 minutos. Muito bom dia, Clubinho das 8. A terça-feira já começou e daquele jeitinho despertaverso de ser. E que siga assim pro restante do teu dia com muita purpurina, muito glitter, muitas estrelinhas da tia Carol. Que nem no, na tia do balé, sabe? Que ela dava, quando tu era boa na aula, ela dava uma estrelinha.
0: E a pauta do dia, meninata?
1: Pedi um bom dia, Totoca. Eu fui pra esse lado.
0: Tudo certo.
1: Entreguei,
0: fez
1: tá?
0: Bem, entregou muito.
1: Nossa pauta do dia, voltando um pouquinho aqui para a realidade. Tu manda ali no @ Rodrigo Adams e no @ Carol.Sanches o teu áudio bonitão, contando o seguinte: se a tua família fosse uma banda, qual seria o nome dessa banda? Conta pra gente ali.
2: Bom dia, Rodrigo. Bom dia, Carol.
0: Bom dia.
2: Tudo certo?
0: Certo.
2: Ellison aqui de Passo Fundo.
0: Passo Fundo.
2: Cara, se a minha família fosse uma banda, seria o The Doors. Porque cada dia é uma dor diferente. É dor no pé, dor de cabeça, dor nas costas.
0: Tá, vê, te recuperou. Então,
2: seria os The Doors.
0: Tá bom.
1: Te recuperou. Bom dia, né? Aí.
0: Boa, velho. Tamo junto.
1: Tá, vamos com o Luciano agora. Vai.
3: Fala, Carolzinha. Fala, Rodrigo.
0: Fala comigo.
3: Luciano de Caxias, bom dia, bom dia. Se minha família fosse uma banda, seria Os Fifis. O que gosto de uma fofoquinha. Kikiki! Bom dia, vocês!
0: Valeu, velho!
4: Bom dia, bom dia, dupla.
1: Bom dia.
4: Cara, a minha teria dois nomes possíveis. É, o Sempre Lisos, ou se não, Escorado Sim, Com Fome Nunca. Porque, credo, toda resenha sempre tem uma meia dúzia ali que tá sempre pelado. Mas pra comer são os leão. Kikiki!
0: Kikiki!
1: Deixa eu ir com o Jorge agora.
0: Vamos, Jorge.
5: Bom dia, Carol. Bom dia, Adams.
1: Bom dia.
5: Jorge de Viamão. O nome da banda da minha família seria Família Memes. Cara, é incrível. Absolutamente tudo vira meme naquela família. E tem os memes original. Por exemplo, o Pistoleiro Veloz. É o cara que anda muito louco, dirige muito, muito rápido na estrada. E tem vários outros. É isso aí, Kikiki.
0: Isso aí, Kikiki.
1: Eu achei que o Pistoleiro Veloz foi melhor.
6: Bom dia, Carol. Aqui é a Mireille. Acabei de chegar no trabalho aqui em Novo Hamburgo. A minha família, se fosse uma banda, ia ser a Só Pra Se Alimentar ou Só Para Lanchar. Porque a gente só se junta pra comer. Tudo é motivo pra comer. Vamos fazer a jantinha? Vamos fazer um cafezinho? Vamos comer um bolinho? Tudo. O que importa pra nós é estar junto pra comer. Um beijo, Kikiki.
0: Beijo.
1: Beijo. Bora com o Thelmo.
0: Vai.
1: Que nome, né? Thelmo.
7: Bom dia, Carol. Bom dia, Rodrigo.
0: Bom dia,
7: tudo bem?
1: É verdade.
7: Sem soma de dúvidas, lá em casa o nome da banda seria Os Gralhas. E quando se junta, todo mundo fala ao mesmo tempo. Beleza?
0: Beleza.
7: Um eu te amo pra Letícia e a vocalista da banda.
0: Tá,
7: um abraço.
0: Aí tu veio grande, hein?
1: Gostei.
8: Bom dia, Carol. Bom dia, Adam. Tudo bem?
0: Bem.
8: Se a minha família fosse uma banda, seria The Julians. Que a minha família é Juliane, sobrenome.
1: Ah, legal.
8: E a gente, com certeza absoluta, cantaria algum rock bem metálica, sabe? Bem metal. Porque só grita aquela família.
0: Boa.
8: Beijo, pessoal. Boa semana.
0: Família italiana, né?
1: Isso.
0: Saideira aí, Caroleta, nesse bloco.
1: Bora com a Lilian, então.
9: Fala, Carol. Fala,
1: ou
9: Rodrigo.
1: Não.
9: Tudo bem? Estamos na Freeway, voltando para Montenegro.
0: Ô, Lilian.
9: Meu nome é Alex,
0: meu
9: apelido é Leco, família tem 5 pessoas, então seria Lexon Fives.
0: Tá, foi boa, gostei.
1: Tá bom, gostei também.
0: 8h18, esse é o Despertador ao vivo na Atlântida, abraçando a terça-feira, até o sol deu as caras aqui na capital. Vamos dar uma atualizada na temperatura? 10 graus, ainda uma manhã gelada. Pega o casaquinho e vem-te embora.
1: Isso na capital dos gaúchos, né? É. Pelo nosso estado, Passo Fundo, com 9 graus, Caxias do Sul, 8 graus, lá em Pelotas, 6 graus, Adãozinho.
0: Aqui em Pelotas.
1: Aqui em Pelotas.
0: No 95.3.
1: Muito bem.
0: Tá certo.
1: Tá certo.
0: Daqui a pouco tem Marcinho.
1: Maravilhoso!
0: 8h19, a nossa pauta do dia, Caroleta.
1: Hoje a gente quer saber se a tua família fosse uma banda, tivesse ali uma banda, qual seria o nome? Conta pra gente no @RodrigoAdams e no @Carol.Seixas.
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Atlântida, Rádio das Nossas Vidas, é a melhor vibe do FM. 25 minutos para as 9 da manhã. Salve, é terça-feira. Salve.

0: 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Muito obrigado pelo carinho, da audiência, da sintonia, da parceria e da conexão.
1: Muito obrigada a todo mundo que segue na audiência do Despertaverso. Interage com a gente ali no arroba Rodrigo Adams e no arroba carol.sanches. E ainda dá tempo, tá? Manda ali pra gente teu áudio na nossa pauta do dia desta terça-feira, que quer saber o seguinte. Tu e tua família formaram aí uma banda. Qual é o nome que vocês deram? Pode ser por causa de alguma característica de você? Pode ser que tá todo mundo liso, pode ser o que tu quiser. Conta pra gente ali.
2: Bom dia, pessoal.
0: Dia.
2: Minha família, se fosse uma banda, teria três formas de chamar essa banda, que fiz a mesma coisa. É, me pega, me dá carona ou me leva. Sempre é assim pro churrasco, sempre tem que pegar alguém. Abraço.
0: Abraço.
1: Bora com esse aqui, ó.
3: Opa, bom dia, Carol e Adams.
0: Dia.
3: Meu nome

0: Donizete Smolski. E todo mundo me chama de Smoking. E a minha família toda, né? E o nome da banda seria Smoking Less. Porque ninguém fuma nada.
1: Criançada, aquele toque do titio, cara, né? Fazia horas que eu não vinha, né? Não use drogas.
2: Que foi
3: isso?
2: Bom
3: dia, Rodrigo. Bom dia, Carol. Se a minha família fosse uma banda, com certeza seria o Foo Fighters. Não. Toda semana tem uma briga diferente.
2: Não.
3: Valeu.
1: Não entendemos a pauta, queridão.
2: Vamos com a Veridiana.
4: Bom dia, Rodrigo.
1: Bom,
4: bom dia, Carol.
2: Bom dia.
4: A minha família ia ser uma banda estilo Pitch. Só que ao invés de Pitch, ia ser Os Pitis. De tanto Piti que essa gente dá. É um cada dia um dando uma surtadinha básica por umas coisas, às vezes nada a ver, mas pelo menos é uns Piti organizados, assim. É um de cada vez, não é todo mundo junto ao mesmo tempo. Mas é isso aí, seríamos Os Pitis.
2: Tá, legal.
1: Boa, gostei. Aí me serve.
5: Bom dia, Rodrigo. Tudo bem?
1: Dia.
5: Bom dia, Carolzinha.
2: Bom dia.
5: Aqui é o Ricardo de Viamão. Ah, se a minha família fosse uma banda, ia ser Os Inimigos do Fim, porque, bah, enquanto não termina a última serva, eles não abandonam a cara. Bah, Deus do livre. Bom dia pra todo mundo aí, Kikiki.
1: Valeu, velho, Kikiki.
2: Vamos com a Cássia agora.
1: Vai.
6: Bom dia, Carol, bom dia, Adams, dia. Cássia de Novo Hamburgo, tudo bem? Se a minha família tivesse uma banda, ela seria Papo de Bulicho. Porque dos almoços, quando a mulherada se reúne na cozinha, nunca é pra conversar algo assim normal. É sempre uma fofoca. E a gente sempre diminui o volume, assim. Nunca é no volume normal, gritando que a mulherada conversa. Então, papo de bulicho. Só a gente entende o que que é.
1: Seria
6: um abraço.
1: De cochicho?
6: Boa semana pra vocês.
2: Enfim, cada um com a sua referência,
1: boa,
2: né?
1: É verdade, é.
2: Não tem o que
1: corrigir.
2: Fazer.
1: Ah, infelizmente não captou. Caroleta, manda o teu aí, vamos fechar
2: aqui.
1: Vamos
2: então com a Fátima.
1: Valeu.
7: Oi, bom dia, Carol.
2: Bom dia,
7: Adams.
1: Bom dia.
7: Se a minha família fosse uma banda, eles seriam uns tantão lelê. Porque, olha, quem tá de fora é difícil de entender. Porque a hora se amo, ora tá todo mundo em pé de guerra, ora tá um misturando assunto. E um fala uma coisa, outro responde outra. E é tudo assim, tudo segue a vibe, tudo de boa. Beijo, boa terça.
1: Beijo, boa terça. Nossa pauta do dia, quero saber, se a tua família fosse uma banda, qual seria o nome dela?
2: Né? Manda ali pra gente o teu áudio bonitão, até 30 segundos, no arroba Rodrigo Adams e no arroba carol.sanches.
1: 20 minutos pras 9.
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0: empresa. Muito obrigado pelo carinho da audiência, da sintonia e também da preferência. Tu que faz do despertador uma rotina importante no teu dia. Esse é o nosso papel, acordar e colocar carvão na locomotiva da maior rede de rádio de entretenimento do sul do Brasil. E voltamos amanhã, a partir das 7 da manhã, Caroleta.
1: Isso mesmo. E tu pode continuar chegando ali no Instagram, nos nossos perfis, @RodrigoAdams, @Carol.Sanches, ao longo do dia. E também, quando tu quiser, para também mandar uma sugestão de pauta aqui pro Despertador. Que tu tenha aí uma terça-feira maravilhosa, gostosíssima e muito quentinha, muito gostosinha.
0: Boa! 9:02, tamo indo nessa, mas seguimos conectados no @RodrigoAdams, @Carol.Sanches e no @Rede_Atlântida. Depois do show do intervalo tem hashtag em toda a rede. E voltamos amanhã. Tchau, tchau.
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3: Olha só, a dúvida do Antônio, ele diz o seguinte: doutor, fiz vasectomia há 1 ano e depois dos 3 meses fiz o espermograma como foi solicitado pelo médico e estava zerado de espermatozoide. Preciso fazer frequentemente esse exame para não correr riscos mais adiante? Olha só, Antônio, o seu médico prescreveu aí um espermograma cerca de 3 meses depois da vasectomia, que é o tempo em que a gente precisa ter certeza de que não existem mais espermatozoides viáveis. O que, que significa isso? Se você fez o exame e não detectou nenhum tipo de espermatozoide, a cirurgia deu certo e você não precisa mais usar nenhum método complementar com a sua parceira ou com as suas parceiras. Agora, se tiver, por exemplo, uma pequena quantidade de espermatozoides, mas eles estão todos imóveis, ou seja, eles não têm viabilidade, também a tua vida sexual está liberada sem maiores cuidados. Agora, se houver movimento nos espermatozoides ou se houver uma contagem maior do que 100 mil espermatozoides por mililitro, o seu médico pode pedir para você repetir o seu exame. Mas como você já fez uma vez e estava zerado, você está tranquilo.
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5: Dando uma volta na Protásio Alves, a gente encontra a movimentação bem grande em vários pontos no sentido centro, como ali próximo da Manuel Elias, também junto da Cristiano Fischer, assim como entre a Neuza Goulart Brizola até as proximidades do acesso para a Avenida Oswaldo Aranha. 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
10: Atlântida, rádio das nossas vidas, muito bom dia, seus lindos! Tá chegando por aqui o nosso hashtag Atlântida, a melhor playlist na melhor vibe do FM. Eu sou a Carol Sanches, @carol.sanches, ali no Instagram, que é por onde tu chega, manda teu recado e interage comigo nesta terça-feira e sempre que tu quiser no nosso coraçãozinho. Nosso, porque ele é meu, ele é teu e ele é nosso. Parabéns, aprendeu português. Agora, 9 horas e 5 minutinhos desta terça-feira, dia 25 de agosto. Tô aqui na torcida para que tu tenha um dia incrível. E claro, começar do nosso jeitinho aqui do hashtag Atlântida, da melhor vibe do FM, pós ainda despertaverso. Então, tu já sabe muito bem como funciona isso aqui. O volume lá no talo e bora curtir comigo. Muito obrigada pela tua parceria e audiência, galera que chega no Rádio Raiz 94.3, Porto Alegre, região, capital dos gaúchos, agora com a temperatura de 11 graus e nubladíssimo, mas às vezes o solzinho dá um ar da graça. Ele quer ouvir o Armandinho, ele é um terror. Muito obrigada também a quem chega pelo atlântida.com.br e aplicativo da Atlântida, todo mundo junto. E conectado com ele. Eu disse ele, é o meu parceirão, o Atacadão, o lugar de comprar barato. Segunda-feira já foi, pode até estar na cola, mas a gente vai fazer o possível e o impossível para dar aquele start real oficial. E vamos dar-lhe com ele. É Temper City Self-Aware quem abre os trabalhos do hashtag desta terça-feira. Tamo junto, pega aí teu café, teu chimarrão, teu chazinho preto ou até

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1: Atlântida, rádio das nossas vidas. Curtimos aí Bad Bunny com DTMF no nosso hashtag Atlântida. Teve também a parceria do Rema com a Selena Gomez, Calm Down. Ouvimos Shakira e Burna Boy com Die Die. Teve também o Rapa com Reza Vela, Gotye, Somebody That I Used To Know, foi lá, fez plágio e nunca mais. Também ouvimos Temper City com Self Aware. O sinal bateu agora 9:30. Partiu da sequência na programação Atlântida, vem aí um intervalo rapidão e depois eu, Carol Sanches, volto com mais música pra gente.
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6: A Pitty tá voltando pro Rio Grande do Sul. A cantora baiana revelou as primeiras datas da turnê de Pitty, o seu sexto álbum de estúdio que chega nas plataformas no dia 16 de outubro. O show em Porto Alegre tá marcado pro dia 4 de dezembro no Auditório Araújo Viana. Esse projeto é o primeiro de inéditas em 7 anos desde o lançamento de Matriz. A estreia da turnê acontece em 17 de outubro, em São Paulo, no Espaço Unimed, um dia depois do lançamento do álbum, marcado para o dia 16 de outubro. A primeira etapa da turnê reúne 10 cidades entre outubro e dezembro de 2026. E o repertório terá as músicas de Pitty como protagonistas, mas sem deixar de lado canções que marcaram a sua trajetória. A proposta é criar uma experiência que permita ao público conhecer o universo do novo álbum também ao vivo, explorando a dimensão que as novas músicas ganham no palco. Os ingressos para essas primeiras apresentações estarão à venda a partir do dia 1º de setembro ao meio-dia pelo site oficial da cantora. Novas datas devem ser anunciadas em breve. A turnê vai passar por São Paulo, Leopoldina, Curitiba, Belo Horizonte, Recife, Vitória, Ribeirão Preto, Sorocaba, Balneário Camboriú e Porto Alegre. Para ver outras informações sobre Pitty e shows que vão rolar na capital, entra em atlantida.com.br. Eu sou a Babi, daqui a pouquinho tô de volta.
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7: Trazendo o panorama do momento na Avenida Carlos Gomes.

0: Em movimentação bem intensa no sentido Zona Norte, especialmente ali entre a Protásio e a Nilo Peçanha, e depois volta a ter fluxo carregado próximo da Plínio. Chegou na Dom Pedro II, na sequência da Carlos Gomes, aí é só alegria, trânsito roda bem em direção ao aeroporto. 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

0: Atlântida, rádio das nossas vidas, foi aí a Dolce com Anxiety, encerrando com tudo este segundo bloco do hashtag Atlântida. Ouvimos ainda Tyla com Water, teve Lagoon, Seu e Só. Ouvimos também Castelo de Pedra, Boto Fé, banda daqui, esse é dos nossos, viu? Também Justin Bieber com Daisies, Doja Cat com a SZA, Kiss Me More. Também Bruno Mars com I Just Might, lá no iniciozinho. Logo na sequência, bate aí o sinal das 10 horas, que já chama mais um intervalo aqui na programação Atlântida, para depois mais hashtag Atlântida. Viu? Confirmou.
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4: Vamos de Zona Sul da capital, agora aqui na Atlântida. Conto pra Diário de Notícias, bem movimentada ali próximo da rótula com a Avenida Chuí, pra quem se desloca no sentido centro. Pela Cavalhada, fluxo bem carregado também no sentido centro, no trecho entre a Otto Niemeyer até a transição pra Avenida Nonoai. 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
15: Atlântida, Rádio das Nossas Vidas, muito bom dia. Mais um bloco do hashtag Atlântida que começa por aqui de boinha. Secret com Atlantis. Agora 10 horas e 6 minutos.

0: Atlântida, Rádio das Nossas Vidas, mais um bloco do hashtag Atlântida foi entregue por aqui. Curtimos aí a Lola Young com o Messi, Dua Lipa, We Are Good, também Jack Harlow, First Class, Maneva, Deixe-me Ir, Tem Café, também Charlie Brown Jr., Dias de Luta, Dias de Glória, George Ezra com Budapest e também Seafred com Atlantis. O sinal das 10h30 já bateu. Não sei tu aí do outro lado, mas agora, 10h30, um chocolatinho era dentro, né? 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Vamos de mais hashtag? É depois do intervalo.
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7: A previsão para a próxima quinta-feira é de chuva em Porto Alegre. A mínima vai ser de 12 graus, com a máxima podendo chegar aos 30. 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
4: Atlântida, rádio das nossas vidas. Bom dia, bora demais. Hashtag Atlântida, agora com Harry Styles, American Girls. Faltando aí 24 minutos para as 11 horas. Tamo junto.

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Atlântida, rádio das nossas vidas, se acabou por aqui o nosso hashtag Atlântida. Curtimos aí o som de Likely I Follow Rivers, também Cat's Eye com Animal, música que foi escrita pelo Ed Sheeran para as gurias do Cat's Eye. A gente ouviu o Xamã com Gusta Nel Beats, Malvadão, também Anitta com Desgraça, teve Pink Panthers com a parceria da Zara Larsson, Stateside, o nome do som, e também a Loki com Iro, Me and You e Harry Styles com American Girls. Agora faltam 2 minutinhos para as 10 horas. Hashtag Atlântida acabou por aqui, sempre juntinho do nosso Atacadão, lugar de comprar barato. Muito obrigada pela tua participação.

0: parceria e audiência. Eu, Carol Sanches, volto amanhã durante o Despertador, depois tem hashtag e mais um dia pra conta. Mas, antes disso, temos muita terça-feira ainda na nossa frente, tá? Então deixa eu entregar aqui a nossa programação Atlântida. Vem um intervalo rapidão e depois bola nas costas. Beijos, tchau!
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2: A música pop tem a capacidade de traduzir diferentes momentos em canções que permanecem reconhecíveis mesmo décadas depois de seus lançamentos. Ao longo da história, alguns artistas conseguiram ir além das paradas e transformar seus maiores sucessos em referências culturais. Entre as maiores músicas pop de todos os tempos estão faixas que representam diferentes períodos e caminhos do gênero. Dancing Queen, do ABBA, ajudou a consolidar a disco music no imaginário popular. Billie Jean, de Michael Jackson, tornou-se um dos grandes símbolos do pop dos anos 80. Essas duas músicas fazem parte de uma lista que a Atlântida criou ali no atlantida.com.br com as 20 maiores músicas pop de todos os tempos. A lista reúne canções considerando impacto cultural, influência, longevidade, popularidade e importância para a história da música pop. Madonna, Britney Spears, Beyoncé, Rihanna, Lady Gaga e Taylor Swift também são citadas nessa lista. Para ver outras informações sobre música e a lista completa, entra em atlantida.com.br. Eu sou a Babi Bittencourt e daqui a pouquinho tô de volta.
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4: Muita atenção na Avenida Goethe, porque tem obras acontecendo causando bloqueio parcial e, claro, gera lentidão. Isso no sentido da Ipiranga, tá? Desde a altura da Mostardeiro até as proximidades da Casemiro de Abreu. Sentido Zona Norte bem movimentado, mas pelo menos não trava tanto. 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

Atlântida, a rádio das nossas vidas. O som de Danube Azul. Antes de citar os parceiros comerciais, 2012, Copa Libertadores da América, eliminação para o Fluminense nas oitavas de final. 2013, eliminado nas quartas da Copa do Brasil pelo Atlético Paranaense. 2014, uma nova eliminação, desta vez na terceira fase, para o Ceará. Copa Sul-Americana, eliminado na segunda fase pelo Bahia. 2015, Copa Libertadores da América, eliminado na semifinal pelo Tigres. 2016, Kia. Campeonato Gaúcho, eliminado na semifinal pelo São José. Copa do Brasil, eliminado na semifinal pelo Atlético Mineiro. Vamos corrigir essa fase, eu também me passei. Nem tinha dito. 2016, rebaixado para a Série B. 2017, eliminado pelo Caxias no Gaúchão. Na Copa do Brasil, dá adeus nas oitavas de final para o Palmeiras. 2018, eliminado nas quartas de final do Campeonato Gaúcho pelo Grêmio. Na Copa do Brasil, eliminado na quarta fase para o Vitória. 2019, vice-campeão gaúcho. Ainda em 19,

0: vice-campeão do Campeonato Gaúcho. Eliminado na terceira fase da Copa do Brasil novamente pelo Vitória. Na Copa Libertadores deu adeus nas oitavas para o Olímpia do Paraguai. Chegamos em 22. Eliminado na semifinal do Campeonato Gaúcho pelo Grêmio. Eliminado na primeira fase da Copa do Brasil pelo Globo. Na Copa Sul-Americana deu adeus nas quartas de final para o... Melgar. 2023, Campeonato Gaúcho eliminado na semifinal pelo Caxias. Na Copa do Brasil deu adeus nas oitavas para o América Mineiro. E na Copa Libertadores deu adeus numa eliminação histórica para o Fluminense nas semifinais. 2024, eliminado no Campeonato Gaúcho na semifinal pelo Juventude. Na Copa do Brasil, por quem?
1: Por nós, né? Gigantes.
0: Que é isso, guria? Também não te abusa, tá bom? Vamos seguir com essa daqui que tá boa. Na Copa Sul-Americana, eliminado no play-off pelo Rosário Central. 2025, eliminado pelo Flamengo na Copa do Brasil, nas oitavas de final. E 2026, vice-campeão. A lista das eliminações do Esporte Clube Internacional, que completou 15 anos na fila do pão. Esse é o Bola nas Costas, chegando num oferecimento de FMP. 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E Cervejaria Salva, a melhor cervejaria do Brasil. 11 horas, 11 minutos, esse é o Bola nas Costas, saudando os amiguinhos, começando com o decano.
2: Lele Bortolassi.
3: É um texto pesado pro torcedor colorado, né?
0: Texto... Te confesso que me deu uma preguiça no meio do caminho.
3: Tá, porque deve ter te dado grande preguiça porque tu conseguiu errar, né, cara?
0: Errei, mas eu vou vir junto contigo com uma certa delay.
3: Tiveram 10 anos pra resolver isso aí, fazer um negócio bem
0: eu
3: feito.
0: Tenho um
3: errar
0: vídeo.
3: O dia, errar o texto...
0: Vídeo. Eu tenho um vídeo.
3: Cara,
0: é uma informaçãozinha só, né, Lê?
3: E eu gostei, que tu, colocou, porque nesse...
0: Lê, tu tá depondo contra o produto.
3: Não, é que tu citou o campeonato, as eliminações dos campeonatos gaúchos ali nessa narrativa, mas não citou os títulos dos campeonatos gaúchos. Então não cita, né? Ou cita os dois ou não cita nenhum.
0: Era eliminações, né?
4: Em 2019, não é eliminação, é o
0: Rafael Gomes! Teve mais de um vice-campeão ali.
4: Vice-campeão na Copa do Brasil, né? É. Não é eliminação.
3: Eliminação na final, é.
4: Exatamente.
0: Não, tem razão.
4: Tudo isso e vocês ainda ganham menos grenais que nós, menos gauchão que nós, são menores que nós.
0: 15 anos e te agarra, velho, porque vai ir a 18. Eu tô rogando essa praga pra vocês, velho.
3: Eu gostei da tua risada ali.
0: Deixa eu tratar a turma. Já vem com... Já vem com o repique.
4: Semana Grenal é uma delícia.
5: Gordo Léo! Você tem que aceitar.
0: É isso, eles nunca aceitam. Eles vêm aqui, eles patifam, eles bagunçam. Eles fazem, o grupo deles, o bicho pega, eles não aceitam.
3: Mas por que não fizeram ontem? O dinheiro ontem, cara.
0: Porque ontem era você que estava na apresentação, meu amiguinho, e todo mundo ia fazer, e hoje é a vez do Bola, velho.
5: Todo mundo fez.
0: O Bola é diferente. O Bola é diferente.
3: Ou faltou o próprio... A própria ajuda do próprio clube de vocês ontem, pra chegar aqui ontem, botar na mesa, assim. Não tinha.
0: O Inter ajudou vocês naquela época?
3: Não. Tô falando do Grêmio ter ajudado vocês no final de semana. Constrangeu o torcedor.
5: Mas só aceitem, só uma verdade, a gente não tá mentindo.
0: Esse é o Bola, né?
5: Que mentira.
0: Um lado
5: não,
0: brinca, mentiu, todo mundo brinca.
3: Quem mentiu foi o
0: Aí o outro lado brinca, eles não aceitam.
3: Nada, não, tem uma mentira ali, cara. Tem uma eliminação
0: pro São José ali, vai te deitar aí, meu.
3: Tem uma eliminação, né? Tem uma mentira ali.
1: Bom dia, hoje eu posso assumir a liderança da Série B. 7:30, Juventude CRB.
0: Boa, Carolzinha.
5: Rafael de Velho.
6: Esse que eu pedi ontem. Que acabasse, a gente vai esquecer as nossas posições do Campeonato Brasileiro e vamos pra loucura.
5: A competição é outra.
6: Loucura, azar, azar, azar, meu.
3: Chave virada, azar. Chave virada.
6: Queremos loucura, loucura, loucura.
4: Tudo que eu quero é prepotência.
6: Gritaria.
4: Prepotência antes do Grenal, eu quero.
3: Não, eu gostei da risadinha do Adams. Eu gostei da risadinha do Adams quando ele falou da eliminação.
0: Não, cara, eu vou me mudar pra Gaúcha, velho.
3: Eliminação da Sul-Americana.
0: É prepotência, é risadinha do Adams. Isso é o Bola, irmão.
3: É que eu gostei da risadinha.
0: Seu Bola, aceita, vem pro clinch.
3: Eu gostei da risadinha na eliminação.

0: Ação da Sul-Americana pro Melgar, porque o histórico de vocês na Sul-Americana é uma delícia, assim.
1: Mas a gente não tá falando da gente.
2: É que ninguém tá falando do Grêmio, cara. Quem completou 15 anos foi vocês, cara. Só aceita, meu. Engole o choro.
0: Tá, mas então acerta o texto da próxima vez. São José não teve, cara.
1: Tá, mas tudo bem.
0: 10 anos pra arrumar um texto, vocês erraram, cara. Tá, agora aceita a crítica também, porque tu errou, que eu posso fazer?
2: Bem, né? Coisa que a gente faz no microfone, coisa que a gente faz fora.
0: Fake news, cara. Fake news aqui no texto.
2: Enfim.
0: Erraram o dia, erraram o texto. Pô, velho.
1: A gente tá no mesmo aí, né, cara? É o mesmo.
0: Vamos, devolve.
2: Vamos lá.
0: E aí, claro,
2: eu vou pra tocação. Não dá pra fazer.
0: Nós fizemos
2: isso. Eles fazem melhor em tudo, eles fazem melhor em tudo.
3: Começou o programa, a gente em silêncio, esperando tu terminar.
0: É, tu terminou o texto.
3: O que aconteceu?
0: É a prepotência dos caras.
2: É a prepotência deles.
0: Desculpa, mas a corneta dos 15 anos, a nossa é muito melhor do que a de vocês. Nós fizemos um vídeo. Desculpa, mas é melhor. Ou não é?
3: Ah, depois deu problema.
1: Tá bom, cara, então fecha, tá certo, fecha a gate, é mais um título de vocês, corneta de 15 anos, tá
0: bom? Boas! Vocês tiveram 10 anos pra arrumar, nós arrumamos em 6 meses.
2: É que assim, ó, cara, na grande verdade isso aqui foi mais protocolo, velho, eu tô me cagando pra vocês, eu quero que vocês tenham 30 anos, 45 anos sem título, velho. É isso mesmo.
0: Sei.
1: Ah, eu sou meio contra aquele texto de quem fala que, ai... Grêmio e Inter, um tem que estar bem pro outro tá bem. Eu sou tri contra isso. Eu quero mais
0: que os dois tá mal, né?
1: Eu quero mais que vire clube de piscina, não tô nem aí, cara. É. Eu acho que tem que ser isso, cara, tem que ser assim, tem que torcer pelo mal do outro. Cara.
3: Claro, é
1: isso,
3: velho.
1: Tá, hoje tá real, tá? Claro. Obrigado, Gomes, que compra esse barulho comigo.
0: Eu também acho.
1: Porque, ô meu, eu me irrito isso aí. Ai, porque o sucesso de um azar
0: mas
1: do outro.
0: Eu,
1: a vez, a vez. Tanto é que a única vez, se a gente for parar pra falar, a única vez que eles resolveram fazer alguma coisa separado, os dois não têm patrocínio na camisa.
0: Mas a única coisa que eu discordo nessa rivalidade...
1: Mas o Inter tem por jogo.
0: A única coisa que eu discordo, que eu penso diferente da rivalidade é o seguinte. Eu quero primeiro que o Inter se dê bem, depois que o Grêmio se dê mal.
1: Tá, isso aí é discutível. Porque
0: tem
1: existe...
0: gente, tem, né? Uma vez a gente fez isso aqui, nós fizemos isso aqui,
1: o YouTube. O que tu acha que é maior?
0: Lembra que o Inter tava pra ser campeão de alguma coisa e o Grêmio também, e nós perguntamos aqui.
1: 2016,
0: Não,
1: o exemplo do Grêmio.
0: Eu acho que era 2000
1: que tu prefere,
0: e...
1: o Inter caiu ou o Grêmio ganhou?
0: Lembrei, 2023. A pergunta era a seguinte, foi feita nesse programa aqui. Inter campeão da Libertadores e Grêmio campeão brasileiro. Fechamos? Eu falei, fechei na hora.
3: Fechamos
0: na hora. Tu não fechou.
2: Como é que era? Desculpa, vamos de novo.
0: Inter campeão da Libertadores e Grêmio campeão brasileiro 2023. A gente fecha? Eu fechei na hora.
1: Os clubes de Minas
0: tu não fechou
1: algo claro parecido, mas foi o quê? Foi brasileiro?
0: Então tu prefere? Vamos aí.
2: É que prefere... Não é que prefere, tem contextos.
0: Qual é o
2: contexto? Eu queria que vocês chegassem nessa data. E eu quero que vocês vão romper essa data.
0: E para isso tu abdicou de ser campeão brasileiro, no teu
2: tá
0: desejo.
2: Tá tudo certo, porque o meu jejum é menor, cara. Eu quero ver vocês sofrendo mais do que nesse
0: momento eu comemorando. Auto-explicativo, Galo. Se eu te faço a proposta, tu prefere ser campeão brasileiro ou ver o Inter 15 anos...
2: Eu não quero ver o Inter tricampeão da América empatando com o Grêmio, eu não quero ver o Inter ganhando nada.
0: Mesmo que o Grêmio fosse campeão brasileiro no mesmo ano.
2: É que pra mim, assim, eu não ia valer a pena, tu entende? Hoje eu tenho 3 Libertadores. Eu tenho uma mais.
1: Mas vamos
0: então,
1: fazer.
0: Então tu te preocupa comigo.
2: Mas é óbvio que é o meu rival, caralho! Puta que o pariu, a semana é Grenal, mano!
0: Cara, eu tô te falando quando a gente teve... Dá uma calma,
3: mas
0: cara,
3: empatar calma.
2: Não, é que tem umas coisas que não fazem. Tô calmo.
0: Não, tem coisas que não tem sentido. Sim, não tem sentido. Eu te perguntar se tu fecha um título pro teu time, um pro meu no mesmo ano, e tu dizer que não, é porque tu
2: não preocupa comigo. Não, é que naquele momento é o contexto. Cara, é contexto. Tá, agora... Se eu venho numa sequência de títulos ali, como que ano era aquilo ainda?
0: 23.
2: Meu jejum hoje é maior, não dá pra negar. Mas na época era menor, então tipo, eu tava vendo vocês vindo. Eu queria os 15 anos, velho.
1: Toma 8.
0: Então tu preferiu os 15 anos do que ser campeão brasileiro.
2: Cara, é porque vocês vão romper os 15 anos, tu não tá entendendo?
0: Tá bom. Então tu prefere que o Inter se ferre?
2: Nesse momento, sim.
0: Campeão brasileiro?
2: Nesse momento,
0: tá
2: sim.
0: Tá bom, é isso.
2: Porque
0: tá
2: eu não tenho condição de ser campeão brasileiro, cara.
0: Não, mas em 2023 tu tinha... Era o Soares que tava no teu time.
3: Não tem condição. Maior rival dele. Então. Maior rival dele que elimina sempre tá ali. Não tem condição também.
0: Porque... Mas é isso. É auto-explicativo. Tá tudo certo.
2: Como é que é? Desculpa. Prefere.
3: Pintou a prepotência, hein?
1: É, a prepotência tá do lado dele.
3: Pintou a prepotência. Rafael Prepotência Gomes.
1: Não, prepotência, né? Os caras vão comentar depois.
3: Contra o Grêmio sempre. Prepotente,
2: viu, ó? Fala do teu parceiro. Olha o que ele disse. Contra o Grêmio
1: sempre. Olha aí, olha aí, ó.
2: É isso, isso é uma rivalidade. É isso que eu quero. Calma, eu vou. Não, quero a bunda molice do velho. Mas que bunda molice, cara? Eu tô falando que eu quero meu time campeão. Foda-se o teu time. Se o meu time for campeão, o teu também, foda-se o teu.
3: Não, mas Adams, eu tô fechado com o Lelê.
2: É isso?

0: atual competição pra ser campeão, tem que passar pro
1: você. Tá, agora sim, mas agora
0: então, mano, não é isso. Então que rale-se.
2: Não, não é isso aí, não é isso aí. Não,
1: vocês são o rei de distorcer a coisa.
0: Não,
1: quer ver? Deixa o Diverio traduzir o que eu falei.
3: Era em 2023, o Inter tava na semifinal do campeonato da Libertadores e o Grêmio tava ponteando o Campeonato Brasileiro.
0: Isso. Caguei pro Grêmio.
3: Caguei pro Grêmio. Mas eu entendo, obviamente, e entendo também o Rodrigo Adams dizer, porra, peraí, eu não, tudo bem eu não ganhar agora, desde que os outros não ganhem, porque eu tô na frente.
1: É isso.
3: Se invertesse o quadro, simples. O Inter ganhou por último.
1: Tá? Cara, se tu chegasse pra mim em 2023 e dissesse pra mim assim, ó, tu fecha agora o Inter, que é pra brasileiro, o Grêmio, que eu tô bem,
3: claro. Tá, se tu e se tu fala isso
1: em 2016. Porra, mas é óbvio que tu ia fechar, mano.
3: Tá, mas tu fala em 2016.
1: Mas tu não fechou, cara.
0: Mas não, eu tô dizendo, pra ti é convencional, pra mim não
1: é. Pra mim, o convencional é eu torcer primeiro pro meu time e depois ser campeão.
0: Naquele ano, naquela época.
1: Todos os anos.
0: A minha vida.
1: Em qualquer momento eu quero comemorar. Cara, eu nunca vou torcer pro Grêmio na frente de torcer pro Inter.
2: Tá, mas secar o Grêmio mesmo. Tu concorda comigo? Tu concorda comigo que o número no Rio Grande do Sul é muito maior de secadores que de torcedores.
1: Claro. Depende.
2: Eu acho que hoje tu tem mais
0: a gente é o único estado que a gente vê dois jogos no final de semana obrigatoriamente. O nosso e do rival.
4: Tá, mas o número de secador não é maior.
2: Não,
4: aqui é maior de secador não é maior.
1: Eu acho que a nossa rivalidade é maior.
2: Não, é a maior de todas, cara.
4: Não, sabe por que o número de secador não é maior nem no bola, velho? Quantos jogos do Inter tu viu? Quantos jogos do Grêmio tu viu?
1: É maior.
4: Eu tenho certeza que vocês dois viram mais jogos do Grêmio do que do Inter no ano.
0: Certeza.
4: Mas o nosso ritual... Eu posto meu carro contra vocês.
0: O nosso ritual de gaúcho... É ver o jogo dos dois.
4: Tá, mas é então, o número de secador não é maior que o número de torcedor.
3: Pra mim, o número de secador é maior, porque daí pega o dos outros do times também.
4: Claro que sim.
3: Mas aí o número de torcedor pega do outro time. Caxias, Brasil,
2: São Paulo, Pelotas. O secador é maior, cara.
4: Mas, gente, é que quem gosta de futebol gosta muito mais do seu time do que de torcer contra sempre.
2: Mas é que
4: quem gosta... Eu tenho certeza que a Carol fica muito mais feliz com o Juventude bem do que com o Caxias mal.
5: Mas o time só tem um, mas aí secar, tu seca vários. Entendeu? Isso. Eu torço só pro Juventude, mas eu seco vocês, seco o Grêmio, seco
2: Caxias, Brasil,
5: todos. Rapaz, pode secar mais
1: times. Eu também. Atualmente eu seco o Flamengo. Todo mundo aqui seca o Flamengo, não
2: seca? Esse recorte então. Teu. Ah, não, mas é muito. É que
4: tu recorte... tese é: no Rio Grande do Sul tem mais secador que torcedor.
2: Tem.
4: Tá errado.
2: Tem, cara. Eu acho que tem muito mais secador. É que o teu recorte de falar assim, ó. Falou que repete a frase, torce pro o cara que gosta de futebol, torce pelo time dele.
4: Torce sempre pro time dele.
2: Ponto.
4: Independente dos
2: outros. Ponto. Acho que no geral, sim. Recorte Rio Grande do Sul.
4: Geral, não, 99%.
2: Então tá,
4: sabe? Quem gosta de futebol,
2: olha pra mim. Olha pra mim.
4: É que ninguém torce, é que tá. Ninguém gosta de futebol. Escuta, sem torcer pra time.
1: Só vamos fazer uma pesquisa no Instagram do Bola.
2: Uma coisa, 1% desses 99% estão no Rio Grande do Sul, que torcem por o insucesso do outro. Eles secam. Depois eles torcem pelo dele. O cara quer ver o Inter acabado e depois ele quer ver o Grêmio.
0: Não é depois.
4: Não, é prioridade. A prioridade é sempre o time do cara.
0: Perfeito. Mas só que a gente seca e é tradicional, é da agenda do gaúcho.
2: Claro,
0: perfeito. A gente seca muito tanto quanto torce.
1: Não, mas primeiro a gente torce. Depois a gente torce.
4: Eu vou dar um exemplo básico. Cara, eu acho que seca. Vou dar um exemplo básico.
1: Não, tá certo. É que você
4: já deixou de ir na arena.
0: Não, nós não.
4: Ó, jogo Adams,
0: já tu.
4: Eu, Adams, eu jogo ao mesmo tempo. Tu já deixou de ir na arena pra ver o Inter?
0: Já! Pronto! Rebaixamento do Inter.
2: Ele foi embora
0: da arena. O Grêmio tinha ganho a Copa do Brasil. O Inter ia ser rebaixado. Não botaram o jogo lá na arena, que era um pedido do torcedor, que era pra todo mundo. Ô, velho, é um momento histórico. Teu rival caindo.
2: Quantos gremistas embora, velho? Quantos gremistas tu acha que viram no passado?
0: Tava resolvido
2: Grêmio. Nenhum! Nenhum gremista viu Sport Grêmio
4: ano passado. Mas Léo, vocês dois estão dizendo um jogo no ano. É isso que eu tô dizendo. Um mais, jogo, é um jogo, um time joga 50, 60, 70 jogos no ano, que é o que eu falei. 99% das vezes, tu tá torcendo pro teu time.
2: Mas o maior de jogos é no mesmo horário. Mas é que, cara, se a gente for ver quais
4: coisas que são no mesmo horário, é bem menos. Tu desmarca compromisso pra ver o Grêmio. Tu não desmarca compromisso pra secar o Inter contra a Chapecoense.
1: Léo, quando tem Inter e São Paulo...
2: Léo,
1: tem Inter e São Paulo na mesma hora que Grêmio e Palmeiras. Que jogo tu vê?
2: Mas eu vou ver o Grêmio, mas aí é óbvio. Mas é óbvio. Mas se for decisivo... óbvio,
1: então não tem mais secador.
2: Mas se for decisivo, cara, se for decisivo, eu vou secar.
1: Cara, mas decisivo. Mas o número, geralmente.
2: Mas o secador, eu tô falando no geral, não é só o gremista que seca.
1: Léo.
2: A Carol acabou de
1: quando
2: falar
1: é de decisivo também.
5: Mas é isso, gente, é matemática.
2: Dá pra secar matemática. Vários,
1: quando é decisivo, geralmente só tem um envolvido.
0: Só vamos organizar bem rapidinho. Marcelinho, ó, sobe ali um cardzinho. Vamos perguntar pra turma assim, ó. Sou secador. Sim ou não? Eu priorizo a secação, então. Então qual é a pergunta agora?
1: Tu prefere ver o teu time ganhando ou o rival perdendo?
0: Aí tem contexto. Não, aí
1: tem contexto. Peraí, eu vou te fazer a mesma pergunta que eu fiz pro Léo agora. Tem Grêmio e Palmeiras no mesmo horário que Inter e São Paulo. Que jogo tu vê?
2: Mas o que vale? O que vale?
1: Não interessa o que vale.
2: Não, o que vale?
1: Cara, Léo, se tu tá falando de uma decisão de campeonato, uma semifinal de campeonato, é outra coisa.
2: Quartas de final.
1: É outra coisa.
2: Oitavas de final. Mata-mata.
1: No mesmo horário.
2: Mata-mata.
1: Mata-mata.
2: Vai ver o Grêmio.
1: Tu vai ver o Grêmio.
2: Acabou. Marcou o Cantona ali, não adianta, a gente vai ficar com o Radinho.
1: Não. O Cantona é uma coisa, mas a tua prioridade mostra
4: que tu tem uma prioridade. É isso que a gente, é só isso que a gente tá dizendo.
2: Cara, mas o Ritchie não pode dizer que o cara não seca.
1: Quem é que tá dizendo que não seca, Léo?
2: Vocês estão distorcendo o que a gente tá falando.
1: Não, lado, a gente tá dizendo que entre secar e torcer, primeiro eu torcer. Torço. Depois eu seco, só isso.
4: Tá? A tua frase foi, tem mais secador que torcedor. E a gente tá dizendo,
1: Quando o Grêmio chega, o Grêmio tá numa fase semifinal, tipo assim, o Grêmio passou agora do Inter na Copa do Brasil. Não vai acontecer. Mas o Grêmio passou do Inter na Copa do Brasil. Nunca aconteceu isso.
2: Tu falou ontem aqui.
1: O quê?
2: Tu secou Bragantino e Grêmio.
1: O Inter não tava jogando no mesmo horário. Não,
0: é que, meu, é que daí... É que
1: ao mesmo tempo que eu falei que eu larguei o jogo do Grêmio pra ver o Bavi.
0: É que tem uma lógica daí, do tipo assim, é óbvio que no momento que tiver, vamos dizer, o famoso duplex. É óbvio que eu vou priorizar meu time. Então, isso é óbvio.
1: Mas é isso que nós estamos
0: falando. Mas só que eu tô falando de agenda. Agenda, final de semana. A gente, isso todo mundo sabe, é cultural do gaúcho.
1: Cara, vocês me criticam aqui há 15 anos nesse programa que eu não vi o jogo do Grêmio.
4: Eu tô só três. Uma pergunta, então.
0: Mas vamos, aí tu não vê, porque daí eu lelê, vamos, cara. Mas eu,
1: então, eu, mas eu tô muito falando de mim, fazer... Galo. Eu não respondo pela torcida.
0: Quando tu usa os exemplos, tu estão dizendo. Olha aí, os gremistas, os colorados, aí tu usa.
1: Neste debate eu tô falando de mim. Neste
0: debate. Aqui, ó,
1: tu usa, eu como usei o teu isso. Exemplo e o meu. Tu sei, prefere que o Inter se foda e eu prefiro que o Inter ganhe.
0: Eu preferi que o Inter se fudesse naquele ano.
1: Abriu mão de teu time ser campeão.
0: Cara, mas não ia.
1: Como não ia, cara? Vocês foram roubados por isso. Foram
4: campeão. Mas a pergunta era essa.
2: Foi roubado em dois jogos.
0: Mas olha só. Outra, era uma coisa hipotética. Tu tá entendendo? Se eu tivesse de fato sentindo o cheiro da coisa.
1: Ah, dança.
0: Tá, mas
1: eu lembro teus programas de 2023. Todos vocês acreditavam no título, cara.
2: Não,
1: o Soares no time, cara. Não,
2: Grêmio e Corinthians na arena.
1: Vocês chegaram aqui depois daquele jogo Grêmio e Botafogo. Vocês estavam aqui sonhando com o título brasileiro. Pega o programa e olha.
2: A gente, não, o grande jogo, o grande jogo que de fato dá uma esperança é Grêmio e Corinthians. O Grêmio perde 1-0, um campo todo embarrado.
4: Um a mais.
2: O Cássio faz uma cera do cacete e o Grêmio... Não, o Grêmio ali perde pro Corinthians. E ali,
1: é o Bruno Mendes.
2: E quem é que faz. E rapidinho, quem é que é campeão naquele ano? É o Palmeiras. Provando que eles estão cagando pra rivalidade.
4: Não, mas
2: porque
4: o
2: Corinthians. Não, eu sei, mas o Corinthians tá bem pendurado. Tudo bem. Né? Mas, ele tava mas pra ser rebaixado. Inverte e bota na aldeia essa situação.
4: Bah, não sei. Com o rebaixamento na porta, eu acho que não ia ter muita escolha. É exatamente isso. Eu jamais torceria contra o Inter podendo ser rebaixado. Ah, o Inter vai ser campeão. Eu falei, cara, foda-se, o Inter vai ser rebaixado. Caguei pro Grêmio ser campeão. O Inter vai ser rebaixado.
1: Tu quer ver um exemplo que, inclusive, vocês usam como uma corneta e tem que usar mesmo? Aquele Campeonato Brasileiro de 2009. Que os torcedores do Inter vibraram com o gol do Grêmio no Beira-Rio. Alguns. Eu não vibrei. Mas alguns vibraram. Por que que vibraram? Porque estavam cagando que o Grêmio tava ganhando, porque com aquele gol o Inter tava sendo campeão. Então, acabou. Tem um exemplo agora do estádio fazendo
5: o problema. Eu concordo com todas as teses, ó. Vou pegar, trazer pra minha realidade. O Juventude agora tá disputando pra subir e pra ser campeão da Série B. E o Caxias praticamente tá eliminado da Série C. Se eu tivesse que escolher entre ser campeão da Série B ou ver o Caxias caindo pra Série D, óbvio que eu ia escolher o Juventude ser campeão da Série B.
1: É isso.
5: Mas isso não impede que eu seque o Caxias, que
1: perfeito.
5: Eu
1: seque
5: vocês, que eu seque todos.
1: Eu seco o Grêmio, entendeu? Sempre, mas se eu tiver que optar, como eu falei em 2023, Inter campeão da América e Grêmio campeão brasileiro, e se tivesse que inverter, Grêmio tetra da América e Inter tetra do brasileiro no mesmo ano, tu fecha? Agora.
4: Tá, e assim, Grêmio campeão da Copa do Brasil...
0: Calma, daí tu me faz essa pergunta.
1: Eu te fiz em 2023. Não,
0: me faz a pergunta, o Grêmio tetra da Libertadores e o Inter... Não, tu não fez essa, tu fez do Inter campeão da América e o Grêmio campeão brasileiro.
1: Mas o que eu vou fazer assim em 2023? Não,
0: tá tudo bem, me faz essa pergunta aí.
1: Tá, te faço a mesma coisa.
0: Não, então. Pra mim os dois campeão.
1: Ah, então.
0: Claro, meu, Grêmio tetra da América, velho. Aqui, ó, só... já é, velho.
4: Tá, mas aí seria tricampeão do Inter, seria tricampeão da América, seria tricampeão brasileiro.
0: Não.
2: É o contrário.
0: Ao contrário.
2: Proposta dos dois tetras, um da Libertadores e um brasileiro. Isso,
0: o Inter brasileiro. Isso.
2: Ele, okay. não quer os dois tri.
1: Tá, moral da história. Se é pra você...
2: É dois tetras.
1: Moral da história.
0: É uma escala de importância.
1: O teu raciocínio, então. Tu prefere, então... É uma escala de importância. Não tô em escala de importância. Grêmio campeão da América, primeiro lugar. Inter se fudendo em segundo lugar.
0: Não,
1: e Grêmio campeão brasileiro em terceiro lugar.
0: Não,
1: é isso aí.
0: Não, cara. Não, isso é o que tu tá querendo
2: acreditar. Se fudendo
0: em que sentido? É que tu mudou. Não, o que eu tô... Olha a pergunta que tu me fez.

0: Vamos lá.
1: Inter, campeão da América, tricampeão da América.
0: É que o Inter estava jogando
1: e Grêmio, tricampeão brasileiro.
0: Isso.
1: Mas
0: isso.
1: Daí eu disse, inverte agora essa pergunta. Falei? Grêmio, tetra campeão da América, o Inter, tetra brasileiro.
0: Eu que te disse.
1: Tudo bem.
0: Fecha
1: agora. Vamos agora.
2: Mas sério? É que não importa a inversão.
1: Quanto de Libertadores,
2: não,
1: cara?
2: Muda, não, muda a inversão.
1: De brasileiro.
2: Pra mim não muda.
1: Não, Libertadores, irmão. Libertadores, velho. Pergunta pra qualquer torcedor de futebol. Qualquer um de nós aqui, qual é o título mais importante viável pra nós, assim, num cenário?
2: Viável? Não é essa a pergunta.
0: Hoje?
1: Viável?
0: Gaúcho. Oh, Brasil.
2: Não, gaúcho.
3: Não, por isso que eu não.
2: Hoje, viável,
3: eu
2: a taça da maçã.
3: Eu acho hoje...
1: merda.
3: Eu acho hoje falei, mais inviável o brasileiro.
4: Bola tinha que dar um troféu. Bola 20 anos, que é o único pra nós
0: ganhar. Não, viável é o Copa do Brasil.
1: A dupla não tem regularidade. Como é que é o Campeonato Brasileiro?
3: Por isso eu acho muito inviável ganhar o Brasileiro.
1: Ah, eu entendi viável.
3: Não, inviável. Eu acho quase impossível a dupla ganhar o Campeonato Brasileiro.
4: Tive uma ideia.
3: 38 rodadas.
1: Teve uma ideia?
4: Tive uma ideia. A gente tem que dar o troféu podcast mais ouvido no Spotify no país, que é o troféu Bola nas Costas. Porque vai ser um título nacional. Porque o Bola é o programa nacional. Podcast nacional mais ouvido.
1: Essa ideia parece idiota, mas não é, cara.
4: Então, a gente é o podcast nacional de esporte mais ouvido.
0: Porque esse debate de título nacional e internacional, ele vai longe.
4: Me tira uma dúvida. Qual é o podcast no Brasil mais ouvido de esporte?
2: Temos que conferir. Bom, até ontem era nós.
4: Ok.
2: Né? Esse horáriozinho atualiza.
4: Somos nós.
0: Tem um time
4: se
0: aí.
4: Se tu der um troféu, ele é nacional.
3: Tá, não, beleza.
4: Larguei aí.
1: Tá bem, a gente vai pro show do intervalo e já volta com Bola nas Costas.
2: Vamos vencer novo mesmo.
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3: 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Agora 26 minutos para o meio-dia, de volta com Bola nas Costas, agradecendo o carinho da tua audiência, da tua parceria. Até o meio-dia, o papo é futebol aqui nas ondas da maior rede de rádio de entretenimento do sul do Brasil. Também estamos em imagem no YouTube, lá na ATL TV, e também o podcast mais consumido no Spotify Brasil. Tem um recado para trazer para a turma aqui, ó. 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
4: Deixa eu mandar um abraço.
5: Ainda é a gente,
4: tem um abraço. Ele é pro número um?
5: Ainda dá,
4: então. Então é uma competição nacional.
6: Só não gostei da briga no intervalo.
4: Eu também achei jogo, lamentável.
6: Né? Ah, meu, pra quê, meu?
7: Pô, eu também achei.
5: Tá, o meu, nós combinamos de não falar.
4: Deixa eu mandar um abraço pro gol, cara. Só
1: pra eu tenho também um.
6: Eu também.
7: Ah, eu também, também.
3: Pior vai. Que depois toca de podcast e fazem um react. Ô, oh, os guris estão brigando.
4: Cara, eu falei
5: mas
4: isso.
5: Aí que é legal. Isso, né? Mas aí que é legal.
3: Não é, não é. É.
4: Os caras cara têm que ter cara. Conteúdo, é o trabalho dos caras.
6: Só achei nada a ver bater na Carol.
4: Não, sei, ninguém fez
1: isso. Que isso, daqui,
5: tá louco? Imagina a loucura.
3: Não, não, mas... não,
4: o Diverio...
3: Agora tu entregou não, realmente que não rolou Diverio... nada, né?
6: É. Diverio não, vá consegui... que, né? Tem razão, tu conseguiu... me abriu os olhos ali. Não, não tem que fazer um absurdo. Falar um absurdo, de repente, passa.
4: O cara pesou a piada com os cinco... Não, os quatro... Não.
8: Ele tem pinta de gol, ele tem jeito de gol, é abraço de gol. Inacreditável.
3: Quem tem abraço de gol aí?
4: Eu tenho pro irlandês, que foi ver o meu show e do Rafa no domingo. Que é nosso fã, o Irlanda, abração pra ele.
5: E o Murilo, Distância Velha, no final ele pediu.
4: Também, o Murilão.
5: Puta, tomara Distância que seja velha. Esse o nome dele, que trabalha nos Correios.
4: O garoto, e também pra todo mundo que tava ontem no Gaúcho Sports Bar.
3: Especial pra Carol e pro Bruno ali, que falaram que são super nossos ouvintes de mil anos, cara. Então um beijo pra eles, ontem chamaram ali antes do programa e todo mundo que foi mesmo.
4: Todo mundo que foi, uma galera, tava lá, a gente entrevistou o Bernabé Cover, que é o Alento Colorado. O
5: Alento Colorado.
4: A Carol Ditsi, enfim, uma galera toda... que foi lá ver ontem essa loucura. Se você quiser ver, procure no YouTube da Gaúcha. Tem o Bola dentro do Gaúcho Sports Bar e no
3: legal.
4: Show dos Esportes. Assim, ó, mas é um... É,
3: não
4: é,
3: sei se voltaremos.
5: Tava lá, pelo contrário, cara,
4: tem um constrangimento.
5: Pelo contrário, o Dior e o Lucinenes acabam o programa e falaram, meus parabéns pra vocês.
6: Sério?
5: Vocês criaram... Né,
4: vocês arranjaram um baita problema.
5: Vocês criaram um problema pra vocês.
3: Mas é baratinho só. Tem
5: modo adicional aí. Não, meu, e modéstia a parte agora pra nós e pra nossa audiência. A gente encheu o Gaúcho Sports Bar na segunda de noite.
6: É, coisa linda. Com frio. Tava lá vendo no Gaúcho Sports Bar ontem, o Thiago Martins... que é do canal Bica Galo.
5: O Pica Galo, uhum. O Pica Galo.
4: Entrevistamos ele,
5: participou. A gente falou com ele.
6: Encontrei ele no Beira-Rio e entregou um papel, cara, moda antiga ali, dizendo que ele escuta a gente todos os dias desde 2021.
7: Cara, ele falou que o primeiro jogo que ele foi, foi no Beira-Rio, nos 80, foi Galo e Inter Galo 0-0.
6: Isso.
7: Que, não, nem, meu, que nem de sábado.
5: Ele é muito ouvinte, ele me olhou e disse, teu pai torceu pro Atlético, né? Eu falei, caraca, velho, o cara que prestou atenção nisso.
4: Ah, essa turma é...
7: Vai, Carol.
1: Eu tenho um abraço de gol pro pessoal do Ipiranga, que me mandou uma camisa na semana passada. O Ipiranga, que no final de semana ainda fez a boa, venceu e praticamente eliminou as chances do Caxias se classificar pra próxima fase da série. Uma pena, né? E sempre torço pelo bem do...
3: Tu compra esse barulho Caxias. Sempre,
4: como
3: né?
4: É que tá o Ipiranga?
3: Tá certo.
1: O Ipiranga tá dentro do G8, até olhei aqui, na sexta posição com 28 pontos.
5: Bah, aliás, mais Carol,
1: uma rodadinha só.
5: Tem que te dar uma moral, eu gosto muito do teu conteúdo que tu posta às sextas-feiras ali.
1: Muito obrigada.
5: Toda sexta uma camisa de time. Então, a você que tem a loja de camiseta, você que tem um clube, mande pra arroba Carol Freitas Jornalista.
1: Pode mandar que a gente usa qualquer camisa.
5: Porque eu vejo ali
3: manda Caxias, hein?
1: Não, essa daí não.
5: Os compartilhamentos ali, a galera engaja. Então, a Carol Freitas Jornalista pra usar sua camisa de time toda sexta-feira aí.
4: Deixa eu colocar agora na sexta.
3: Diverio.

0: Matheus Kinevitz, ele atendeu o meu pedido que eu fiz ali, me fez um contato comigo no Instagram e me trouxe várias figurinhas aqui que estão faltando pro álbum aqui. Ainda? Veio aqui. Oh.
1: Sim, né, cara? Quantas faltam
0: pra tirar? Falta umas 80.
2: Vai, eu preciso me organizar nisso. Eu tô com umas 40 e poucas faltando ali que eu não peguei depois da Copa.
3: Já compraram?
0: Ah, eu comprei o pé.
3: Só tem que cortar.
1: Eu comprei também.
4: Só cortar.
2: Não, é outro.
1: Ó, rapidinho, eu preciso da ajuda de vocês aqui, ó, porque a gente precisa pedir uma doação de sangue, tá? Aproveitar um abraço de gol pro Jurandir de Oliveira. O Jurandir de Oliveira tá precisando de doação de sangue no Hospital Universitário da UBRA. O Jurandir de Oliveira tá internado ali em Canoas. A gente precisa de 10 doadores de sangue de qualquer tipo sanguíneo. De segunda a sexta, das 8 a 1h30 da tarde, sem agendamento. E das 2 às 5 com agendamento. 10, gente. Precisamos de 10 ali no Hospital da UBRA. Olha, diz, gente, que tu ouviu no Bola. Jurandir de Oliveira, barbaro de decorar.
2: Ô, meu, Diverio, vamos passar um pente fino no que a gente tem de últimas informações de Grêmio e Inter pra esse jogo aí, que falta o quê? 48 horas quase, né?
5: Pra, pouco mais que isso. Primeira informação, fora do campo, todos os ingressos que são do Inter estão esgotados, tá? Que o Inter administra, estão esgotados. Restam apenas lugares na área do Coração do Gigante. Então vai ter casa bem, bem cheia, mais de 45 mil pessoas, muito provavelmente.
1: Sold out, tu acha ou não?
5: Muito provavelmente, bem muito perto disso, tá?
0: Cara, é o que a gente falou ontem à noite lá no... A gente pode estar na lama, cara, pode estar os dois assim, ó, abaixo do fiofó do cachorro, cara. Tem um Grenal, velho, não interessa, a galera vai. Vai acontecer a mesma coisa na semana que vem lá na Arena. Sim. Sabe? Tem previsão de chuva pra quinta-feira.
5: Tem
0: previsão de chuva. Todo mundo sabe que vai chover e a galera vai.
1: Vai estar um frio desgraçado.
0: Não, tanto frio.
2: Pior que não, vai subir um pouco.
0: Justamente, vai entrar o calor, vai vir a umidade e bum, vai chover.
5: Isso. Que bosta. Dentro de campo, tá? O Inter deve ter a estreia do Sanabria. Mas o Vaguinha publicou há pouco no canal dele que talvez não seja como titular. Porque ele tá fazendo o famoso controle de carga. Aquilo que a gente falou, que o cara parece estar em pré-temporada, no caso dele, ele tá realmente em pré-temporada. Ele disputou a Copa do Mundo, tava se preparando para começar a temporada na Cremonese, e aí foi negociado com o Inter, então, para não estourar o cara na largada, vai ser uma alternativa, muito provavelmente.
1: Qual é a nacionalidade do garotão? Só porque eu já me perdi.
5: Paraguaio.
1: Perdi já toda hora. Tem um cara de Pelino, eu já não sei mais.
6: Esse é dos normal, não é sueco, né?
2: Esses aí estão
6: acostumados. Esse é dos que a gente tá acostumado.
5: Isso. O Grêmio teve ontem uma conversa, uma reunião, um encontro, uma assembleia entre jogadores... Sócios? Acho que são sócios, talvez, mas integrantes de organizada, para bater um papo com os jogadores ali, levar as ponderações deles. Os jogadores apresentaram o ponto de vista deles. Porque, segundo os relatos, foi tudo uma conversa de alto nível. Então, estou tentando deixar no nível pronto. Eu acho que o Grêmio tem mais dúvidas do que o Inter, por incrível que pareça, na escalação. Porque, por exemplo, primeiro que o Grêmio tem uma questão. Eu não sei como é que aqueles jogadores que terminaram o jogo quase se arrastando, como é que eles vão estar para o Grenal, né? Se foi lesão, se não foi até agora, não teve nenhum informativo de lesão. E eu tô imaginando que não vai ter informativo de lesão mesmo. E tá tudo bem, gente. É Grenal... Vale enfaixar a perna do final, cara, azar, claro. Meu, não tem problema nenhum. Mas, tipo, o Diego Caíto, por exemplo, né, terminou o jogo se arrastando. E aí vai ter uma dúvida. No último jogo, o Pavon entrou no segundo tempo. O Carlos Vinícius entrou no segundo tempo. Eles estavam sendo preparados para o Grenal?
2: Eu acho que sim. É uma maneira bundona de dizer que os caras estão sendo preparados para o Grenal.
1: Luiz Gastro, ele...
5: Então...
1: Que ele faz mal na
2: quer ver um exemplo? O Inter fez outra coisa. O Inter, no outro jogo do Brasileiro, agora, foi nesse, né? O Inter tomou os amarelos.
5: Sim, limpou.
2: Pra nem jogar no próximo. Bahia. Sabe? Tipo, então, os caras estão, meu, foca o Grenal e ponto
1: e
2: final.
1: E o goleiro do Inter vai jogar, né?
5: Vai.
2: Não acionaram o protocolo.
1: Tinha o papo que ele
6: foi... suspeita dele ter quebrado o nariz também, ter ferrado o nariz.
5: Acho que não.
6: Tudo certo.
5: Foi uma pancada forte, assim, mas não quebrou o rosto e tal.
1: Desculpa, botou... Não, um goleiro feio.
5: Pois é, não, já teve mais feios.
6: Mas é que eu gosto de jogador feio.
1: Mas goleiro bonito, só o Alisson, eu acho que.
3: Qual que é o jogador feio preferido?
6: Jogador feio favorito, o Guinha Azul.
5: Bah, bem feio.
1: Mas o Guinha Azul hoje em dia ele é bonito.
5: Sério?
1: Em 2026 as mulheres acham ele bonito.
5: Como assim, cara?
1: Tu não tem amigas solteiras? Tu não troca uma ideia?
0: Cara, elas acham. Cara, essa frase.
1: Hoje em dia ele é bonito. Porque mudou, cara. Hoje em dia os gordos estão bonitos.
4: Mas bota é 20 gordo, lá atrás. É não, calma, gordo. Mas ele tem um estilo meio marginal, meio não sei o que e tal.
5: Ah, isso tem.
4: Tem, ele tem coisa.

0: pessoal gosta. Eu converso com muita gente, cara.
1: A gente percebe.
0: Não que eu seja putão, mas eu só converso com a galera. Se eu fosse, não tinha problema, eu falaria.
2: Eu gostei que ele foi se afundando.
0: Não, não
2: foi afundando. E ele termina com, não que eu seja putão.
0: Não, só pra deixar claro. Tá, eu não vou me afundando, é só uma opinião, só. Uhum. Tu falou que o Matheus Cunha é feio, não é, cara.
3: É, não.
0: Cara, era só Gabriel que... Grande é um goleiro bonito.
3: Ele, o Matheus Cunha é o segundo Matheus Cunha mais bonito do futebol brasileiro, né?
0: Soares é um feio bom.
3: Ah, o Soares.
0: Soares é feio demais e é muito bom.
3: É, tá aí. É uma boa tese essa aí da feiura e da.
4: Quanto mais da feio, qualidade. Melhor.
5: Eu gosto de jogador feio, eu gosto de jogador feio.
6: Oh, eu gostava muito do Catalino Rivarola, né?
3: Pô, feio.
6: Um zagueiro que nunca sorriu.
0: Feio. É. Mas o Maradona e o Pelé eram bonitos?
3: Não, o Pelé era bonito. Ah, esse tinha o carisma, né, cara? Tem uma aura, assim, né, meu? Tem uma aura.
0: Carrinho era feio. Bem servido.
3: É, mas é aquela coisa, o cara tem carisma.
5: É. Ele... Tipo o Richarlison, o centroavante. Feio, que dói. Carisma.
3: Não, vou
5: carisma. Não, nós estamos falando de jogador feio com carisma.
6: É, o Messi é a cara de Songamonga.
3: É.
6: É.
4: Feio.
6: Feio.
0: O senhor Ronaldo é gato.
6: O Ronaldinho é feioso, mano. Feio, é um puta estiloso. Feio,
3: mas
6: puta
3: carisma. Estilo, tem carisma, estilo. É. Tu olha pra ele dar um sorriso, assim, aquela coisa. Pô, ah, o cara é...
6: É, o próprio Fofonho, meu. Ele não arrumou os dentes. Porque é a marca dele, velho.
5: O Vini Júnior, a prova que era feio, fez a harmonização.
0: Ficou feio.
5: Ele era muito feio.
6: Falando em Vini Júnior, hein, ô professor? Ah, João Pedro ontem, hein?
7: Perfeito.
6: 30 segundos de Premier League.
7: Primeiro convocado para 2030.
6: É, legal. É impressionante.
5: E, né, o Neymar?
7: Não, o Neymar não vai, não.
0: Cara, eu queria ver o primeiro treino com o João
7: Pedro. Mas se jogar caminhando, eu posso jogar também, né?
6: Não, meu, a categoria dele para fazer o gol ontem, com 30 segundos. Eu falei pro Lelê na hora que a gente viu o gol. Nenhum atacante brasileiro entrou com aquela velocidade na área na Copa do Mundo.
3: E aquela tranquilidade para dar o toquezinho por cima.
0: Nenhum. Falou.
3: Tá louco.
0: Não,
3: cara, assim, o primeiro não treino tinha dado o serviço do jogo ainda, já tava 1-0.
6: A gente tá fugindo do Grenal mesmo, a gente tinha dois...
3: Não, tem que falar tudo aqui. Tem que falar tudo aqui. Vai ter o serviço mais aproximado... Porque teve reunião com as autoridades para a torcida do Grêmio, né? Como vai ser o deslocamento. É sempre um momento de muita tensão. Cara, é uma coisa muito xarope.
6: Tensão assim. E desgaste.
3: Isso, é.
6: Para os dois lados. Essa coisa de ficar um tempão ali e tal. É um saco, velho.
3: É, eu acompanhei Eu me lembro de ter trabalhado no último Grenal do Estádio Olímpico, tá? E uma das minhas missões era acompanhar o deslocamento da torcida da casa.
6: Eu tava nesse
3: deslocamento.
6: 2012. Calor do cacete.
3: E
0: trabalhei nesse jogo.
3: Era na Érico Veríssimo, tava descendo a torcida do Grêmio, indo embora.
6: Pensei que era o deslocamento da torcida do Inter pro Olímpico.
3: Não. Eu acompanhei da torcida do Grêmio saindo. Teve uma homenagem, lembra? O pessoal fez uma avalanche no final do jogo e tal. E aí o pessoal tá indo embora. E aí, cara, trancou a Érico Veríssimo uns 40 minutos pra passar 1.500 torcedores do Inter, 2.000 torcedores do Inter, não me lembro. E aí, cara, não tem como segurar 40 minutos a massa. Quase não deu problema quando os colorados passaram na frente. O problema foi o resto. Tipo, vamos lá, libera e não sei o que, né? Aí um empurra um cara da brigada, aí o cavalo da brigada começa... E aí a espada pega e aí deu uma briga, cara, um troço horrível, porque os carros estavam liberados pra passar, não por ali, na Érico Veríssimo com a Botafogo. Os carros não estavam liberados pra passar, mas... podiam ir até ali. Aí um cara de carro começou a buzinar. E um torcedor disse, peraí, não dá. E o cara conseguiu buzinando, não dá. Aí o cara, não satisfeito, encostou o carro no torcedor. Ah. E o cara disse, pô, tô falando que não dá. E ele botou o carro de novo. Bom, aí o cara foi no carro e deu-lhe. A primeira. O cara saiu do carro e levou a segunda. Cara, as crianças dentro do carro. Aí eu fico pensando hoje, né, pai de família fazendo aquele papelão ali, né, cara? Ainda tomando um couro.
6: Mas aí eu acho que é o
3: troço é muito mal...
6: Mas é improvável, cara. Porque eu vou te falar, eu fui muitas vezes em Grenal, no Beira-Rio, com a saída da torcida do Grêmio aqui, do Largo dos Campeões.
3: Eu acho que era mais
6: Que era razoável. Uma escolta.
3: E era mais
6: eu
3: razoável.
6: Achei que dava menos confusão do que dá
3: eu
6: hoje, cara.
3: Acho. Eu tenho certeza que dá.
6: Muito menos confusão do que
3: eu
6: dá hoje,
3: Eu tenho certeza
6: cara.
3: Que dá. Eu não sei por que não se... Que se abandonou
6: porque
3: essa
6: tu
3: ideia.
6: Faz um isolamento de ar ali, tu vai, tu escolta a turma, me joga bem limpo com os caras, meu, é por aqui, velho.
3: Isso. Não, tem conversa.
6: O resto é por conta e risco, isso. Mas é por aqui.
3: Isso.
0: Esse Grenal de 2012, um bruxo meu, não sei se eu contei aqui já, mas um bruxo meu, repórter de Pelotas, com o cabo do microfone, olha quem ele ia derrubar, Rodrigo Adams. O Paulo Santana.
3: Imagino. Tava dando a volta no estádio,
6: Se ele assoprasse também, na época já...
0: Cara, tu tem noção? Um beijo pro Eduardo Torres. ele pega...
1: Não, o Santana tava bem, cara, nessa época, ele
0: tava
1: até
0: bem,
1: tava de plaquinha, bem. Deus Olímpico. Não,
0: ele tava legal, aí o Santana sai do túnel e sobe, a galera vem abaixo, e aí ele vai puxar o capo, o Santana passa, aí o Santana quase tropeça e começa a se enredar, e o guri todo cagado começa a querer desenredar, e o Santana puto, cara, eu falei assim depois, cara, tu ia derrubar o Santana, tu ia ser expulso, tu ia correr, cara, ia derrubar o Santana no, no, na volta olímpica do cara.
6: Mas tu falou uma coisa agora que me deu um flashback pesadíssimo, assim, cara. Que foi? Os fios dos repórteres nos jogos dos anos 80. Cara, nossa, velho, era um emaranhado de fio, 80, cara.
5: 90,
0: 2000. Isso é 2012, cara. Tem um repórter tá longe aqui que deu uma mascarada comigo. Fui ser educado com ele, dá um boa tarde, não vou dizer o nome dele aqui, mano.
5: Boa tarde.
0: Ah, não, não foi isso aí, foi um outro. Pô, falar na boa, uma máscara, pá.
5: Sério, dos anos 90? Ou agora?
0: 2000. Trabalha aqui com a gente.
6: Porque às vezes tá
0: trabalhando já. Agora é gente boa, agora é meu
6: Porque
0: amigo.
6: Naquela época os repórteres, os repórteres podiam entrar. O juiz apitava o final do jogo, os repórteres entravam no campo pra entrevistar. E às vezes um fio enrolava no outro e trancava e o repórter ficava.
5: Cara, a gente tava fazendo, vai entrar agora, como era o mundo...
0: Era isso, ou o cara escorregava no barro, era uma várzea.
5: Era legal ver o tranco do Como era o mundo em 92, tá? Quando foi o último Grenal da Copa do Brasil. Daí o Rafael Lindemann, ali do arquivo da rádio, achou várias coisas. Pô, teve muita coisa em 92, com os caras pintadas.
1: A Eco 92. A Eco 92.
5: E aí a Olimpíada, a primeira medalha de ouro do Brasil em esporte coletivo, né? O time de vôlei do Marcelo Negrão, esse do Marcelo Negrão na última
1: Copa. Giovanni, Pampa.
5: Cara, foi um ano bem agitado, assim, mas é sobre isso. Tem o jogo, o Grenal foi pros pênaltis e o Inter se classificou depois de três erros de cobrança do Grêmio. O goleiro defendeu dois e o Alcino chutou por cima. O Ranzolin narra, eu não lembro quem é que faz o gol do Inter, o último.
6: Não, é o Almir, não.
5: O cara chuta o pênalti. E o Rosalino, tá classificado o Inter. Já entra o Sérgio Boas. E aí, Fernandes, a classificação? Aí já entra o Macedo. Cara, um segundo os caras já estão dentro
1: era
5: do
1: diferente, campo. Não, né? Não e às vezes até numa substituição, te lembra como é que era? Na TV, principalmente, né? Tipo, fulano, o que tá pretendendo com essa modificação aí? Aí o cara, tô pretendendo...
5: Porra, mas, cara, isso faz pouco tempo, meu. O Marcinho Caganeira foi isso, velho. O Marcinho Caganeira viraliza... Porque ele disse que precisou sair porque tá cagando por água.
0: E um beijo pra Dixon Ricardo, o operador que na época se atentou a gravar isso, porque o velho é um sem vergonha. E ele gravou pra consumo interno e vazou e virou um dos primeiros memes do rádio do Rio Grande do Sul.
6: É que tinha um troço que ficava, tinha uma coisa que as rádios tinham nessa época, que elas ficavam gravando... A programação
0: ainda
6: inteira,
0: grava,
6: que eu acho que era isso, fita do Dentel, não
5: se
6: era
5: chama isso?
0: Censura, gravadora, ainda tem.
1: Voltando ao papo de secar, cara. O Gordo, de repente, vai saber quem é a lenda por trás disso, cara. Mas quando o Inter é vice-campeão brasileiro, lembram que não tinha torcida, né?
6: Qual das vezes?
1: Não, agora, essa
6: 2020.
1: Do Edenilson. Uhum. E aí, cara, acaba o jogo, alguém, de maneira muito sorrateira da produção, mandou ligar para o Kenny Braga, cara. Kenny Braga dá um sentimento, cara.
6: Porra.
1: Desculpa, o Colorado não faz isso, cara. Na Grenal, o pessoal da Grenal fez isso. Nossa, cara, eu comecei a ter um ataque de riso, porque eu disse assim, cara, nem o mais perverso dos seres vai fazer isso. E aí o Kenny entrou, cara, lamentando e tal. Eu disse, pô, que filho da putice sem pé, cara.
0: Não, mas faz sentido. Tu tem o principal Colorado da tua rádio, tu vai botar o cara depois do mar.
1: Ah, cara, sei lá, velho.
5: Tava no jogo.
1: Não tava. Não, porque era o tempo da...
5: Eu digo na transmissão do estúdio, mas também era muita pandemia.
0: Vi num jogo, o tempo que eu trabalhei lá, ele só fez um Grenal.
5: E aí a gente achou uns boletins ali. Teve uma Copa, que ficou um período sem jogos, eu acho que foi por causa da Olimpíada, tá? E aí se criou uma Copa de amistosos do Grenal.
0: Ah, tá.
5: Um Grenal no Beira-Rio, um Grenal no Olímpico e depois um Grenal em Erechim, tá? E aí no Grenal de Erechim, pelo conjunto dos resultados, o Grêmio foi o campeão. Daí ele recebe lá o troféu e os repórteres tudo em campo. Copa RBS, 35 anos, eu acho que é 35 anos. Termina aquele jogo, entra o boletim do Macedo, falando de como ia ser o Inter a partir dali, que ia começar a preparação para a Copa do Brasil, pro segundo semestre, que tinha o gauchão. As notícias de 92, galera. O Inter entendia que tinha um problema muito grave de finalizações... Ele construía bastante, mas faltava um matador pra fazer os gols. E esbarrava na dificuldade
6: econômica. Aí trouxeram o Gerson.
1: e esbarrava na dificuldade econômica. Cara, 92, 2026 é exatamente. Só troca o Macedo por um outro repórter Rodrigo atual aí que tá. É o mesmo
6: boletim. Autoexplicativo, por que hoje nós estamos tomando uma corneta de 15 anos sem título.
1: É muito engraçado, é meu. É exatamente o mesmo boletim.
6: É isso.
1: Exatamente igual o boletim.
5: Cara, mas tu vai fazendo uma retrospectiva dos últimos anos dos atacantes do Inter. O Inter não

0: atacante.
1: Só segue um detalhe, nessa época aí, o Inter tinha contratado o Antônio Lopes, ele dá uma entrevista na Gaúcha pro Reginho, pro Regis Royer. E aí ele fala que ele tava quase tudo certo, ele só tava se liberando da repartição. Porque ele era delegado.
2: Delegado.
1: No Grenal, o primeiro Grenal, o Grêmio ganha. Se eu não me engano, é no Beira-Rio.
0: Não,
1: no
0: são segundo... dois empates.
1: Não, mas nessa
2: Copa do Brasil. Os da Copa do Brasil, os dois são empates.
1: No segundo Grenal, tem um pênalti pro Inter, reclamado por ele. E ele invade o campo e dá voz de prisão com o árbitro.
0: Isso é futebol nos 90.
3: Bom, não é 90. Qual é o ano que tem a briga do Grêmio com o Penharol ali? E,
1: 93,
3: que na real é a brigada que larga na mão com os caras, né? E aí, do nada entra uma viatura da brigada, um Fuquinha, uh-huh, velho, com quatro brigadianos dentro, já com os porretes pra fora. Cara, e é uma pauleira generalíssima. Eu tava no estádio nesse jogo, cara.
0: Tu quer ver um documentário assim? A gente já falou aqui, repito pra ele, que nunca viu a mão de Eurico no Globoplay, que é maravilhoso, tem o Eurico entrando no campo 74 mil vezes, dizendo que vai bater, que vai bater.
3: Mas isso o Grêmio também tinha muito.
1: Cacalo?
3: Cacalo. Do Cacalo.
1: Nos velhos tempos, eu tinha uma comunidade que eu achava muito engraçada, chamava Invade Cacalo.
0: Acho que a última invasão dele é 2005,
1: parte,
0: né?
1: Fazia parte.
2: Tem aquela história clássica dos mandarinos, eu acho que foi o Ibsen Pinheiro, não foi?
1: No Grenal do primeiro final do...
2: Que ele entrou no campo, chegou no brigadiano, no juiz, disse assim, ó, se tu não apitar direito essa merda, eu vou abrir o portão da Coreia.
1: Ele esgotou os 45 minutos, e aí tá aquela confusão, e ele chega e diz pro juiz, ô, professor, eu não tenho condições de lhe dar segurança pra garantir que vai terminar tudo bem esse jogo se o senhor não terminar por agora. E aí ele, terminou o jogo como tá e já era. O Eurico tem uma que é com o Grêmio, que eu acho que é com o Galato, inclusive. O jogo tá... Falta luz no estádio, volta a luz meio fraquinho assim, e aí ele vai nos goleiros, o goleiro do Vasco, tá difícil de jogar. Ele disse, o senhor já jogou em condições piores do que isso. Vamos jogar aí, vamos terminar esse jogo. Eu acho que o Vasco já estava ganhando e tinha que terminar o jogo de uma vez. E ele, o senhor já jogou em condições piores do que isso.
3: E o Galatro, já joguei, sim. Não, e lá. O Eurico, ele aceitava qualquer coisa. Aquela vez caiu metade do estádio lá, ele queria continuar o jogo, velho. Não, vamos jogar. Não, eu garanto a segurança.
1: Os caras
3: tudo morto ali em volta, cara. Tá louco,
2: meu. E o Antônio Lopes e o Eurico devem ter umas histórias sensacionais, né? Porque imagina o delegado com o suporte do Eurico.
0: E o Eurico que não era o presidente.
1: Não, várias vezes ele era presidente de conselho, vice de futebol.
0: Prendendo calçada, que era a rainha da Inglaterra.
4: E o Antônio Lopes com a capanga, né? Com a capanga recheada.
0: pra quem gosta...
4: Sempre.
0: Pra quem gosta de entrevista no YouTube, cara, o Charles entrevistou o Michel Assef, que foi por 40 anos o advogado do Flamengo e o advogado do Castor de Andrade. Então é um prato cheio de histórias e ele fala que o Eurico podia ser um maluco. Mas era a ponta firme. Se ele falasse contigo,
3: Jardel... A relação dele com o Fábio Koff na época é determinante pro Jardel, na época, o Grêmio conseguir fichar. Porque senão o Grêmio...
4: Tanto é que é o que irrita ele. Lembra aquela época que o Grêmio quis o Doriva? E aí
1: Rodrigo?
4: Com o Rodrigo Oliveira. Oh. E aí o Rodrigo Oliveira vai na coletiva do Vasco perguntar sobre o Doriva, que o Grêmio queria... E ele dá justamente esse carteiraço, porque ele diz, cara, a vida inteira...
0: O Grêmio não era assim, né?
4: O Grêmio nunca foi assim, eu tratava de presidente para presidente, mas agora mudou, então deixa eu avisar que o Doriva não vai sair.
0: O Jardel era um valor, e aí ele vai pro Grêmio, ele arrebenta, e o Koff liga para ele e ele diz, qual foi o valor que eu combinei contigo, não? Foi X? Então esse valor...
1: Com o Denner teve um acordo assim também, não teve? Que o Denner ficou emprestado para não ir direto de um clube pro outro, e ficou emprestado com o Grêmio, não foi?
0: Sim, ele é o único, Vasco, não foi? O único título profissional da carreira do Denner,
1: no
0: Gaúcho 93... E ele perde a Copa do Brasil, aí ele vai pro Vasco.
1: Isso.
3: O Denner iria pra aquela Copa de 94,
1: tem
3: será?
1: Todo
3: cara?
1: Jeito, né?
0: Todo jeito, sim.
3: Ele era bom de bola. Aí eu vou te dizer, tu vê como é que são as coisas.
0: Ele arrebenta um jogo contra o Maradona, lembra?
3: Eu nem lembro se eles eram da mesma função, mas muito provavelmente um Ronaldinho não iria daí. Ele não ia botar dois guri lá, cara.
1: O Ronaldo Nazário, tu diz?
0: Mas o Denner era mais firmado, talvez, naquele momento que o Ronaldo.
1: Não, talvez,
0: mais
1: pronto. Talvez o Denner até jogasse.
3: É.
1: Tipo, no lugar de um Raí, da
2: O Denner, esse guri do Palmeiras agora aí, me lembra um pouco também o biotipo do Denner, cara, o Alan, sei já, porque ele é liso, sim, tu não derruba o cara.
3: É que antes do Ronaldinho,
2: o Denner era
3: o cara.
4: Esse que
3: a gente falar de
4: um
3: cara
4: viola não iria, daqui a foi pouco. Vendido agora pro City?
1: O Alan tá sendo vendido pro City,
0: Um viola ou o Paulo
2: joga
0: Sérgio?
2: Muita bola.
0: Um viola ou um Paulo Sérgio ali?
2: Mas é que o Denner, o Viola e o Paulo Sérgio, eles eram mais maçudo. O Denner era mais magrinho, cara. E o Denner, quando ele embalava,
3: era foda.
2: Era só na porrada. E nem na porrada, às vezes.
0: Gols dele,
2: tem um gol dele, acho que é na Portuguesa.
1: Ele vai passando pelo time inteiro
2: cara,
1: do Santos,
2: os caras vão
1: chutando ele pra cima e ele vai passando todo mundo.
2: Atorando o sarrafo nele e ele passa por todo mundo e bota a bola pra dentro.
0: A narração do Silvio Luiz é do caralho.
1: É. Isso.

0: Ô meu, falta um minuto pro meio-dia, vencemos o Bola depois de um primeiro tempo caótico, um segundo tempo pacífico.
1: Tá, 9:30 hoje, né? Vinhozinho tinto hoje.
2: O que, que tem hoje? Conta.
1: Cruzeiro e Galo.
3: E antes?
0: Não lembrava disso.
1: Que horas é o Juventude?
4: 7:30.
1: Olha aí.
0: Então vamos secar o Juventude antes e depois a gente.
4: Juventude, assiste,
0: claro que não.
4: Assistam a Série B pra isso.
0: Claro que não.
1: Mas é quanto serve?
0: Então vai te merda.
2: Que hora serve a polenta, de velho? 7:30 o jogo. Que hora serve a polenta?
3: Ah, não. 8 horas já deu. Estamos tapadinhos já.
0: A gente não veio com o tweet retrô, mas deixa a gente citar GetNet, soluções de pagamento que são mais negócio, e Solufix, referência em fixação e vedação. 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Voltamos amanhã a partir do meio-dia.
1: Com notícias amanhã, né, da Federação Gaúcha, amanhã, né, Diverto? Tem sim, notícia sim, amanhã.
3: Tem, hoje tem a votação do estatuto, vamos
1: ver. Ai, ai,
0: vamos amanhã a gente volta, então. O sinal vai marcar meio-dia, depois do show do intervalo tem Alexandre Fetter chegando com o Discorama.
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6: Essa é pra quem vai pegar a BR-116, gente. Tem trânsito carregado pra quem está na região de Esteio, indo no sentido capital, ali na altura do Parque de Exposições Assis Brasil. Atenção! Pra quem está em Canoas, atenção pras obras na altura do viaduto da Avenida Inconfidência, obras que causam bloqueio parcial. 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
7: Vai começar a viagem. Meio-dia, 5 minutos. Bom início de tarde de terça-feira para você colado na Atlântida. A partir de agora, vou apertar os botões aqui da Atlântida. Vou mexer no tempo dentro da sua cabeça. Vem comigo, a gente começa a viagem com Guns N' Roses.

Baladão do Guns N' Roses para começar a viagem do Discorama nessa tarde de terça-feira. Patience, meio-dia, 11 minutos. 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Só que vem lá dos anos 70. Um cheirinho maravilhoso de infância.

1976. Este comunicador era apenas um ouvinte de rádio com 9 anos de idade. Já apaixonado por música e sintonizava em Porto Alegre uma rádio chamada Continental 1120. Para ouvir juntas estas duas faixas, Liverpool Express e agora o Hermes Aquino com Nuvem Passageira.

em momentos como esse que eu tô vivendo agora. Em um dia 18 desta tarde de terça-feira, eu agradeço muito por ter escolhido na minha vida, ter tido a chance de escolher trabalhar com música. E mais do que isso, poder impactar e emocionar milhares de pessoas ao mesmo tempo com a força da música. Estamos lá nos anos 70, agora é 1977, uma banda alemã chamada Kraftwerk. A música ficou muito conhecida nos anos 80 no Rio Grande do Sul em função de uma campanha publicitária de uma marca de calçados do Vale dos Sinos chamada Star Sax, o calçado da geração jeans. Tinha uma propaganda que rodava na TV que foi gravada em São Leopoldo, ali nos trilhos de trem de São Leopoldo. Cara, isso aí marcou muito, muito, muito o dia a dia, o cotidiano das pessoas lá nos anos 80. A gente ouvir se emocionar, Kraftwerk, The Hall of Mirrors.

tá tocando esse som que faz parte de uma campanha publicitária famosíssima dos anos 80 aqui no Rio Grande do Sul. Lembrei de uma outra campanha publicitária também muito importante, que tem uma música que marcou a época. Esse é Kraftwerk, The Hall of Mirrors. Agora a gente vai para 1989. Quem é que lembra das lojas Incosul? O Ipo Incosul e a sua campanha de inverno chamada... When you believe in nothing, ligações perigosas.

baita hit de rádio que surgiu para uma campanha publicitária da loja Incosul em Porto Alegre no final dos anos 80. O áudio foi produzido pela Ginga. Agora lembrei da galera que trabalhava

0: música de 1999, tema do filme Um Lugar Chamado Notting Hill. É o Elvis Costello. Porra, musicaço. Acabou a primeira meia hora do Discorama. 28 para uma, rapidinho, vou estar de volta para seguir a viagem. Café, xixi, lava a mão e volta.
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3: A previsão para a próxima quinta-feira é de chuva e calor em Porto Alegre. A mínima vai ser de 12 graus, mas a máxima vai chegar na casa dos 30. 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Ao longo do dia eu volto com mais informações.
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Ontem que tinha Son Me pelo Erasure. Ficou bem legalzinha também. O original é o original. 20 minutos para uma da tarde. Estamos ainda ali na segunda metade dos anos 70. 1978.

final dos anos 70, da Kate Bush. A mulher que hoje mora sozinha num castelo. Wuthering Heights. Em português, O Morro dos Ventos Uivantes. É um romance do século XIX. Que virou filme com várias regravações. E a história deste livro é contada nesta música. Um amor impossível entre um pobre e uma rica. E o pobre, obviamente, trabalhava na casa da rica. E aí todas aquelas barreiras sociais impostas pela situação. Até que o cara vai embora, volta rico e quer se vingar da família. Mas não digo... Aí você vai procurar, deve ter certamente no seu tocador de filmes aí na sua tela. O Morro dos Ventos Uivantes. A última versão é agora de 1926. 16 minutos para uma, que cheirinho de anos 70.

imagina o delírio que era ouvir música nessa época, lá no final dos anos 70. As famílias tinham em casa lá um 2-in-1 que tocava rádio e tocava disco. As famílias mais ricas tinham um 3-in-1 que daí era rádio, disco, toca-fita. Era uma delícia viver offline. Hoje tudo que tu quer ouvir, tu pega o telefone, em 3 toques tu digita e tá ouvindo tua música. Mas eu ainda prefiro ouvir no Discorama. Mais uma de 78.

O ano era 1978, a gente ouvia direto isso no rádio, Bee Gees, Night Fever. 7 minutos para uma da tarde. Em 1979, a gravadora Som Livre lançou um disco chamado Disco 79. Cara, esse disco tem até hoje guardadinho, um pouco arranhado, um pouco velhinho, mas cada vez que eu ouço, cara, cada emoção que me brota. 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

0: não é nem do final dos anos 60, é dos anos 60. O nome da banda é Exile. O nome do som é Kiss You All Over. Uma das músicas mais tocadas em 1978 nos Estados Unidos e no mundo inteiro. Fechando a viagem, a aula do Discorama dos anos 70, nessa terça-feira. 4 para 1, vem aí o Pretinho Básico. Obrigadaço pela sua audiência e parceria também. Na emoção, no arroba Real Fetter ali no Insta. Já voltamos.
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4: Programa não recomendado para menores de 14 anos, meu irmão.
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4: Ó! Ó! Ó! Ó! Ó! Ó!
10: Ó, ó, meu irmão! Boa tarde! Não sei o que aconteceu aqui. Caparam a abertura do Pretinho Básico,
11: não,
10: a oficial.
11: O cara que tava no ar é foda.
10: Não é. O cara que tava no ar tava dando aula aqui no Discorama agora. Estamos chegando com o Pretinho Básico. Muito boa tarde de terça-feira. O Pretinho Básico vem para Biscoito Zezé. 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Muito boa tarde, Léo Oliveira.
12: E aí, Alexandre?
10: Tudo bem
12: tudo
10: contigo,
12: bem,
10: meu irmão?
12: Ótimo, cara.
10: Tudo lindo. 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Muito boa tarde, Porã. Como é que tá? Tudo bem, Porãzinho?
13: Eu tô de rolo aqui com o meu time aqui. Tá tudo bem. Boa tarde,
10: que vibe boa, gostosa.

0: 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Muito boa tarde, Rafinha Menegazzo.
1: Boa tarde pra nós, Alexandre.
0: Como é que tá? Tudo certinho, irmão?
1: Tudo certo, irmão. Tamo na vibe.
0: 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Muito boa tarde, a colaboradora Rodaica, tudo bem?
2: Boa tarde, tudo bem?
0: Boa tarde. Tudo bem, tudo certo. O Rafael Gomes, como estás?
3: Fala, Alexandre, boa tarde.
0: Muito boa tarde, tudo certo?
3: 100%.
0: Coisa linda, tudo lindo também, maravilhoso. Vamos dar-lhe aqui nos destaques do Pretinho. Aí, não tá faltando ninguém, o Lelê não tava na mesa hoje?
3: Não.
0: Não? Não tá, me enganei, então?
3: Sim, somos seis, né?
0: Ah, entendi. Tá. 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Cassol, construir bem para viver bem, colocando os destaques aí, meu irmão, neste dia 25 de agosto. Tudo bem aí, da pena?
3: Tô ótimo, meu irmão.
0: Hoje é dia do feirante.
3: É dia de feira.
0: Legal, dia do feirante. Abraço a você que faz as feirinhas orgânicas pelas cidades. As feirinhas. Claro, qual?
3: Amigo meu e do Gomes.
0: É?
3: E da nossa mandinha. Hã? O Jorge.
0: O Jorge da feira.
3: Pô! Olha o Jorge.
2: Jorge fenômeno. Que Jorge vende?
3: Tudo que é fruta,
1: Rodaica. E ele te conta delícia. A história da fruta.
3: Não, e ele não vende qualquer fruta. É a fruta, não é a qualquer
1: melancia. É o melão
3: da... É a melancia
1: da Arábia.
3: Da África do Sul.
0: Bah, hein?
3: Que ele importa de não sei aonde.
1: Isso aqui é o melão da Arábia.
2: Ele não cultiva, ele importa. Ele,
3: as duas coisas.
1: Não,
3: as
1: é
3: duas
1: coisas. Só a fruta de qualidade.
2: Que
1: é
2: legal. Isso.
3: Muito aí bom. Ele investe na fruta pra ter direito a revender aquela fruta no Brasil. Ele é o investidor da fruta.
2: Que legal.
3: Fenômeno.
2: Sabe beijo, que uma Jorge. Vez eu fiz um patrola inesquecível pra onde eu viajei no interior. O interior perto aqui, uma hora de distância de Porto Alegre, não vou lembrar exatamente o município. E aí eu fui pra trabalhar na colheita das laranjas. E aí a gente colheu o dia inteiro, aí à noite leva tudo para um galpão e lava naquelas esteiras, um processo bem manual, porque eu trabalhei junto com o agricultor.
0: Legal,
2: aí na hora do almoço, a esposa dele, que cuida da casa, matou uma galinha, fez uma galinhada,
0: que
2: né?
0: A galinha destra, tinha a ver com isso, tava puta, matou a galinha.
2: Mas tadinha, elas estão lá, vem para isso. Aí a gente fez toda a limpeza das laranjas, eu dormi no lugar, nesse mesmo galpão, eles organizaram um espaço ali pra gente dormir. E no outro dia, carrega tudo naqueles ônibus antigos, aqueles escolares antigos. E vem pra feira em Porto Alegre e trabalha o dia inteiro na feira vendendo as laranjas.
0: Vendendo ervas que curam e acalmam, que aliviam e temperam.
2: É, às vezes.
3: É, aliviam a pressão.
0: E aliviam
2: mas
0: a pressão.
2: Mas foi uma experiência muito legal, assim, como a gente bom fazia show, muitas vezes, né?
0: Muito
2: pra
0: bem.
2: Acompanhar a profissão do cara.
0: Ótimo, ainda falta o dia do soldado agora pra gente
2: também
0: contar.
2: Tive experiência, vamos mas lá. Dessa vez eu vou contar.
0: Bom dia!
2: Dessa vez eu vou contar.
0: Por que que hoje é o dia do soldado?
3: Que é o nascimento de Luiz Alves de Lima e Silva, o Duque de Caxias. Patrono do Exército Brasileiro.
0: É isso. Então quer dizer que a avenida, ou melhor, a rua Lima e Silva é em função do Luiz Alves, do Duque de Caxias.
3: Tem duas ruas. Tem
0: Duque de Caxias e a Lima e Silva.
1: Mas, olha, é o mesmo Lima e Silva? Mas será que é o mesmo? Porque pode ser um outro Lima e Silva, pode ser da família.
0: Pode ser também,
1: porque
0: é verdade.
1: Porque as ruas que eu conheço, pode ser, é a Duque de Caxias. Eu
0: é, mas a Lima e Silva, ela acaba lá perto da Duque de Caxias.
1: É. O meu carro é.
0: Aí, não sei se tem a ver com isso.
1: Mas o cara é muito bom, né? Porque é uma rua gigante, Lima e Silva, é Duque de Caxias, o mesmo nome dele.
0: Exatamente, o mesmo nome. Verdade.
3: É ele mesmo.
0: Muito bem, é ele mesmo. Então, baita informação, hein?
3: Porque a rua é General Lima e Silva, né? Já que
0: isso
3: ele é patrono
0: aí,
3: do exército, é ele.
0: E General Duque de Caxias também, né?
3: É, bota-bota.
0: É muito bom, hein?
1: Bota-bota.
0: Eu gosto disso aí, doutor Alceu. Gosto disso aí. Tem saudade disso aí. Saudade. Petinho básico de hoje, no dia 25 de agosto, é o Anthony. O Anthony é o labrador de 7 anos. E tem também o Apolo, que tá do ladinho do Anthony.
2: Não dá. Não dá.
3: Eu gosto. Sério? O brabo é o Pudo.
0: E o Pudo é o Apolo, de 3 anos. Do Guilherme Garcia, nosso ouvinte de Sorocaba, São Paulo.
2: Opa, que amor.
1: Tu vê que esse comentário da Rodeca diz que ela vai se apegar ao pastorzinho alemão que
0: vai
1: chegar.
0: Vai se apegar, claro que vai. Claro. Vai sim.
1: Passear o pastor alemão bonito, grandão,
2: sem
1: segurança.
2: Gente, não há dúvidas que eu vou me apegar.
3: Ele já nasceu,
2: é por
3: Rodeca.
2: Isso mesmo que eu não quero.
3: Eu tenho informação, ele já nasceu.
1: Nós vamos trazer um dia ele aqui na
2: rádio.
1: A
2: gente vai criar ele com outra família.
0: Tá, mas olha só, eu não quero ele com mais de 6 meses. Eu quero ele filhotinho.
2: Alexandre, tu não quer cachorro em casa, já conversamos.
0: Não quero?

0: Um bom nome pro pastor alemão é mestre.
1: Mestre! Pastor alemão é Rodolfo.
2: Rodolfo é um bom nome pra pastor.
1: Sabe, é uma coisa mais assim, robusta.
3: Vamos, Rodolfo. Chama ele de Sandro.
0: Sandro.
4: Mas ele é machinho, então.
2: Sandro vai lembrar do Sandrinho, não vai ser lembrado.
0: Macho. Tá, pá, mas eu, uma cachorra também gosta de cachorro.
3: Tem dos dois, né? A gente escolheu o macho, mas se quiser pode ser a fêmea.
1: Meu, tá, não vai querer nada. Para decidir com esse papo.
0: Funny Bunny. 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Nossa ouvinte aniversariante, por falar em bichinho, olha que coincidência, é a Camila Vogel.
5: Olha aí. Como assim?
0: A Camila Vogel, ela é médica veterinária.
2: Bichinho.
0: Ai, não, Gomes, porra. Médica veterinária, especialista na área de investimentos. Ela é de Veranópolis e está fazendo 34 aninhos. Parabéns, Camila.
4: Parabéns. Uma criança.
0: Saúde e prosperidade.
2: Interessante.
4: Em Veranópolis, a cidade, tem uma criança de colo.
3: Não entendi. Claro, a terra da longevidade.
2: A terra da longevidade.
4: Ah, entendi. É a criança de colo.
3: Tem 34 anos, tem um nenê.
2: Boa. Tem aquela piada antiga do Pretinho, bem, né? Observado. Como é que os caras se
1: cumprimentam?
2: Será
1: que a pessoa tem que nascer lá pra fazer parte da estatística? Ou se ela for viver lá em algum momento já tá valendo?
4: Não, tem que nascer lá.
1: Tem que nascer lá pra fazer a parte da estatística? Não,
2: tu mora lá...
3: É uma excelente pergunta, né? Rodaica, eu não sei.
2: Mora alguns
0: anos. O quê? Qual é a pergunta?
2: Mora alguns anos.
1: Se pra fazer parte da estatística da longevidade, tu deveria ter nascido na cidade ou em algum momento que tu foi viver lá, tu já faz parte dessa probabilidade de viver mais do que as outras pessoas nas outras cidades.
0: Baita pergunta.
2: Acho que o ambiente influi, com certeza.
0: Legal lá. Sim, mas eu acho que tem a ver mais com nascer do que se mudar pra lá.
4: Vocês já foram lá?
0: Não.
4: É muito bonito.
1: Aonde, Veranópolis?
2: Já fui, tem o restaurante giratório. Adoro. Eu saí, na época eu bebia, eu fui naquele restaurante giratório, cara. Passei tão mal depois.
5: A culpa do restaurante,
4: cara. A culpa é do restaurante. Ela tomou um engradado
0: de céu. Porra daquele restaurante giratório.
2: Eu não bebia pouco.
0: Passou mal.
2: Eu não
0: bebia
2: pouco, era bom demais.
4: Cara, tomou uma barriga de vinho.
3: É óbvio que a culpa não é do restaurante.
0: É óbvio que não é do restaurante, né?
4: Só tu passou mal.
0: E outra, gira devagar, bem devagar.
3: Muito devagar.
0: Nem nota.
1: Não, mas mesmo
0: devagar,
1: assim dá ruim.
0: É uma loucura aqui.
1: Lembra do palco lá no planeta?
2: Dá ruim pra quem tem labirintite, né?
1: Aqui, ó.
0: Não, o palco do planeta girava mais rápido que o restaurante.
1: Nossa, que
0: ânsia. É porque era menor,
2: mas aquele palco era terrível também.
0: O Nando Reis não gostou.
1: Terrível. Eu passei bem mal.
4: Como é que
0: aniversariantes famosos de hoje, começando com o surfista Lucas Chumbo.
5: Olha aí.
0: Garotão, fazendo 31 anos, o Chumbo.
1: Ah, é o que foi pro BBB, né?
3: Ele mesmo.
4: Ele não tava aqui também em 2024?
3: Também,
4: tava
3: também.
4: Tava com a turma, né?
2: Surfista de ondas gigantes.
3: Veio com o Pedro Scooby.
4: Isso,
0: Fernanda Takai, a vocalista do Patufu, fazendo 55 anos.
2: Maravilhosa! Maravilhosa, super querida, talentosa.
1: Eu não corroboro com esse comentário ruim aí. Eu adoro ela.
2: Nem eu.
1: Acho uma guria extremamente autêntica, muito legal.
0: E são mineiros, né? São queridos, né?
1: São mineiros.
0: Patufu é uma banda querida.
2: Casados há muitos anos.
0: Isso, verdade. Lembra, Porã, que na época da pop rock a gente teve uma relação muito próxima com o Patufu. Aliás, com todos os mineiros, né? Skank, Jota Quest, Patufu.
2: É.
0: Verdade, bem legal.
2: Naquela fase bem pop do Patufu, assim, né? Daqueles discos de televisão de cachorro, aquele outro que era uma capinha branquinha. Bem legal.
0: Eles gravaram da Graforest e Larmônica, lembra?
1: Gravaram.
4: Tu gosta de Patufu?
0: Gosto de quê?
4: Patufu, tu gosta?
0: Não tenho nada contra, cara.
5: Respeita, né?
0: Respeito. Não compro o disco do Patufu pra ouvir. Já tenho, né? Não compraria.
5: Dois não precisa.
0: Está de aniversário hoje o cantor Billy Ray Cyrus.
5: Olha aí.
0: O pai da Miley Cyrus.
2: Pai da Miley.
0: Tá fazendo 65 anos hoje.
1: Ele é assim
5: esse
1: hoje?
5: É o primo dele?
0: É, esse é o Billy Ray.
1: Mas ele é assim hoje?
0: É, e agora a foto é bem recente. É. 65 tá bem, né?
4: Ele parece um atacante ruim que...
5: Não, ele parece qualquer coisa, menos o cara.
1: Não, fiquei procurando uma semelhança com a Mari.
5: Ele poderia ser o vocalista do
0: cabelo, talvez.
5: Ele poderia ser o vocalista do Creed.
2: Irmão cabeludo do Fetter.
5: Ou do Nickelback, exatamente.
4: Nickelback é bom, eu gosto.
0: O técnico Bernardinho tá fazendo hoje 67 anos.
1: Parabéns.
4: Muito simpático ele.
3: Foi e voltou, né?
0: O músico Elvis

0: Telo está fazendo
1: face.
0: Toquei, claro, para homenagear o aniversariante Elvis Costello, fazendo 72 anos.
2: Tudo bem, Fete?
0: Oi, Maionese, tudo bem?
2: Tudo bem, Rodaica?
3: Tudo bem.
2: Rafael Gomes, Rafinha e Porã. E ouvintes, eu estou...
0: Oi.
2: Hoje, 8 ligações eu recebi.
0: Por quê?
2: Entre ao meio-dia e uma hora.
0: Por quê?
2: A primeira ligação foi a seguinte. Alô, Maionese? Ô, uhum. Ricardinho, coisa boa falar contigo, o que é que houve? Cara, eu tô ouvindo o Discorama aqui. Cara, o Fete é muito tia.
1: É, hoje foi.
0: Hoje foi pra vocês que são jovens, né? Eu sou jovem há mais tempo.
1: Eu adorei.
2: Não, eu falei tia, não falou sobrinha, né?
0: É, porque eu toquei ABBA, porque eu toquei Elvis Costello, porque eu toquei
2: Tina
0: Charles.
4: Hoje soltou, te permitiu.
3: Não, hoje ele se permitiu.
2: Elvis Costello, tu ouve no teu Spotify.
4: Não, que eu ouço. Foi o Discorama Lulu Santos.
1: Fim do ano ele recebe o vídeo do Elvis Costello. Ah, retrospectiva.
0: É porque eu acho legal, o Discorama é um programa muito legal de tocar e falar sobre as músicas e sobre as épocas. Por exemplo, eu toquei uma música do Kraftwerk, uma banda alemã dos anos 70, que para nós aqui no Rio Grande do Sul tem uma super importância pela campanha de uma super marca de calçados chamada Star Sax, que era uma campanha que rodava direto na tela da RBS TV nos anos 80, e aquela música marcou, aquela geração marcou aquele tempo lá. É, toquei também o que mais
4: essa banda tem uma importância absurda.
0: Claro, os pioneiros da música eletrônica.
4: Os pioneiros da música eletrônica, né? Tinha até a nossa música aqui do Pretinho.
0: Exatamente.
4: Nós somos pioneiros da música eletrônica. E pra quem não sabe, né? A galera que gosta de rap, curte rap e tal, o início do rap tem muito a ver com o Kraftwerk, porque o África Bambata sampleou algumas músicas do Kraftwerk pra fazer as primeiras coisas lá com a Sonic Soul Force. Do África Bambata lá em Nova York, lá no início do rap, junto com o DJ Kool Herc, o Grandmaster Flash, aquela turma toda. Então eles têm uma importância espetacular na música.
0: É Kraftwerk, tá, Porazinho?
4: Kraftwerk, né?
0: Kraftwerk.
4: Isso aí. Porque é de alemão, né, alemão?
0: Isso aí. Toquei também o Hermes Aquino, Nuvem Passageira, né, cara? Toquei também o Liverpool Express e o Are My Love. E aí a curiosidade aqui, que Liverpool Express com o Are My Love, que foi sampleada pelos Racionais em algum momento, e o Hermes aqui no Nuvem Passageira, eu ouvia com 9 anos de idade, e aí é o depoimento de quem viveu a época, né? Eu ouvia na Rádio Continental 1120 AM aqui em Porto Alegre estas músicas. Um dos locutores da rádio era Júlio First. Outro dos locutores da rádio, J.B. Schiller, que foi diretor desta emissora aqui durante muito tempo. Então eu tenho história pra contar fazendo o Discorama, não é só da Play.
3: Tem lugar de fala, né?
0: Tem lugar de fala.
4: Aí sim.
0: Aí o Rafinha, eu saí, a primeira corneta que ele me mete, eu tive que botar essa no Shazam pra ver música.
1: Calma aí.
0: Sim, não viveu,
1: né? Não, calma aí.
0: Né?
1: Ele é como...
0: Quer tocar o Discorama Surf Music?
1: Não.
0: Vamos fazer um programa de surf pra ti.
1: Não imita minhas playlists quando faz o Discorama tocando minhas músicas.
0: Eu preciso.
1: Eu preciso.
0: Há uma acusação grave de plágio.
2: As músicas são da rádio.
3: Porque são tudo dono das músicas agora.
0: Eu preciso imitar.
1: Tu não vai dar o contexto? Abriu cheio da humildade, dei aula hoje!
0: Claro!
1: Eu só dei uma vinheta, botei a música no Shazam que eu não sabia qual era.
2: Pô, mas eu vou falar, é uma vinheta muito específica pra quem essa aí coloquei no Shazam. Ela não atinge o grande
0: público. Sim, é pra quem não tem conhecimento musical, tem que botar no Shazam.
1: Você não precisa agredir alguém pra...
0: Não, não tô agredindo ninguém.
1: Tu é tão grande que tu não precisa depreciar alguém.
0: Aí tu vem com essa,
2: né? Uma puta corneta boa pra cara. Uma piada bem construída.
0: Agora, quem sabe fora do intervalo.
1: Olha aí, ó, isso aí é
0: o que tu acha? Vai ali, dá uma mamadinha gotosinha nesse tiquinho aí. O que que tu acha?
3: Mas a baixaria não tem limite.
1: Não tem limite.
2: Amarelo.
3: Eu daria amarelo pro
1: Bote. Pra mim? Eu aceitei a corneta, só dei uma vinheta.
0: Amarelo pra ti. Amarelo, não sei, mandou do amarelo.
3: Pra mim, também.
0: Cacete.
3: Pra ti também.
1: Tem que ser expulso.
0: Eu mando aqui, cara. Eu não preciso da amarelo. Eu mando aqui,
3: eu te dou amarelo, então.
0: Tu me dá amarelo.
3: Te dei, não tem apito, não tem nada, mas tem...
0: Amarelinho pra ti, porque chegou atrasado. Me lembrou. Chegou atrasada.
2: Acho muito bom.
1: Clima bom, né?
2: Queria parabenizar esse ato de democracia que demonstrou aqui no programa.
0: Eleição é muito legal.
2: Exatamente. Democracia, você aprende com a gente.
1: Eu tenho que fazer uma correção que eu fiz uma cagada.
0: Opa!
1: O Duque de Caxias e o Limenseu não são a mesma pessoa.
3: Eu não quis me meter, tá? Eu não quis me meter, mas eu achava que não era.
1: Não, só um pouquinho. Eles têm o mesmo nome. Eles têm o mesmo nome e eles são tio e sobrinho. Eles são tio e sobrinho.

0: outro de fato era general também.
1: Exatamente. É, os dois têm carreira de exército. Os dois são Luiz Lima e Silva.
2: Tá.
1: Um é Luiz Alves e o outro é Luiz Manuel. Mas os dois são Luiz de Lima e Silva.
2: Tá. É tá, não, tá correto, tu e tua correção, obrigado.
1: Um abraço pro Rafael Frank.
0: No Google eu não quis falar nada, boa. Tá? Mas dentro de mim, por experiências anteriores, eu sabia que não era completo.
2: Dentro de mim uma coisa pulsava e me dizia.
0: Eu já ter feito algumas reportagens dessas coisas certo. De rua, sabe?
3: O Duque é mais famoso.
2: Bom, fizemos as pazes, agora continuamos com os aniversariantes do dia.
0: Ainda tem, então.
2: O Gene Simmons, do Kiss, está de aniversário hoje, fazendo 77.
0: Cadê ele? Nunca vamos saber também se é ou não.
1: 77. Não, esse aí não é ele.
3: Kiss é legal.
2: Claro que é.
3: Cabelinho
0: pintado. Não vamos saber.
2: Ele tá aparecendo o Fábio Júnior.
0: Se
2: Fábio Júnior tá assim hoje.
0: Se é o mesmo que vai no palco e se apresenta, a gente nunca vai saber.
4: Ele tá aparecendo o Reginaldo Rossi.
5: Reginaldo Rossi, é
4: isso aí. Ele tá aparecendo o Reginaldo Rossi.
0: É verdade.
3: Ele parece um locutor antigo de rádio aí.
2: Parece o índio também na capa da comunidade ninjitsu.
4: Também.
3: Kiss acabou ou ainda existe?
5: Acabou.
2: Ninguém mais contrata, é só holograma. Parece que estão voltando com uma galerinha de 20 e poucos anos aí. Tony Ramos, o ator Tony Ramos.
0: Maravilhoso.
2: Fazendo 78 anos o Tony Ramos.
5: Um papel espetacular.
0: Artistas mais gentis e brilhantes que eu já entrevistei. É de uma gentileza que não cabe nele. Muito impressionante.
2: Aliás, uma pena ele ter morrido na novela, né?
5: Ele não morreu. É o Tony Fagundes.
2: Pra tu ver como eu vejo a novela.
0: Então não comenta, né?
5: É, melhor não comentar.
4: Tu deveria assistir uma bela novela.
5: Uma com uma baita de uma trilha sonora, inclusive, essa novela.
0: Muito boa.
3: Tem pra vender o disco da trilha sonora?
4: Tem ainda. Nos amigos lá do Da Pena, lá.
3: No Cativo.
2: Cativa Records.
4: Quem deu Cativa, cara? Tá
3: em cana, né, meu irmão?
4: Tá em cana.
2: Nunca mais ouvimos falar do Cativa.
3: Ah, o João Herrera assumiu um pouco das vezes
4: também,
3: do
4: Cativa. O Cativa, ele enrolou muita gente com os bolões, né, cara? Não, da Cativa, Mega Sena, tá... da Copa.
3: Deixa ele baixadinho, o Cativa, que...
5: Época de eleição.
3: Época de eleição é ruim ele aparecer, que nem as predileções do Ivan. Deixa baixinho. É isso aí.
2: Por último, nesta lista de aniversariantes, o gigante Sean Connery.
3: Hoje.
2: De 96 anos, pereceu em 2020 o Sean Connery.
4: Maravilhoso. Não, o Sean Kingston
2: não estaria nessa posição.
5: Não estaria, porque ele é mais novo, né,
2: Alexandre?
5: É um bom ator, o Sean
3: Connery. Não, calma, meu, mal na mão.
5: Vai dizer que ele é um mau ator.
3: Não, cara, ele é um
5: gênio.
3: Não
5: fala essa bobagem.
3: Ele é um gênio.
5: Não fala essa bobagem.
3: Ele é um gênio.
5: Ele é um bom ator,
3: cara. Bom ator,
4: cara, é o 007, velho.
3: Pelo amor de Deus.
4: Cara, é o 007.
2: Vamos deixar ele gabaritar. Em qual prateleira ele tá? Tu bota o Denzel, ele tá acima ou abaixo?
5: Iguais.
3: Não,
5: iguais. Rodaica, não vai dizer que ele tá abaixo do Denzel, né?
3: Olha o que eu tô fazendo. Aquele filme do padre, como é que
2: tá
3: é?
2: Tá vendo isso aqui? Isso aqui é um tapa na tua cara que eu tô dando.
4: O nome da Rosa.
3: O nome da Rosa.
5: A Fuga de Alcatraz.
1: Os Intocáveis, velho.
5: Ele faz o Sean Connery, faz a Fuga de
3: Alcatraz. Não. É o
5: Clint Eastwood.
2: Clint Eastwood.
3: Ele faz os Intocáveis com
4: o Kevin Costner. É espetacular.
5: Mais ou menos.
3: Não. Ele ganhou o Oscar nesse filme.
5: Denzel tem dois Oscars.
3: Peraí, irmão. Os Intocáveis é um puta filme, cara. Dá o Capone.
2: Olha só, chegou. Acabou a discussão.
5: Não há discussão.
2: Acabou. Terminou.
5: Vamos seguir agora.
2: Terminou. Destaques do Pretinho agora nas notícias aqui, meu irmão.
5: Ele morreu, né?
2: Após briga. Em 2020.
5: Tem 6 anos. A conta rápida, né?
2: As brigas recorrentes que aconteciam em um restaurante.
0: Aí é o quê? Destaques? Desculpa, não ouvi tu fazer o título.
5: Rodaica já tem amarelo.
3: Ele vai destaque. Tu vai tomar o azul.
0: Se for pra isso, seja rápido.
2: Não, olha só, é destaque.
0: Tem mais... tá.
2: Destaques do Pretinho básico.
0: Arregou, é que eu não vi o título.
2: Não, eu entendo. E tô te repetindo por isso.
5: Essa calma eu gostaria quando fosse com a gente.
3: É isso.
5: Eu gostei. Eu entendo, estou repetindo. Rafinha, nunca vai fazer isso.
3: E a Rodaica, se for me expulsar, já manda agora que eu já
1: vou ver. Esse é homem.
5: Que o dia tá cheio de coisa.
2: Tá corrido.
1: Esse dia vai ser histórico.
3: O quê?
2: Qual?
1: E tu expulsar a Rodaica.
3: Mas ele vai ter que arranjar moradia em outro lugar.
2: Vai ser o dia do pastor alemão,
1: porque ele vai ter que se mudar.
2: Se eu expulsar, porventura expulsar a Rodaica em algum momento, não é culpa minha, é culpa dela.
0: Não, é culpa da tua avaliação.
2: É indisciplina
0: avaliação,
2: que é quem
0: dela. Quem avalia se expulsa ou não,
2: pois
0: né?
2: Então. É isso aí.
0: Eu jamais vou fazer nada nesse programa pra ser expulso.
2: Eu também acho.
1: Ele já devia estar amarelado.
0: Eu já ouvi barbaridades do microfone hoje que mereceriam

0: expulsão.
1: É verdade.
2: A tua é um exemplo.
0: É a minha avaliação, cada um tem a sua, né? Tá.
3: Nem eu.
1: Foi tu. E não fui eu.
2: Tá bem. Após brigas recorrentes, restaurante decide proibir clientes com menos de 30 anos.
3: Não é
0: possível.
3: É verdade.
0: Eles brigam
3: entre
0: eles?
3: Entre os clientes, tá? No Tennessee tem uma casa, um restaurante barra casa noturna, né? Uma balada que começa com um restaurante ali e vai indo. Ele teve 18 brigas de 2023 pra cá. Mas 18 brigas com direito a tiroteio. Meu, com direito a
2: facada! Não é qualquer.
3: Tem facada, briga. Não! Tem facada, tem.
1: Garrafada!
3: Tem tudo isso.
1: Cadeirada.
3: Velho Oeste, quase. E aí, lá
0: a
3: pelas...
0: A fachada do lugar já deixa muito
2: claro. O nome do lugar é Privé.
3: Privé.
0: Pra que a gente Privé. Veio aqui? Pra isso.
3: A polícia de Memphis não sabia mais o que fazer, porque não dá pra fechar o lugar, porque não é culpa das pessoas que estão lá dentro, mas virou quase cultural. Aí, o que o restaurante decidiu? A casa noturna, enfim. Percebeu um padrão. Que são os jovens que perdem a linha 90% das vezes. Então eles proibiram as pessoas com menos de 30 anos, porque das 23 brigas, mais de 20 foi com a galera dos 20 e pouquinhos.
2: Galera toma um negocinho e quer brigar.
3: Essa galera não entra mais aqui agora. Também é um jeito deles mostrar pra polícia, ó, a gente tá tentando fazer alguma coisa, porque meio que não é culpa nossa.
2: Ah, vai assim, ficar
3: não.
2: Um tédio nesse restaurante, cara.
0: O
2: dono vai se arrepender. Era melhor quando tinha briga, ao menos tinha movimento aqui.
1: Não, e a briga, eu sei porque eu tenho empreendimentos. A briga, ela atrai o cliente, porque
2: claro.
1: Tu te cortou, tu precisa pedir um álcool pra passar no ferimento. Isso. Aí tu já pede uma vodka, um esquisinho, briga de novo.
2: Certo.
1: Aí o que acontece? A briga, ela tem um. Você que tem uma briga, mais gente chega. Então, dois que saem, oito que entram. E assim vai rodando a cara.
2: E aí o bar vai comprando umas cadeiras de plástico, mesas de plástico, né, Ivan?
1: Que é muito mais barato.
2: Tá pena. Que é mais barato, não quebra, se não tem que repor toda hora. Tu aí tu faz uma seleção dos melhores brigões. Não deixa entrar com arma, deixa a arma lá fora.
4: Tem um amigo meu que ele tem muita experiência em brigar em bares, em casas noturnas e
0: que
4: tal.
0: Título
4: e ele,
0: bonito, né?
4: Que e eu não posso dizer bacana. Quem ele é, nosso ouvinte, está nos ouvindo agora, é uma pessoa muito conhecida
3: tá
4: da sociedade.
3: Brigando no restaurante.
4: A parte do Duda Garbi. E ele traz uma informação. Não, Duda Garbi. Ele traz a informação de que as garrafas verdes têm uma aerodinâmica mais perfeita do que as garrafas claras e transparentes. Elas vão mais certo no alvo. Quando tu joga a garrafa, assim, ela vai reto.
1: Esse é bom.
2: Esse é bom de briga.
1: E o fundo, fundo da verde, ele é mais duro.
4: É mais exatamente por isso.
1: Parece óculos de fundo de garrafa. Cara, é um foguete. O Wi-Fi cai, o cara acorda em janeiro.
4: Claro que é brincadeira.
2: Né? Eu quase morri uma vez em Tramandaí por causa de uma garrafada numa briga.
4: Mas aí também muito, é brabo.
2: Naquelas épocas dos anos 80, 90, tinha muita gangue, né? Em Porto Alegre.
4: Sim.
2: E aí essas gangues no verão, elas iam pra praia. Eu fui numa festinha ali eu fui
1: era
2: numa festinha.
1: Era uma gangue meio Nutella, né?
2: Inocente.
1: Eles passavam verões.
2: Eu fui numa festinha inocente ali num daqueles bares movimentados de Tramandaí, ali na beira da praia, cara.
1: Tropical.
2: E deu uma confusão, uma briga aiada. Eu tive que defender a minha irmã em algum momento. E aí, cara, quando eu vi, o cara já tinha me dado a garrafada.
1: Minha irmã era de gangue?
4: Ruim, hein?
2: Mas é que os caras se metiam, né, velho?
4: Também.
2: Não, minha irmã não era de gangue, ninguém, nem eu.
4: Próximo de destaque! Gangue. Idosa de 101 anos é presa por tráfico de drogas.
0: Que idade ela tem?
4: 101 anos!
2: Com 101 dá pra traficar.
1: É que tá.
2: Com 101 o cara já pode traficar.
1: Não é que vem no Beira Rio.
3: Eu acho
0: que 101 não matando e não roubando tá liberado.
2: Concordo.
3: Na Nigéria, a dona Esther foi presa.
4: Ah, mas é brabo, né?
3: Com 90 gramas de skunk. Uma versão modificada e mais potente da maconha. E aí se descobriu o quê? Que a dona
4: Esther. O que é skunk? Desculpa.
3: É uma versão modificada da maconha.
4: Uma versão modificada.
0: É de fumar ou de cheirar?
3: De fumar, de acordo com a matéria.
2: Fuma. Folha de bananeira.
3: Qual era a estratégia? Quem comprava pra revenda era a filha da dona Esther. Só que botava a dona Esther pra vender. Por quê? Porque não se desconfiava da dona Esther.
0: Claro, a dona Esther, imagina.
4: Sim, com essa carinha de anjo.
3: A dona Esther duas vezes por semana recebia o fornecimento da sua filha, que já tava na casa dos 80.
1: O skunk é mais, claro. O skunk é mais pesado que a Dona Estela, ali, se tu for botar na balança. Ali,
4: não, com certeza.
1: A tiazinha que pesa 88 gramas.
4: Ah, então o nome da banda Skunk tem a ver com isso, talvez, não?
5: Não, não, não, não, não, nunca não, tinha não, pensado não, sobre isso.
4: Não, não tinha pensado também, por ser uma banda de reggae no início, não?
6: Não, não. Talvez o Planet Hemp tenha gravado alguma coisa que
5: tenha a ver, que era, né, um dos integrantes do Planet Hemp.
6: É, amigo do D2, inclusive.
3: Então a Dona Estela, ela morreu justamente por conta da alta idade, ela foi liberada sob fiança e vai ter que passar por um acompanhamento próximo psicológico.
5: Não, não, não, daí é hipocrisia, daí é hipocrisia.
3: No entanto, a filha dela, a filha dela, que é a fornecedora, foi presa preventivamente.
6: Puta merda.
5: Não, a filha vai ter que ser presa. Que já é, vai ter que cumprir, né, Berbon?
0: A filha que meio que cuidava ali da mãe, né?
4: Mas cuidava dos negócios da família.
0: E da própria mãe, né?
4: Também, deve onde foi isso?
3: Na Nigéria.
4: Ah, na Nigéria.
1: A velha dá um pega, Berbon.
4: Mulheres da pena são responsáveis por até metade das compras de cuecas.
5: Ah, acabei de mandar essa pauta pro programa das minas.
4: Opa, não entendi.
0: Se elas têm que comprar cueca, é porque os homens não compram. Elas precisam comprar pra eles.
1: Porque o homem, é isso que eu entendi. O homem é relaxado, né? Bom,
4: é isso, não sei se é isso.
3: A Folha de São Paulo encomendou uma pesquisa e descobriu com as maiores fabricantes de cuecas do Brasil.
4: Pouca pesquisa para fazer hoje em dia, né? Especialmente
5: neste ano. Mas é uma pesquisa de mercado,
0: quando,
5: né,
0: quando eu falo que tem coisa mais grave, o pessoal não se mexe.
3: De mercado. Descobriu que as mulheres são responsáveis por comprar quase 50% das cuecas no Brasil.
5: Uhum. Eu acho péssimo.
3: Não é para uso. É para filhos, maridos e cônjuges.
4: Ah, tá. Filhos, maridos, cônjuges e...
5: filho, tudo bem.
6: E agradar um amigão, né? Pode agradar um amigão.
0: Principalmente isso, né? Principalmente isso.
6: Mais filhos, eu acho, né, Rodolfo?
0: Eu acho que a cultura de presentear com lingerie pessoas que não são a esposa é mais do homem do que da mulher.
6: Eu, porém...
5: Acontece isso aí.
0: Eu não discordo.
6: Tu dava esse presente nas
0: antigas? Pena que essa pesquisa não
5: foi. Me conhecia nas antigas.
4: Pois é.
0: Né? Pena que essa aí específica não foi feita, que eu tenho certeza.
5: Não, mas eu acho assim: chega um momento que ganhar cueca não é bem-vindo. Não é bem-vindo. Aí aqui tu.
4: Aí outra, né, Magrão? Entendeu? Vai comprar tuas cuecas, né, Magrão?
5: É.
4: Peraí, né, velho?
6: Mas deve ser mais pra filho, cara.
5: Pra
6: ser mais
5: pra filho. Com certeza.
1: Que a criança não sabe comprar
3: cueca. Não, não, não. A maior parte, de acordo com a pesquisa, é pra marido.
0: É pra marido, gente.
6: Botou cueca boa. Filhos e maridos. Então é a marido,
0: mulher,
6: então.
0: A mulher, inclusive, muitas vezes não é nem só a cueca. Ela compra tudo que o marido veste.
6: É, pode ser.
0: É verdade. O cara fica ali acomodado.
5: Eu discordo.
4: Não, tem casos e casos. Casos e casos.
0: Acho que se a gente olhar para uma totalidade, o comportamento é esse, sim.
4: Tem maridos, por exemplo, vem comigo nessa aqui. Tem maridos que chamam a sua esposa, mãe dos seus filhos, de mãe. Esse marido é certo que a mulher compra a roupa dele.
3: Ô, mãezinha.
4: É,
5: não, esse cara que a mulher compra roupa. Roupa é uma coisa.
4: Aí, gente, um de cada vez, porra.
6: Roupa é uma coisa, daqui um pouco é aquela coisa básica. Ah, amor, tô aqui na loja, tô te levando as cuecas e as meias. Não é calça, camiseta, casaco.
4: Mas eu acho que é uma questão geracional também. Porã, tu e eu somos os mais velhos da mesa. Nós jamais abriríamos mão da tarefa de comprar a nossa própria cueca.
5: Exatamente, Alexandre. Mas tu sabe que eu tenho minhas preferências.
0: Uma análise rápida. Os pais de vocês, então. Claro, tua mãe não comprava cueca pro teu pai? A minha também.
6: Não tem nenhum problema.
0: Eu tô falando, é uma coisa geracional e cultural. Comprava. O que a gente tem que entender é que a gente faz parte de uma bolha que não cultiva esse hábito.
5: Rafinha cultiva.
0: Mas, por exemplo, se tu vai pro interior, se tu vai pra outras culturas, é natural, a mulher assume
1: ainda assim,
0: isso.
1: Mesmo jovem, ainda assim, porque é a cultura que ela tem. Ela tem o exemplo da mãe dela, ela tem 18 anos.
6: Qual é o problema? Tem algum problema?
1: Eu não tenho
6: problema. A Fê foi lá, ô, Léo, eu vi umas cuecas que tá precisando, tô, compra aí.
0: Não, mas não é nem esse o diálogo.
3: É que cueca é uma mulher muito pessoal.
0: A mulher compra, independente, não é que ela questiona. Eu tô aqui, quer aproveitar pra pegar as cuecas, ela compra.
1: Mas quando tá casada,
0: porque faz parte do...
1: A cueca, ela vira um troço que ela deita ser pessoal.
4: Agora
1: porque
4: uma pergunta.
1: Porque tem que ter uma cueca legal, tu não bota uma cueca bagaceira.
4: Exatamente o que eu queria chegar.
1: Até porque a pessoa dorme contigo. Aí tem uma cueca chambona, cueca...
3: Tem que ter cueca legal, cueca e meia.
4: Deixa eu perguntar, como é que é a cueca, como é que tu, qual é o teu critério pra comprar cueca, Léo?
1: Box,
4: tá?
1: Porque não há essa viagem.
0: Critério ou características da cueca?
5: É o box da cama.
3: Boxer.
0: Ele tá falando as características da cueca e tu perguntou o critério de compra.
1: Tá, não, preta. Sempre preta. Branca, ruim, sujeira.
5: Nunca use cueca clara no planeta Atlântico.
1: Dá um peidinho. Acabou. Tá,
4: eu tô contigo, eu também tenho cueca só de um modelo e só de uma cor.
1: Eu não gosto de algodão, gosto daquela outra.
5: Puxa. Tá, não, tem que ser algodãozinho. Poliéster? Acho que é algodãozinho,
1: aquela
5: algodãozinho
1: que é da velha. Aquela que parece estar abraçando o
3: não, cueca cara de algodão não dá.
4: E cueca,
3: não,
4: cor, cueca colorida, alguém usa cueca colorida? Claro, tu tem cara de quem usa cueca não, colorida, Sandrinho?
1: Uma vermelhinha,
4: não? O Sandrinho. Vermelhinha, não, amarela, não?
5: Não, não. O Rafinha usa cueca
0: não, colorida. Não é, o que não é problema, né?
6: Pelo contrário,
0: eu julgamento.
6: Eu gosto de usar sunga.
0: Cara, qual é a cara da pessoa que usa cueca
4: colorida? O Sandrinho.
1: O Rafinha não usa cueca mesmo.
6: Por que será o Sandrinho? Eu uso muito pouco cueca, eu uso mais sunga.
3: Eu
6: gosto de usar sunga.
5: Isso é um papelão. Errada, né, Rafinha?
4: Sunga, é. Não usa cueca, só sunga.
5: Quantas sungas tu tem? Cara que deixa.
4: Quantas sungas tu tem? Tem seis?
6: Uma por dia. E tem o cueca
4: e
6: também.
4: E no sétimo dia que tu faz o quê?
6: Aí tu lava eu, todas? Não, eu durmo de bermuda, moletom sem cueca. É maravilhoso.
3: Deve ficar um fedor.
1: Tá bem. Tu lava no banho.
5: Beleza.
1: Mas a cueca
5: eu acho que o cara que deixa comprar tudo, o cara que deixa comprar tudo, deixa comprar cueca, deixa comprar calça, deixa comprar camisa, deixa comprar tudo, é o cara que certamente divide a rede social com essa mulher.
1: Ah, sim, sim. Né? Isso aí é um
5: perfil
1: é o
5: de casal no Instagram.
4: Não existe, é o fim do homem. Existe. Também não dá pra julgar, né?
1: Ah, sim, tem cada que um, julgar.
5: Não, cada um com seu cada qual, velho. É. Não dá.
1: Não tem mais atenção.
3: É, o mínimo pro cara ser funcional é comprar as próprias cuecas, velho.
4: Tá bem. 24 minutos pras duas. Este assunto renderia mais um bom papo aqui, aliás.
6: O podcast,
4: né? Caindo de maduro o podcast da extensão do Pretinho Básico. O assunto do dia a gente leva lá pro podcast pra seguir debatendo. É uma ideia legal que a gente podia ter adotado, mas não adotamos nos últimos 20 anos, não vamos adotar agora.
0: Vai ser agora, então vamos
5: seguir,
0: então.
5: Vai ser agora com 20 anos.
6: Então vamos abrir os e-mails,
4: então. Vamos abrir os e-mails, então.
0: Já começando... terminaram os destaques?
4: Já terminaram, Rodaica.
0: Não, bom. Não, só pra saber.
4: Teria mais um aqui, mas eu não quis.
5: Agora todo mundo...
6: Não, hoje ele tá assim.
0: Eu que mando, é
1: isso. Dá manchete.
4: Não, gente, não é hoje, é todo dia assim.
6: É isso aí.
3: Todo dia assim, ele vê o tempo
4: do programa. Eu vejo o tempo do programa, penso, puta, 23 pras duas, ninguém vai falar, só eu vou ler os destaques e o Gomes vai abrir. Aí eu penso em vocês.
0: A gente falou o tempo inteiro até
1: lá. É, isso é minóvel.
4: Não, mas é mais...
1: Vamos votar.
6: Mas a audiência tem voz aqui, né?
3: Não, nós somos seis.
4: É, nós temos que dar voz para a nossa audiência Rodaica, por favor.
0: Meu Deus.
4: O que que houve, Rodaica?
1: Ela queria o destaque.
4: Meu Deus, o quê?
6: De uma grosseria absurda hoje teu comportamento.
4: Não, tô grosseiro.
6: Não, hoje tá. Qual a Rodaica,
4: inclusive? Eu só perguntei, meu Deus, o quê?
0: Meu Deus é o meu Deus que não, talvez não seja o teu. Então deixa eu com o meu Deus aqui e vir comunicando com o outro. Então, pronto.
6: Cada um com suas cuecas, com seus deuses.
0: Meu Deus tá atento aqui.
4: Então vai no teu Deus aí.
0: Deus tá vendo, sabe?
4: Deus tá vendo.
0: Sempre, o tempo inteiro ele tá vendo. Ele sempre tá vendo tudo.
4: Verdade.
0: Agora a conta vem.
1: É gostar de se redar.
4: Pra todo mundo.
0: Quero compartilhar uma frustração que acredito que muita gente esteja vivendo.
5: Casamento.
0: Parece cada vez mais difícil conhecer pessoas e fazer um simples convite virar um encontro. Você conversa, troca ali um WhatsApp, parece até que existe um interesse, combina de sair, mas aí chega perto do dia... E a pessoa não pode, desmarca, não responde ou simplesmente deixa pra depois.
6: É comprometida, né?
0: Olha só. E aí parece que precisa ficar fazendo uma manutenção ali com a pessoa, puxando um assunto, mandando mensagem, confirmando, tentando manter o interesse até o encontro de fato acontecer. Eu entendo que ninguém é obrigado a sair com ninguém, mas é frustrante sentir que, pra conseguir companhia, você precisa ficar correndo atrás e quase mendigando uma atenção. Eu queria saber a opinião de vocês. Se na época de vocês, diz o ouvinte, né? Porque nós não estamos vivendo a mesma época.
4: Não, é.
0: Na época de vocês também era assim? Como vocês faziam para conhecer alguém e marcar um encontro sem parecer que estavam correndo atrás dessa pessoa por demais?
1: Essa resposta
4: é só não correr atrás da pessoa por demais.
3: Faz um convite.
0: Mas é que ele tá trazendo justamente esse contraponto, que pra ele conseguir transformar um encontro em realidade, ele precisa correr desesperadamente atrás da pessoa.
4: Então o problema talvez seja ele.
3: É que se a pessoa recusou dois convites, ela não quer.
4: Ela não quer. Tipo isso.
5: Tem um amigo meu que tá circulando bastante por aí.
3: Quem,
5: Porã? E ele tá sofrendo muito com esse problema. Esse pessoal é um amigo próximo.
4: Qual o problema, Porã? Não conseguir gente pra querer sair com ele?
5: Tá não, já? Que as pessoas demonstram um certo interesse e na hora do vamos ver, elas desaparecem.
6: Então ele é chato, porra.
4: Ah, entendi.
0: Só pode ser. Tá, mas daí por que que demonstra o interesse inicial? Por que que já não, que não larga na primeira?
6: Porque rodar que o homem precisa dia. Ter essa validação, né? O porra sabe.
5: Tem um comportamento como é que é, hoje nas redes sociais atrás, que é o ghosting. A pessoa... Não vou falar mais.
0: Fala, porra.
4: Por que, porra?
5: Não consigo. Não, é porque eu não consigo, porque eu tô com delay, aí eu falo, aí tem alguém
2: que pena,
5: falando,
2: então.
5: Fica ouvindo aí.
2: Que pena, Porazinho, sinto muito.
3: Eu queria te ouvir,
5: Porazinho. Uma pena, não vou poder dar o meu discursinho hoje.
2: Não dá nada, Porazinho, não dá nada. Já deu ontem.
5: Dá, valeu.
1: Você pode ouvir o Porá 5 em Santa Catarina no
2: programa. Aí sem ele delay. Fala sem parar. Isso.

0: ninguém interromper.
1: Sem programa do, dele. Do ouvinte, que a gente
2: já vai dar os aniversários de amanhã.
0: Nada, né? Não, o nosso, como é o nome dele? Não, como é o nome do nosso ouvinte?
3: Obviamente. É Porã.
0: Ele não se identifica.
2: Mas é um homem,
1: Fera. É um homem. E ele, ele complementa aqui o e-mail dizendo que ele não é muito de sair, de ir em festa, de ir em balada, ele é mais caseiro.
4: Não vai pegar ninguém.
1: E ainda dá pra conhecer gente que tem o mesmo comprometimento, ele pergunta. Ele
4: marca com diferença.
0: Tem que saber a idade dele. Maletão
2: e sem banho não vai pegar
0: ninguém. A idade é muito importante. A idade é muito importante, porque, por exemplo...
3: Marca com a diarista. Caseiro é mais de 30.
0: Vou trazer o meu exemplo. Se eu me separo hoje, às vésperas dos meus 60 anos...
3: E achar delícia.
0: Se eu me separo às vésperas dos meus 60 anos...
1: Tu adota uma pastora alemão, primeiramente.
0: E eu não vou sair de casa pra encontrar ninguém. Eu vou ficar quieto na minha.
1: As pessoas vão ter que bater na tua porta.
0: Ninguém vai bater. Eu prefiro ficar sozinho. Não quero... Agora, se eu tenho 30 anos...
4: Vai.
0: Se eu tenho 30 anos, eu vou pra rua, vou atrás.
1: Aonde que tu vai? Já dá dica aqui pro rapaz.
0: Pô, balada, festa.
1: Tu vai nas baladas e nas festas?
0: Se eu tenho 30 anos, sim, Rodaica.
5: Se ele tem 30.
1: Será que tu vai?
0: Se eu tenho 30, sim.
4: Não, mas com 30 tu tá velho pra balada.
5: Ele ia, ele ia.
4: Com 30 já tá velho. Hoje em dia, com 30, os caras já não vão.
1: Eu também acho que com 30 já não vão. E te digo pior, eu acho que os de 20 também já não vão mais.
0: É, pode ser. Então tá, vai, tenta uma colega do trabalho.
3: Quem é que vai na balada? Ninguém.
0: Tenta uma vizinha, vai no mercado.
4: Se tu é caseiro, chama uma diarista solteira. Grupo. Trocando uma ideia.
2: Grupo de corrida, Grupo de corrida.
4: Grupo de bicicleta.
1: Mas o grupo de corrida daí tu é obrigado a correr, né?
2: Aí tem que correr, né?
1: Aí é um saco também, né?
3: Meia azul.
1: Acho que não vale.
3: Meia azul e abacaxi ao contrário no mercado.
5: Meia azul é sinal de que tá solteiro.
1: Eu acho que, no geral, as pessoas estão querendo menos, todo mundo tá querendo menos se encontrar e ter um relacionamento. Assim.
4: Eu discordo.
1: Presencial.
3: O que as pessoas querem, Roder?
1: Eu acho que elas querem jogar videogame.
4: Fato.
1: Eu acho que elas querem comer bem, comer bem.
3: Dois
1: e eventualmente, muito eventualmente, ter alguma relação sexual com alguém que não importa.
4: A estilingada, né? É isso aí.
1: Simples assim.
0: Com alguém que não importa.
1: Com alguém que não importa, porque se importasse, tu namoraria, sem casaria, teria filho e faria família. Entendi. É com alguém que não importa tanto.
2: Isso aí. Essa geração tá perdida mesmo.
1: É só pra suprir uma necessidade. E também não faz muita diferença o sexo, tá? Porque eu acho que também estamos rumando para uma bissexualidade universal.
3: Que vale
1: o
3: tudo.
1: Que seria ótimo, né? Que porque vale daí tudo. Também já tira um limitador ali.
4: Eu tô contigo nessa.
0: Começou assim, né? Começou assim, depois mudou.
1: Começou assim, depois mudou.
4: Tô pensando em ficar bissexual.
1: Eu acho que facilita.
0: Tô pensando em ficar
1: Tu já não bissexual. Trabalha mais com uma margem de 50, dobra, né? Tu já tem 100.
4: Porque na night, as mulheres não me querem, vou nos homens.
1: Vai nos homens.
4: E é isso.
2: Aí eles te querem, eu já vi.
4: Alguém vai te comer. É isso aí, isso é a vida. Todo dia, se tu quiser sair de casa e alguém te comer, alguém te comer.
5: Alguém vai rolar.
4: É isso.
0: 18 minutos pras duas. Porã, vai falar sozinho, Porã, sem ninguém te atrapalhar, vai.
5: Ah, obrigado, Alexandre. Eu vou contar a piada, então. Pode ser?
0: Contar, hoje é terça, pode, né? Pode contar.
5: Terça pode. Ontem eu não contei, guardei pra hoje.
0: Terça aqui, pode.
5: Então o conta, nosso amigo, ele se chama Alex, é parceiro do ex-namorado do Rafinha lá na Gold Coast, Austrália.
2: Ex-marido, pô.
5: Como é que era o nome do teu namorado lá?
3: Pablo.
5: Teu marido?
3: Pablo.
5: O Pablo, exatamente, amigo do Pablo lá da Gold Coast. Eu escuto o programa diariamente durante o serviço. Mando um abraço para meus dois amigos, o Renan e o Felipe.
0: Abraço,
5: que moram Renan aqui e escutam o programa diariamente também. Segue uma piada pro Porã contar na voz do Salim. Dois amigos judeus aposentados se encontram na rua e um pergunta ao outro: você já está aposentada? Aí o outro responde: sim, eu me aposentei há 20 anos. Eu tive uma fábrica por aproximadamente 35 anos. Já estava ficando velhinho, então eu sabia que o tempo de me aposentar estava chegando. Foi quando uma incêndio atingiu a fábrica e eu recebi todo o dinheiro do seguradora. E aí o outro ficou impressionado, né? Pô, mas é séria? E aí o outro pergunta: mas e você? Como você aposentou? Já se aposentou? Ah, eu também tinha uma fábrica e já estava chegando à idade do aposentar. Comecei a tentar vender uma empresa, mas não conseguia pelo valor que queria. Foi quando veio o furacão, devastou toda a fábrica. E isso não. Eu também recebi pagamento milionário do segurador.
1: Tá bom.
5: Aí o outro olhou surpreso e disse pro cara assim: como é que faz pra começar o furacão?
0: E a do Rolex não quis tocar, né? Não quis tocar.
5: Abraço, Rafinha. Manda um loucurada aí
1: para o meu amigo Renan.

0: E...
1: Galera da Austrália, adora o Wesley, né? Para...
0: Essa aqui pode dar problema também, né, Alexandre?
2: É, pode, isso aí pode. Isso aí pode.
0: Essa pode. Passou pela produção chancelada.
1: Passou. Vai ficar no YouTube,
0: pela né? RBS.
2: É lúdica, né? Depois. Lúdica. Vai, Rafinha Humilde.
1: Bom dia! Bah, que bom, Alexandre, tu me conheceu humilde.
2: Eu te conheci
1: meu humilde, nome que é saudade. Wagner, puto, já, né? Wagner Miranda, sou médico de emergências e sempre nos trajetos entre Barra Velha e Navegantes.
2: Aí, Wagner.
1: Tô ligado na Atlântida. Gostaria de agradecer por fazer meus horários de descanso cada vez melhores. E quando eu tô triste pelos problemas do dia a dia, vocês aparecem ao meio-dia e às 18 e conseguem me fazer sorrir. Às 13, né, Wagner? Mas se bem que ele pode estar ouvindo o Discorama, né? Pode. Tem isso também, né? E ele manda uma piada. O paciente chega ao consultório e o doutor diz com cara de preocupação: amigão, tem uma notícia boa e uma notícia ruim. Qual você quer ouvir primeiro? Ah, o paciente. Ah, doutor, por favor, me dá boa notícia. Boa notícia que eles vão dar o seu nome pra uma doença nova. Que merda! Eu acho que o mestre e o palhaço maionese merecem se apresentar juntos no planeta. As crianças adoram o mestre, ele diz aqui. Parabéns a toda a equipe.
3: Gostaríamos de uma chance.
1: Por todo o desempenho que tiveram na Copa. Obrigado, a gente se esforçou bastante.
3: A gente trabalhou bastante.
1: Vocês são os melhores, a todos vocês um muito obrigado. Fetter é o melhor. Só pra causar aquela intriguinha aqui. KKKK, diz o garotão. Wagner.
3: Midas do rádio, ouço ele há muitos anos. Vocês eram crianças, né?
2: Que idade tu tem, Jefferson?
3: Agora eu tô com 50 e...
2: Não, tem que saber a idade, né? Tem que saber. Que idade tu tem tanto?
4: Que ano tu nasceu? Vamos ver, que a gente faz a conta.
1: Vai, agora ferrou. Agora
3: fudeu. 74.
2: 74
4: é mais jovem do que eu, então. Bem mais jovem.
3: 74, eu tô com 62.
4: Nesse caso, tu tem 52.
1: Não, tu tem 52.
3: 52, errei por 6.
2: 52.
1: 62.
3: É que é um período que eu tive detido na minha vida e aí eu não gosto de lembrar muito. Foi quando eu mais te ouvia na Pop Rock.
2: Tá, de 97 a 2007.
3: Quando eu tive preso.
2: Teve preso?
0: Todos os tempos, já.
5: De novo?
2: Tem 10 anos preso?
0: Não, pô, um palhaço que
4: qual
0: era pra ser pras crianças.
4: Qual foi o crime cometido? Não gosta de falar?
3: Dá gatilho ruim pra mim. Ai,
1: tava encharqueado?
2: Quanto tempo tu ficou preso?
3: 6 anos.
2: Seis anos.
3: E esse tempo todo.
4: E tu tá em condicional agora?
3: Tô com a... negocinho na tornozeleira. Se apitar alguma coisa, sou eu.
2: Tá.
3: Entendi. 6 horas eu tenho que sair. Tô igual a Cinderela.
2: Não, tu não sai nunca às 6, tu sai às 7.
3: Mas a polícia não precisa saber isso, a gente não bota no ar, isso a gente guarda entendi. Pra gente aqui.
1: Tá. Legal, um palhaço com tornozeleira.
2: Palhaço maionese na sinaleira, olha aqui, ó.
5: Esse era um personagem da
2: Olá,
5: crianças.
2: Meus queridos, aqui é o Wagner Moraes de São Gabriel. Sou caminhoneiro e viajo todos os dias pela BR-290, sempre acompanhado por vocês. Quero compartilhar uma imagem que recebi de um amigo com cenas do Palhaço Maionese em uma sinaleira pelas ruas de Porto Alegre.
3: Eu vou processar pessoas.
4: Cadê a imagem?
2: Cadê a imagem?
4: Meu Deus, gente. O que estava acontecendo olha ali?
1: Onde que estava com uma maquininha.
2: Uma maquininha.
4: Tu tem cobrado as pessoas na rua, palhaço?
2: Maionese, tu foi preso por isso, né?
3: É, isso aí, ele antecede a minha prisão.
2: Não, mas a última vez que tu foi preso agora, semana passada.
3: Mas isso é de agora. Me pegaram no flagra. Por isso.
5: De novo?
2: Ah, que situação.
3: Eu tô complicado.
4: Tu tá tentando aplicar golpe nas pessoas, é isso?
2: Tá conseguindo, pelo menos, não?
3: Não, Neto, eu fui preso.
5: Ele não sabe mexer na maquininha.
3: Eu não sei, eu tenho dificuldade de leitura com maquininhas.
2: Aproveita pra mandar.
4: Pede um pix, então. É mais simples, vende alguma coisinha. Vende uma piada, olha que amor.
3: Mas aí eu vou passar de fome.
2: Vai. Aproveita pra mandar um abraço especial pra mim. Ah, mordi a porra.
4: Ah, que sacanagem.
0: Isso é ruim.
1: Isso é castigo.
5: Quer um beijinho que sara.
1: Por quê, cara? Tá muito brabo. Tá muito grosso. Hoje. Tá grosso com todo mundo. Aí deu só, pum.
0: É isso. Maionese e vai dar um beijinho.
5: Quando a gente é muito venenoso, a gente engole o próprio veneno.
3: Você não era assim no programa X. Você era mais legal nos anos 90.
2: É que as pessoas eram mais legais.
3: Não eram, não.
2: As pessoas que faziam o programa X eram mais legais.
0: Não, eu dou estrela.
3: Tu mesmo falou
0: as estrelas.
2: Me respeitavam.
3: Claro que não.
2: Me deixavam falar no programa.
5: Tu pediu demissão?
2: É verdade.
3: Por quê?
2: Mentira, não é. Então. Ele manda abraço para a esposa Alice e para os filhos Guilherme e Miguel. Grande abraço para vocês aqui, o nosso ouvinte Wagner Moraes, caminhoneiro. Obrigado pela audiência aí, meu parceiro. Fazer o show do intervalo? Infelizmente, passou muito rápido o tempo aqui, né?
5: Infelizmente.
3: Não, estava muito bom o programa.
2: Estava muito bom, né, maionese?
3: Gostou? Parabéns, programa ótimo.
2: Quer contar uma piada, maionese?
3: Claro, qual é o nome da coleção de óculos que o Rafinha Menegazzi está lançando?
2: Isso não é uma piada.
1: Mas a charadinha.

0: Então,
1: não merchan?
2: Uma charadinha, uma piada.
0: Não, eu não vendo mais óculos.
3: Qual é o nome da coleção? Sunshine.
4: As bandas descobriram.
3: Não é Sunshine?
2: Isso aí quando cair.
1: Red Hot tá processando.
2: Vai. O Anthony Kidd vai ganhar uma creta.
1: Não precisa mais confiar. Pronto, já voltamos.
0: O que mais vendeu foi o Bob Marley. Já tá morto.
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10: Estamos de volta com o Pretinho Básico, 2:03. Eu tenho um último e-mail para ler aqui, não posso deixar passar, sobre o Rafinha Humilde. Rafinha Humilde, nosso ouvinte, manda aqui. Olá, bebês, ouvindo as reprises do final de semana do Pretinho Básico, me bateu uma saudade daquele Rafinha Menegaz humilde. Ele não enredava com nada, dava lá sutilmente, humildemente a sua opinião. Eu entendo que o dia a dia muda as pessoas, mas bah, que saudade do Rafinha humilde. Tenho saudade também do Porã mais soltinho. Menos head, menos marido, menos pai de família. Adoro vocês, sou o público dos velho tigre da mesa.
11: Ah, do Lele e do Porã, então.
10: Deve ser, né?
11: Deve ser.
10: Tá bem.
11: Não, mas eu vou dizer pro ouvinte, sim, cara, é isso aí. Tu quer que ninguém evolua, nós temos que ficar como tu gosta. Um abraço pra ti.
10: É que pra mim a evolução é rumo à humildade.
11: Sim, sim, mas o cara pra evoluir, ele não precisa deixar de ser humilde.
10: Exato.
11: Eu sei de onde eu vim, se eu tiver que falar quem eu sou, tá errado. Quem me conhece sabe quem eu sou. Um abraço.
10: Ah, essa frase
12: parabéns, quem me conhece humildade. Sabe...
10: Puta, essa frase, quem me conhece sabe, pra mim é tão ruim essa frase, cara.
11: Tu deveria saber, tu me conhece. Tu não pode dizer que eu não sou humilde, tu me conhece. Porã me conhece, todo mundo aqui me conhece de verdade. Não,
12: tu já foi mais humilde.
10: Tu já foi muito mais humilde, cara.
11: E eu que não te conheci humilde, Porã.
10: Bom, aí é outra história.
11: Aí é outra história. Claro. Tu também não.
10: Sim.
11: Eu já conheci vocês, nada humilde.
12: Não, a gente aí já é tava, merda. Nós tava voando quando tu nos conheceu.
11: Porra, eu queria que vocês fossem humildes.
12: Quando tu nos conheceu, Deus o livre, nós tava que tava, né, velho? Peraí.
10: Ai, cara, que loucura.
11: Tu nem falava comigo direito.
12: Humildade para os humildes, né, cara?
10: Vamos abrir a votação para craque do episódio, Porã. Pode votar.
12: Ah, o Palhaço Maionese ali,
10: né? Palhaço Maionese.
11: Muito obrigado. Muito obrigado.
12: Artista Jefferson tá arrasando. Parabéns, Jefferson.
10: Artista Jefferson de toca, de manta. Tá uma fadinha de cardigan. Que fase, né? A moda.
11: Isso é humildade, claro. Eu sou... Tá certo.
13: Mas é apenas a minha vestimenta.
12: Deixa o holofote ir pro Artista Jefferson.
10: Artista Jefferson, vota em quem?
13: Eu vou votar... Em Rodaica.
10: Em Rodaica.
14: Muito obrigada.
13: Que me deu sugestões para eu não cometer mais crimes.
14: Infrações, né?
13: Estou pensando, fiquei pensando no intervalo. Talvez eu abra ou um OnlyFans ou venda bolo de pote.
14: Olha aí, ó.
13: Tô nessas dúvidas
14: eu
13: aí.
14: Acho que
10: junta
14: é
10: os dois. Junta os dois.
13: Passar o bolo de pote no meu corpo.
14: Que tu mesmo fez e que também vende para as pessoas passarem no seu próprio corpinho.
10: Exatamente.
14: Olha que legal.
13: Bolo de corpo.
10: Bolo de corpo. Body cake.
13: Posso fazer sem açúcar para os diabéticos
14: horas, corpo no pote.
10: Tudo bem, maionese, votou na Rodaica. Rodaica, tu não, quer votar por último? Tá certo, tudo bem. O Rafinha, quer votar?
11: Vou votar na Rodaica.
10: Rodaica, né? Leva o voto do Rafinha. Rafael Gomes.
2: A Rodaica, né? Que conexão. Te deu um amarelo, te desafiou a dar um segundo amarelo.

0: chinelo pra ela, então arregou. E toda vez que o Rafinha diz que quer ser o último, tu não deixa, ela te olhou e disse, eu vou ser a última. Então a Rodaica, ela é a dona do programa.
1: Não, desculpa te dizer isso, ela não é a dona do programa, né?
0: Ela é.
1: Ela faz ela a personagem da dona do programa, porque eu permito. A gente só estaria
2: trazendo para um outro segmento uma realidade já da nossa vida.
3: Um outro segmento.
1: Tu vai votar em quem, Rodaica?
2: Eu vou votar no Palhaço Maionese.
1: No Palhaço Maionese.
2: Palhaço Obrigado. Maionese, que por mais que esteja cometendo coisas erradas, eu acho que ele tem a humildade de entender que tá errado.
1: Diferente
2: e que
1: de
2: pode
1: outros
2: melhorar.
1: Integrantes, né?
2: Não, eu não tô comparando ele com ninguém. Eu não vou cair.
3: Larga do colo.
2: Eu não tô
3: cara.
2: Comparando com ninguém, eu só tô evidenciando a atitude dele que precisa ser evidenciada. Ele está disposto a melhorar. Tá. Fazer um bolinho no pote, passar um bolinho no corpo e tá. Compartilhar as imagens com as pessoas, tá. Por um dinheirinho, paga quem quer.
1: Paga
2: ninguém
1: quem
2: obriga.
1: Quer, exatamente.
2: Ninguém obrigado ninguém a obriga. Nada. Não tem maquininha envolvida.
3: Não usarei maquininha, é apenas aí, Pix.
1: Boa. Tá bem, maionese.
2: Eu tenho botar... certeza que as pessoas pagariam pra ver o Palhaço claro. Maionese esfregando o seu bolinho de
1: toda
2: pote
1: certeza.
2: No
1: corpo.
0: Esses dias eu vi a menina pisava num pão de forma, assim, e ficava a marca do pé dela no pão de forma, isso, e ela vendia.
2: E isso era o OnlyFans dela.
0: Era o OnlyFans dela.
3: Mas quem te mandou uma baixaria dessa?
0: O Gordo Léo.
1: O meu voto também é pro maionese.
3: Se você está feliz.
1: Maionese leva o título de craque do episódio. Renascendo das cinzas.
3: Meu palhaço maionese.
1: Logo mais 6 da tarde, Pretinho vai voltar pra te irritar ou pra te divertir. Volte com a gente. Obrigado pela tua audiência. Um abraço. E até lá. Tchau.
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5: Início de tarde de trânsito lento na BR-116 em Esteio. Para quem vai no sentido Porto Alegre, ali na altura do Parque de Exposições Assis Brasil, vai ter sim esse congestionamento. Logo em seguida já melhora. A rodovia do parque, por sua vez, vai funcionando bem durante toda a sua extensão. 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
7: Seja muito bem-vindo, estamos no ar com o ATL DJ Banrisul para começar a tarde de músicas aqui nas ondas da Rede Atlântida. 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Eu sou arroba Guzanotto, sigo com você agora até as 3 da tarde, tocando muita música. Você pode participar com a gente no arroba ATL DJ oficial. Antes de começar de sons, também quero te convidar para a agenda deste final de semana. Sexta-feira, eu toco no Café da La Musique em Caxias do Sul. E no sábado, eu toco na U Club, na cidade de Novo Hamburgo. Pra gente abrir de músicas, a sonzeira é de Lucas and Steve, com o som All I Know.

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0: Esse é o som que eu fiz junto com o Marco Antônio Mac, chamado Deja Vu, pra gente fechar o primeiro bloco. Na sequência, John Summit, Chainsmokers e Ilsei com All The Time. Ainda tivemos o som de Hugel, David Guetta, French Montana e Aidan Martin com a faixa Shine. Na sequência, remix de Bill Bikini pra faixa Snap. Rolou por aqui ainda bloco da Candy Shop com Justin Timberlake, a faixa Summer Love. Antes disso, Tiesto com The Business, ainda a parceria de Martin Garrix e Ed Sheeran com Repeat It.
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0: Martin Solveig não é só o produtor dessa faixa, ele também assume os vocais. O francês começou como DJ em Paris e construiu uma carreira justamente misturando house com referências pop. The Night Out saiu em 2011 e mostra bem essa assinatura dele. Então a gente vai com a produção e os vocais de Martin Solveig na faixa The Night Out.

Esse é o som de Ella Langley, ainda líder da Billboard com a faixa Choosing Texas. Pra gente fechar mais um bloco, também tocamos a sonzeira de MGMT com a faixa Kids. Antes disso, rolou Pausa com Dirty Cash. Também rolou Drake com Janice. Na sequência, Justin Bieber com Daisies. Ainda Alex Warren com Fever Dream. E assim a gente fecha mais um bloco de músicas do Atari DJ Banrisul aqui nas tardes da Atlântida. 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Eu sou arroba Gozanotto, vou fechando de músicas por aqui à tarde. Quero convidar você também para a agenda do final de semana. Sexta-feira eu toco em Caxias do Sul no Café de la Musique e no sábado na U Club, na cidade de Novo Hamburgo. Para você conferir a playlist na íntegra daqui a pouquinho, eu já tô postando ela lá no @ATLDJOficial. E pra gente fechar de músicas, vou tocar Jazz Fly com a faixa Mind. Uma ótima tarde pra você e até mais.

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4: E olha só a dúvida da Luciana. Doutor, DIU de cobre já faz efeito 7 dias após a inserção? Mesmo eu estando no período fértil? Olha só, Luciana. O DIU de cobre, ele começa a fazer efeito imediatamente após a sua colocação no útero, independente da fase do ciclo que você está, já que ele age tornando o ambiente uterino mais tóxico para os espermatozoides, impedindo que eles cheguem ao óvulo. Em geral, é recomendado esperar 24 horas antes de ter relações sexuais para uma maior comodidade e um maior conforto no momento da relação, e também para evitar qualquer risco de irritação inicial. Seu médico provavelmente vai pedir um exame de ultrassom transvaginal depois de algumas semanas para confirmar que o dispositivo está no lugar certo. E se você já usa outros métodos anticoncepcionais, como pílula, por exemplo, o médico pode recomendar que você mantenha por alguns dias. Mas lembrando que o DIU por si só já atua desde o momento da sua colocação. E um lembrete importante: DIU de cobre não protege contra infecções sexualmente transmissíveis. Então é importante que você também complemente a proteção do DIU de cobre com o uso de preservativo de camisinha.
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0: De volta aqui na Atlântida, com destaque da movimentação na Avenida Ipiranga, que olha, tem congestionamento agora no cruzamento com a Cristiano Fischer. Pra quem vai no sentido dos bairros, vai pegar tranqueira por ali. Passando a Cristiano Fischer, pelo menos, aí é só alegria. Não trava mais até a Antônio de Carvalho. 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
9: 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É Atlântida, a rádio das nossas vidas. Uma boa tarde pra ti. Agora é 13h05 e a gente tá chegando com Tá Vazando pra te fazer companhia nessa tarde fria de terça-feira aqui na Grande Porto Alegre. Eu sou a Babi Bittencourt. Muito prazer, caso a gente ainda não se conheça. E junto comigo, todas as tardes, de segunda a sexta-feira, tem o Mick Silva. Muito boa tarde, Mick.
10: Boa tarde, Babi. Boa tarde para nossa audiência. Mais um Tá Vazando chegando por aqui. Por um segundo, antes de tu falar que hoje é terça.

0: Sexta-feira, fico pensando, caramba, que dia da semana é hoje? Já tô meio, sabe quando chega no meio da semana, tá meio perdido, assim?
1: Sabe o que é isso, né?
0: O que que é isso?
1: Agosto.
0: Agosto.
1: Porque agosto é o mês infinito. Então a gente já não sabe mais qual dia a gente tá, mesmo sendo terça-feira.
0: É verdade, mas temos aí na última, estamos aí na última semaninha de agosto, né? Finally. Finalmente. Mas é isso. A nossa audiência pode participar com a gente por aqui. Temos muitas coisas boas pra gente tocar pra nossa audiência. Tá vazando dobrado, algumas informações também sobre o mundo da música, show business, essas coisas que a gente gosta de fofocar por aqui, né? Fofocar é boa.
1: É, fofocar no Fogo no Parquinho, na TLTV. É,
0: exatamente. Fofocar foi uma coisa que desenterramos aqui.
1: Desenterramos, fofocalizando, do nada.
0: Três da tarde, né? É esse o clima.
1: Olha só, a gente tem falado bastante de cinema, justamente por conta do Festival de Cinema de Gramado, que rolou em Gramado nesses últimos 10 dias e terminou agora no sábado. E a Academia Brasileira de Cinema anunciou os 15 filmes que podem representar o Brasil no Oscar de 2027. E esse é um assunto que muito nos interessa. Então, durante a tarde, a gente vai falar sobre isso e sobre outros assuntos que envolvem o mundo da música. Lembrando que o Tá Vazando tem a parceria, a maravilhosa parceria de graduação Unicinos, últimos dias para se inscrever. E eu já vou dar um recado para a galera que sonha em trabalhar com jornalismos. Jornalismos. Já estão abertas as inscrições para a primeira pauta RBS 2026, onde 5 estudantes de jornalismo do estado vão ganhar uma semana de imersão nas redações do grupo RBS. E para participar, é preciso enviar um vídeo contando por que você quer fazer parte do projeto. Inscrições vão até o dia 30 de setembro, então bora se inscrever? Pra galerinha que sempre me para e fala, Babi, quero fazer exatamente o que tu faz.
0: É isso,
1: meu querido, esse é o momento, tá? É o momento. Se tu sonha em trabalhar com jornalismo e depois ir pra área cultural, é um baita oportunidade participar da primeira pauta do RBS 2026, justamente pra entrar no grupo RBS, conhecer como funciona todo esse processo de redação e o que envolve fazer jornalismo, pra depois aí, se tu quiser, quando ver, se especializar em alguma outra área, combinado?
0: Combinado. Aliás, o site pra se inscrever e mandar o vídeo é o gruporbs.com.br. Já aproveita e exercita aí o jornalismo e dá uma pesquisada lá, você se interage, né? Se intera, na verdade, de tudo que tem lá escrito, as regras, e participa com a gente por aqui.
1: Combinado.
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1: Agora é 13h08, a gente começa com a loirinha mais famosa do mundo, que é a Taylor Swift com The Fate of Ophelia. Muito boa tarde, vem junto até às 5 horas.

0: É Atlântida, a rádio das nossas vidas. Esse foi o som de O Rapa com Súplica Cearense, um dos clássicos do Rapa aqui na Atlântida. Mas, pra quem tá com saudade de ouvir Marcelo Falcão cantando, dia 4 de setembro tem no Auditório Araújo Viana. Agora sim.
1: Daqui uma semana e meia eu tava olhando aqui.
0: Isso mesmo, ele vai trazer o seu novo álbum Legado. E ingressos tu pode encontrar no Eventim. A gente também ouviu por aqui Temper City com Self Aware, Liso com About Damn Time. Ouvimos também Somber com Back to Friends.

Anitta e Ponto de Equilíbrio com Deus Existe. Ouvimos ainda a Victor Clay com De Novo. E a gente começou com Taylor Swift com The Fate of Ophelia. Agora faltam 29 minutos para as 4 horas da tarde. A gente vai fazer um show do intervalo. E depois temos o nosso Tá Vazando Dobrado. Boa. Peraí. Agora sim. Já voltamos. Rede

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Chora, mas não volta pra Bela e o Olmo da Bruxa. 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Quem é você ali?

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2: A sequência de Michael, a cinebiografia de Michael Jackson, lançada em 2026, deve avançar para uma das fases mais controversas da trajetória do cantor. Em entrevista a uma revista americana, Jafar Jackson, que interpreta o tio no filme, afirmou que as acusações de abuso sexual devem fazer parte da continuação a partir da perspectiva de Michael. Segundo o ator, a ideia é apresentar acontecimentos que marcaram os últimos anos do artista pelo ponto de vista do próprio cantor. Mas uma coisa é importante de que o Jafar afirmou nessa entrevista. Ele não participa das decisões relacionadas ao roteiro, que ainda está em desenvolvimento. A continuação terá justamente a oportunidade de avançar cronologicamente na vida do cantor e chegar aos episódios que ficaram de fora da primeira cinebiografia. Jafar explicou que gostaria de ver esse período retratado de maneira mais aprofundada, especialmente por considerar que a imagem pública de Michael acabou se sobrepondo à pessoa por trás do artista. Outra coisa interessante é que Jafar teve acesso a diários do Michael Jackson e ajudaram ele a entender quem foi o tio. Algumas das anotações, segundo Jafar, revelavam uma personalidade marcada por uma espécie de inocência e por sonhos de reconhecimento ainda maiores. Mas quando estreia Michael 2? A Lionsgate confirmou que a produção da sequência deve começar entre o fim de 2026 e o início de 2027. E a expectativa é que Michael 2 chegue aos cinemas entre 2027 e 2028. Para ver outras informações sobre isso e essa matéria completa, é no site da Atlântida, atlântida.com.br. Eu sou a Babi, daqui a pouquinho tô de volta.
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3: Eu falei um pouco mais cedo do congestionamento na Ipiranga com a Cristiano Fischer no sentido dos bairros que segue, inclusive, mas eu tenho que falar sobre um ponto não muito longe dali. Na Avenida Bento Gonçalves, também no sentido dos bairros, tem bastante lentidão, desde a Saldanha da Gama até a Antônio de Carvalho. Depois disso, melhora. 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
12: Chegou o momento aqui na Atlântida, da Rádio das Nossas Vidas, de ouvir o teu artista favorito duas vezes e na sequência. E dessa vez a gente vai dar uma viajada no tempo com Katy Perry, tá? A gente começa com essa aqui, ó, Teenage Dream.

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0: É Atlântida, a rádio das nossas vidas. Esse foi o som de Chad com Eu Vim de Lá. A gente também ouviu por aqui Charlie Brown Jr. com Dias de Luta, Dias de Glória, que dá vontade de ouvir toda hora esse som, né? A gente também ouviu Natiruts com Tiaguinho, Serei Luz. Também Joe com End of Beginning, Glass Animals com Heat Waves. E a gente começou com Canvas, com Asas e duas da Katy Perry. A primeira foi Teenage Dream e a segunda Part of Me, uma coisa bem nostálgica aqui na Atlântida. Agora é 4h05, a gente faz um show do intervalo e já voltamos com mais música, não sai daí!
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1: Na Atlântida, Drop My Club. No início dos anos 2000, a disco music voltava a aparecer na música eletrônica depois de ficar anos com pouca evidência, né? Deixado meio de lado. Foi quando o Superfunk lançou Lucky Star, que além do groove, tinha um vocal de uma das vozes mais marcantes da música eletrônica, Ron Carroll. Essa música virou um clássico e acabou ajudando demais a abrir um caminho para aquela onda de house com influência disco que dominou boa parte dos anos 2000 e que mais tarde voltaria ainda com mais força nas mãos de artistas como Purple Disco Machine.

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1: Hora de atualizar a situação da BR-116, porque tá dando o que falar o congestionamento entre Esteio e Canoas. A partir da saída de Esteio até um pouco antes da estação São Luís no sentido capital, a lentidão tá pegando. A rodovia do parque vai funcionando em melhores condições. 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
8: Chegou o momento de falar de um artista novo, uma banda que entra e chega de vez, vem pra ficar. Dessa vez é da Cat's Eye, que é um grupo feminino formado por 6 meninas que moram em Los Angeles atualmente, mas cada uma é de um país, tá? Porque tem essa pegada do pop e do K-pop também. E agora a gente escuta Animal, da Cat's Eye. 4 e 10.

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0: Amor, vem cá, do Armandinho tocando aqui na Atlântida. A gente também ouviu o som de Castelo de Pedra com Boto Fé, Jason Mraz com I'm Yours, Camila Cabello com Ravenna, Shakira do Burna Boy com Die Die. Também ouvimos Elton John e Britney Spears com Hold Me Closer e a gente começou com Cat's Eye com Animal. Agora faltam 28 minutos. Não. 26 minutos para 5 horas da tarde. E eu quero falar sobre uma informação que a gente passou no comecinho do programa, que é sobre o fato da Academia Brasileira de Cinema divulgar nessa semana os longas que estão habilitados a concorrer uma indicação brasileira na categoria de melhor filme internacional. É uma lista com 15 filmes que estão disponíveis ali no site da Atlântida, atlantida.com.br, e muitos deles já passaram inclusive pelo Festival de Cinema de Gramado.
1: Pois é, o Victor assistiu pelo menos o quê? Um deles?
0: É,
1: com certeza?
0: Não, eu não assisti. Eu lembro que ano passado quem tava no Festival do Cinema de Gramado, que tá nessa lista, é A Natureza das Coisas Invisíveis, de Rafaela Camelo, que já tá disponível nos streamings. Também Cinco Tipos de Medo, que tem a Bela Campos e o Xamã. E Papagaios também estava no ano passado. Neste ano, que passou pelo Festival de Cinema de Gramado e tá nessa lista, é Feito Pipa, que foi um dos filmes mais premiados do Festival de Cinema de Gramado, e Nosso Segredo, de Grace Passou, que inclusive foi o grande vencedor, né, do Festival de Cinema de Gramado desse ano. Mas é bem interessante ver essa lista, porque nela dá pra ver que mostra a diversidade do cinema brasileiro, né? Tem suspense, história real e até uma história fantástica. E tem também bastante drama, então quem quiser saber quais são os 15 filmes habilitados, né, pra concorrer aí uma vaga na categoria de melhor filme internacional que a Academia Brasileira de Cinema divulgou, entra em atlantida.com.br. Tomara que role alguma coisa, tomara que no final das contas a gente seja indicado, né, em março de 2027.
1: Algum desses tu acha que tem grandes chances, Babi?
0: Um filme que é muito comentado, assim, que todo mundo gostou muito, é A Natureza das Coisas Invisíveis, de Rafaela Camelo. E eu acho também que Nosso Segredo é um filme que foi muito bem comentado. E também não é à toa que ele levou o prêmio principal do Festival de Cinema de Gramado, né?
1: Que demais.
0: Eu torço por qualquer um. Feito Pipa?
1: Eu achei que tu ia colocar ele, que tu falou bastante dele na semana passada.
0: Ainda não assisti, então não tenho...
1: Ah, não foi esse que tu
0: assistiu? Não, eu assisti Justino, Leite em Pó e Chorão.
1: Eu confundi com Leite em Pó.
0: Mas eu tô bem ansiosa pra assistir Feito Pipa, porque ele foi super comentado. E até um momento interessante agora de ficar de olho nos cinemas, tá? Porque nos próximos meses esses filmes vão indo pros cinemas e a gente vai poder também assistir eles, assistir os filmes que estão sendo produzidos no Brasil neste ano. Então, esses são os 15 filmes, tem a lista completa ali em atlantida.com.br. Mas assim, o que for, minha gente,
1: vai.
0: A torcida vai ser daquele jeito, vem as ganhas, entendeu?
1: A gente vai saber dia 16 de setembro quem vai ser o representante brasileiro.
0: Que vai pro...
1: Dessa lista aí.
0: Que aí vai pra essa lista, depois tem a outra pré-lista do Oscar, e daí sim, no final, lá em janeiro, se não me engano, eles falam quais são os filmes indicados.
1: Exatamente.
0: Exatamente.
1: Temos aí uns 20 dias pra saber.
0: Ai, tem bastante tempo ainda, né? Que coisa. Agora faltam 23 minutos para 5 horas da tarde. A gente vai fazer um show do intervalo e depois a gente volta com o último bloquinho de músicas. Então não sai daí que tem bastante coisa boa ainda.
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7: A previsão para a próxima quinta-feira é de chuva em Porto Alegre. A mínima vai ser de 12 graus, com a máxima podendo chegar aos 30. 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

0: Luísa Sonza com Diferentemente aqui na Atlântida, a rádio das nossas vidas. A gente também ouviu o som de Justin Timberlake, Say Something, Harry Styles com American Girls, Pitty com Te Conecta, que aliás, dia 16 de outubro tem álbum novo da Pitty, né?
1: Coisa boa, vendo aí show dela em dezembro também em Porto Alegre, falamos essa semana, aguardemos.
0: Auditório Araújo Viana, oh, yes. Dia 4 de dezembro. A gente também ouviu por aqui Dominique Fike com Baby Doll. Agora faltam 2 minutinhos para 5 horas da tarde, agradecer aqui a Unicinos, graduação Unicinos, últimos dias para se inscrever, e também meu parceiro Mick Silva.
1: Valeu, Babi, tamo junto amanhã, tamo de volta, 3 da tarde por aqui, e eu volto ainda hoje, às 19 horas, logo depois do Pretinho das 6, para mais uma edição do After.
0: Eu volto só amanhã, mas agora tô indo fazendo uma coisa muito legal. Tô indo acompanhar o ensaio de um show que vai rolar esse fim de semana em Porto Alegre, que é da Cristal. Oh, maravilhosa. Olha. Vai trazer a Epifania para Porto Alegre pela primeira vez, depois de 2 anos do álbum. Eu vou ir acompanhar o ensaio, fazer uma matéria muito legal com
1: bastidores.
0: Ela. E essa semana ela vem aqui, viu?
1: Ah, que massa.
0: Vem,
1: então
0: aguardemos vem. Beijo pra ela.
1: A Cristal.
0: É isso. Te cuida por aí. Tchau. Até amanhã.
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5: E olha só a dúvida da Mavi. Doutor, estou desconfiada que eu possa ter hipertireoidismo. Já existem alguns casos na minha família. Quais são os principais sintomas que eu tenho que ficar atenta? Mavi, se você já tem alguns casos na sua família, o seu risco, né, de ter o hipertireoidismo é maior. E aí, os principais sintomas são perda de peso rápida, mesmo com muita fome, batimentos do coração acelerados, palpitações, mãos tremulosas e fracas, excesso de suor, calor ou alterações de temperatura no corpo, pode haver alteração também no ritmo do intestino, cabelo fraco ou queda de cabelo, e você pode ter também os olhos saltados, principalmente na doença de Graves, que é esse tipo de hipertireoidismo com marcação autoimune. Além disso, você pode ter sinais comportamentais, como ansiedade, irritação fácil, dificuldade de dormir, cansaço físico, falta de energia, agitação e alterações no ciclo menstrual, no caso das mulheres. Bom, são muitos sintomas, então se você desconfia que tem hipertireoidismo, ainda mais com casos na família, eu procuraria um endocrinologista para fazer essa avaliação. Dúvidas? Escreve no @ Jairo Bauer Oficial.
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6: No caminho para a Zona Sul da capital, tem movimentação bem carregada na Avenida Oscar Pereira, na transição dos bairros Glória e Cascata. Especialmente a partir da Engenheiro Ludolfo Boel, começa o fluxo maior e segue assim até um pouco depois. Aí logo em seguida a situação já melhora. 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
12: Boa! A abertura aqui do programa já explica um pouco do que a gente faz aqui todos os dias entre 5 e 5h40, por aí. Vibe Sunshine comigo, de segunda a sexta. Boa tarde pra nós, 5 e 6. Bom início de fim de tarde, né? Porque o programa aqui já tem a missão de encaminhar a galera aí pra começar a visualizar o final do dia, buscando o filho na escola, chamando motora de aplicativo, fazendo o corre do dia, pensando que depois do trabalho tem que passar no mercado aí, né? Pensar o que vai jantar, ou até mesmo aquilo que vai fazer na night. É, essa é a vibe. Deixa eu te convidar para chegar aqui no @rafinha.menegaso, abrir uma live aqui para atender pedidos e saber de onde a galera tá ouvindo a Vibe Sunshine, né? Porque a gente tá ao vivo aqui pelo Dial da Atlântida 94.3, Porto Alegre, Grande Porto Alegre.

mas tem a galera que ouve a programação local aqui da Grande Porto Alegre, que já é porradaça, mas nos ouve pelo aplicativo da Atlântida, e aí pode ser de qualquer canto do planeta, bem como pelo site da Atlântida. Então já convoco aqui a galera, abri a live aqui, tá me acompanhando, entrando ao vivo. 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É a galera que assina a Vibe Sunshine junto comigo aqui, neste horário clássico na programação da Atlântida, aliás, líder de audiência. Já recebi vários pedidos aqui para tocar Marcelo Falcão Viver, Sublime, Stick Fingers, Soulja, Joinville tá nos ouvindo aqui, olha só que legal aí. Aí que eu me refiro, né? O cara podia estar ouvindo, sei lá, a programação local da Atlântida de Floripa, mas tá ouvindo aqui a Vibe Sunshine. Obrigado, galera! Aí o cara tá em Dublin ouvindo aqui, toca um Plain My Tees. Pô, essa aí é uma clássica das antigas. Pediram CPM 22, Jack Johnson, Armandinho com Rosa Norte. Ouvindo de Brasília, toca um Di Ferreiro. Olha que legal, cara! Pô, muito legal. São Chico e Santa Catarina. Eu acho que eu vou abrir aqui só porque tá mais à mão. Eu vou pegar o Di Ferreiro aqui, deixa eu ver se tá... Porra, eu botei outro nome, cara. É Di Ferreiro, deixa de ser Mangola. Deixa eu abrir aqui, ó. Londres, é Atlântida, Sydney, na Austrália, São Leopoldo, na melhor vibe. Porra, cara, que massa pra caramba, velho. Isso é irado, velho. Isso é irado. É a música do Di Ferreiro com o parceiro Vitor Clay, que é intensamente, tem uma vibe muito boa. Pode ser? E aí a gente vai trocando uma ideia. Quinta-feira agora tem lançamento, música nova do Jota Quest. Vamos estar apresentando para vocês aqui do disco, regravando clássicos do Tim Maia, Descobridor dos Sete Mares. Tem a participação da Negra ali. Já tô dando um spoiler pra galera. 5:09, não vamos perder tempo. Vou ficar falando com a galera aqui na live. Se tu não me segue e tá afim de colar comigo, fica à vontade. E se puder entrar na live para pedir uma música, pô, é um privilégio.

Vibe Sunshine, hoje eu deixei fluir aqui a onda da Vibe, tocando todos os pedidos da galera. Anitta com Ponto de Equilíbrio, do álbum Equilibrium, né? A primeira parte dele, Deus Existe. Mapei, Don't Wait, é muito legal o som dessa mina, Dolce Anxiety, aquela versão do Gocha com Somebody That I Used to Know. Olivia Dean, Sublime, Armandinho de Ferreira e Vitor Clay. Essa Roselyn aqui é mais uma cantora e compositora da Armênia, ou melhor, mais uma não, né? Ela é da Armênia e ela estourou no TikTok lá em 2022.

dia, mais um pedido da audiência aqui no arroba rafinha.menegazzo. Charlie Brown Jr., Céu Azul, essa versão é maravilhosa. A Roslyn, a cantora que é da Armênia, estava dando serviço. Ela estoura em 2022, principalmente pelas redes sociais, o que acontece muito aqui, né? Tem vários sons que são mais antigos, de 10, 15 anos atrás, mas que voltam com tudo muito em função de TikTok e Reels, e essas músicas impactam de uma maneira muito legal. E a gente executa aqui na programação da Atlântida, que eu tenho certeza que a galera da Vibe Sunshine curte demais. Stick Fingers, How to Fly. Já falei aqui da Anitta, Mapei, Dolce, Olivia Dean, Sublime, Armandinho, Di Ferreiro e Vitor Clay. Intensamente foram todos os pedidos da galera. 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

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Obrigado, galera! 18 minutos para 6, depois do show do intervalo, a gente abre o leque aqui de participação da audiência pelo telefone 5126-4943. Tu liga para cá, sempre tem uma pauta legal e a gente fica ao vivo para todo o Rio Grande do Sul.

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4: A previsão para a próxima quinta-feira é de calor e chuva em Porto Alegre. A mínima vai ser de 12 graus, com a máxima chegando aos 30. 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
1: 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Boa tarde.
3: Oi.
1: Quase nada.
4: Tá bom.
1: Na Atlântida, quase nada.
4: Quase nada no ar, na programação da Atlântida, rádio das nossas vidas. É, ontem eu mandei bem no horário, hoje já errei. Desculpa, Natan.
5: Tudo bem, cara.
4: Obrigado. E não é sobre entregas, né, Natan?
5: É sobre o tempo que a gente tiver, a gente vai entregar a qualidade.
4: O melhor, né?
5: Isso, o melhor.
4: Eu tenho uma pra ti.
5: Traz.
4: Cavalo que não dá cois, todo mundo monta. Isso não é sobre cavalos.
5: Vou ficar refletindo.
4: Vou meter essa no pretinho hoje.
5: Mete, mete.
4: 12 minutos pra 6.
5: Vai 6 pontos.
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5: E comendo Comendo
4: uma linguiçinha a casa, uma parrigeira ali maravilhosa. Qual é a pauta do programa, irmão?
5: Qual regra de trânsito tu mudaria?
4: Qual regra de trânsito tu mudaria?
5: Se tu fosse ali o Conselho Nacional de Trânsito e pudesse mudar alguma coisa.
4: Tu tem alguma opinião sobre isso?
5: Cara, eu acho que moto poderia andar na faixa do ônibus. A gente não atrapalha tanto.
4: Não, é. Não, mas se dá uma merda, o ônibus passa em cima, né?
5: Não, mas não vai.
4: Cara, vamos ver. Vamos usar o telefone 5126-4943. Boa tarde.
6: Oi.
4: Oi, boa tarde.
6: Oi.
4: Quem fala?
6: É o Davi de Santa Maria.
4: Ah, o Davi de Santa Maria. O Davi vem mais que tu, Natan.
5: Ô, Davi, que idade tu tem?
6: Tenho 13.
4: 13 anos.
5: Tu anda de carro na carona, né, Davi?
6: Como é que é?
5: Tu anda de carro na carona do pai, da mãe?
6: Aham.
5: E qual regra do trânsito tu mudaria?
4: Ah, essa aí é difícil pro Davi.
5: Vamos ver.
4: Né? Vamos ver.
6: Olha, é difícil pra mim mesmo. Eu ia ligar mesmo, só que daí eu vi a pauta, daí já tava ligando, aí daí
4: não.
6: Tudo bem.
4: Então eu vou te fazer uma outra, já que as crianças participam direto aqui, né, Davi? Tu gostaria, qual é o teu desejo quando tu fizer 18 anos? É tirar tua carteira de motorista ou não?
6: Sim.
4: Ah, por quê? Tu gostaria de ter a tua independência, Davi? Dar a banda, ir jogar a bola com teus amigos, poder viajar com quem tu quisesse, é mais ou menos isso?
6: Olha, é mais pra poder, não sei.
4: Tá bem.
5: Ele queria só, né?
4: Ah, sabe o que é? O Davi gosta do programa. Ele queria participar.
5: Aí tá tudo bem.
4: Quer mandar beijo e abraço pra alguém, Davi?
6: Quero mandar aqui pro meu pai, pra minha mãe, pro meu irmão, que estão aqui do lado.
4: Tá.
6: Mandar um abraço pra você.
4: Obrigado, mano.
6: E antes de eu mandar um abraço pro mestre, eu quero perguntar uma coisa pra ti, Rafinha.
4: Pode perguntar, Davi.
5: Pro Rafinha.
4: É, pro Rafinha.
6: Ó, a Lívia, tua filha, ela gosta do mestre?
4: A Lívia, minha filha... Ah. Olha, Davi,
5: bom questionamento.
4: Ela gosta, às vezes ela pede pra eu imitar, porque as colegas e algumas amigas dela falam assim, ah, eu não acredito que teu pai é um mestre. E aí eu faço mestre, ela dá uma risada, mas eu não sei se ela ri de vergonha.
5: Provavelmente.
4: Ou ela ri de feliz, assim. Eu acho que ela tá acostumada, ela cresceu comigo falando na rádio, né? Então pra ela é meio natural, Davi.
6: Bah.
4: É isso, né? É legal. Obrigado pela tua pergunta, Davi. Foi uma das melhores perguntas dos últimos 10 anos pra mim.
5: Identidade secreta.
4: Beijo pra ti, meu querido.
6: Tchau.
4: Um abraço pra tua família. Obrigado pela tua ligação. A galera aqui de Santa Maria, Santa Cruz, todas as regiões das antenas da Atlântida, né? Que é toda uma cidade relevante, digamos assim, do interior, tem uma antena, né? Exato, tipo Santa Maria, pega toda a região central do estado, a zona sul do estado, Pelotas, Atlântida Pelotas, aí tu tem litoral norte, tem Tramandaí que abrange tudo, aí nós vamos ter toda a Serra Gaúcha com Caxias, aí nós vamos ter a região ali de Santa Cruz,
5: que legal.
4: O Planalto Médio, Atlântida Passo Fundo e por aí vai. Quem está na linha? Alô, boa tarde. Boa tarde, quem fala?
7: Oh, muito boa tarde,
4: Puta merda, hoje é o dia dos 30,
5: quem,
4: cara.
5: Quem será que é? Teu nome?
4: É o Cléo, Cléo Kuhn.
7: Meu nome é Lucas, tudo bom, Rafinha? Tudo bom, Natan?
4: Tudo bom, Lucas. Gostei da tua imitação aí do Cléo, Lucas.
7: É, tem umas outras aí que eu tô treinando.
4: Qual é, então?
5: Ah,
4: a gente quer ouvir a tua melhor. Qual que tu acha mais legal?
7: Vamos ver se vai.

0: Dá pra você identificar no telefone,
1: tá? Tá, vamos ver.
0: Boa tarde. Hoje eu entrevistei a mãe do Helland. Ela olhou e riu.
1: Tá, eu acho que tu quis imitar o Rodrigo Oliveira, né?
2: Só pelo boa tarde. É.
1: Tá, boa mas tarde. Ô Lucas, nós vamos te dar real. Foi uma merda, né?
2: Essa é a real, do Cléo, né? Até beleza.
1: A gente não consegue ser, não ser honesto
2: a
1: contigo.
2: Do Rodrigo não deu.
1: Tu liga da onde, Lucas?
0: De Partenon.
1: Da onde?
0: Partenon.
1: Partenon, Porto Alegre.
2: Que regra no trânsito tu mudaria, Lucas?
0: Essa faixa azul do ônibus aí pra nós de motorista de aplicativo é uma merda, essa faixa.
1: Ah faixa. Pode crer. Não só pra ti que é motora de aplicativo, eu também não acho legal, mano. Vou te dizer que a gente já tem pouca... A cidade não cresceu com a quantidade de carros, né? E tu tem uma faixa exclusiva só pro ônibus, aí tu ferra todo mundo ali. Né?
0: Isso. No Noai ali tem um posto de gasolina bem onde tem a faixa e eu fui sair do posto e fui caneteado ali.
1: Pois tá, cara. Exato. E às vezes tu precisa... Eu, por exemplo, numa principal aqui de Porto Alegre, preciso entrar à direita, tu tem que obrigatoriamente usar a faixa azul. E aí, se a PTC tá ali, te multa. E aí, como é que tu faz, né? É uma loucura, é uma loucura, beleza.
0: Tu não pode botar o baterista pra tocar guitarra.
1: É, agora é o Guerrinha, agora tu vê só. Não, ele
2: agora
1: é. Ele é um cara multifacetas aí, né? Ô, irmão, tu quer mandar abraço pra alguém?
0: Pra vocês aí da rádio e pra minha família aí. Valeu, Rafinha.
1: Valeu, meu querido. Bom trabalho pra ti. Cuidado pra não ser caneteado, né? Caneteado é muito nego velho, né?
2: É receber multa.
1: Né? É, exato, né?
2: Que agora é emagrecer.
1: Ah, é verdade, né? A caneta é emagrecimento.
2: O Gordoléo tá caneteado.
1: Mas muito, né? Tu vê que ele tá murchando, né?
2: Cabeção, né?
1: Que trairagem. Oi, quem tá na linha? Oi, alô, quem fala?
3: Murilo.
1: Murilo.
2: Oi, Murilão, que idade tu tem?
3: 10.
2: E quanto... Opa, e que cidade?
1: Não tá de bom humor, né, Murilo?
2: E de que cidade tu liga?
3: Cachoeirinha.
2: Cachoeirinha. Murilo, tu conhece alguma regra de trânsito?
3: Conheço.
2: E qual que tu mudaria?
3: É de mudar, tipo, poder usar isso filme.
1: Ah, de usar um isso filme mais pretão, assim, pra ninguém te ver dentro do carro?
3: Isso.
1: Tá, entendi.
3: Na verdade é porque se tu não... Porque se tu não usar isso filme, o sol machuca o teu olho, né?
1: Ah, é verdade. Já tem isso filme que ele bloqueia o calor. Tu tem razão, Murilo.
2: Muito específico, Murilo.
1: Bem demais, Murilo, hein?
2: Tu não dirige, né, Murilo?
4: Tu gosta muito.
3: Quê?
1: E tu não dirige, não o Natan te perguntou, né, Murilo?
3: Não
1: dirijo.
3: Tá.
1: E tu quer mandar um abraço, um recado pra alguém, irmãozinho?
2: Pro mestre.
3: O mestre.
1: Oh. Ah, eu tava sentindo falta das crianças que adoram o mestre. É. Murilo, eu adoro. Eu, por mim, andaria no meu carro. Eu tenho um carro, mas eu não vou falar o nome dele. Só com isso, filme preto pra ninguém ver o que eu tenho dentro do meu carro.
2: Com que idade tu tirou tua carteira? Tu aprendeu a dirigir, mestre?
1: Eu? É. Com 9 aninhos.
2: 9 aninhos.
1: 9 aninhos, eu já fazia quilômetro de arrancada no Tarumã. Tá, o mestre é frenético desde guri. Murilo, hoje pede pro meu pai te ensinar num estacionamento de mercado.
2: Oi? Não, acho que
1: pede
2: não,
1: pro mestre. Papai te ensinar a dirigir num estacionamento de mercado. Pode, Nata.
2: Cedo ainda.
1: Né, de madrugada, não tem nenhuma fiscalização.
2: Mas cedo, ele recém tem 10 anos.
1: Não, mas aí que é bom aprender, sabe? Porque tem muito meia roda no trânsito. Quanto antes tu aprender a dirigir, melhor dirigirás.
2: E agora tá fácil pra tirar carteira.
1: É verdade, hoje, agora sim, agora fudeu.
2: Vai virar até uma expressão, esse aí tirou a carteira depois de 2026.
1: É, não dá, o mestre deu um conselho muito equivocado pro Murilo. Oi, boa tarde, quem está na linha?
5: Fala comigo, Rafinha.
1: Tô falando.
5: É o João de Birigui.
1: É o João da onde?
5: De Birigui.
1: Onde é que fica isso, João?
5: Interior de São Paulo, meu irmão.
1: Ô, meu irmão. Pô, que legal falar contigo, mano.
2: Mas tem um sotaque carioca, ou eu tô errado?
5: É, eu sou catarinense, eu sou de Itajaí, mas nossa, eu moro aqui agora.
1: Maravilha.
5: É, eu tenho a imitação do irmão do Da Pena aí.
1: Ah, é, mano?
2: É, faz aí.
1: Faz aí pra nós.
5: É o Marcelo Rezende, meu irmão.
1: Boa, boa. Boa, boa. Gostei.
5: E tem o Bolsonaro também.
1: Vamos ver.
5: Você vai votar em mim, tá ok? Eu estou preso, pô.
1: Meu Deus do céu.
5: Você vai votar no meu filho, pô.
2: Eu achei o Marcelo Rezende mais parecido,
1: mano. Não, o Marcelo Rezende tá muito bom. Ô, mano, tu ouvia a rádio provavelmente quando morava em Santa, é isso?
5: Eu escuto o Pretinho todo dia, que eu viajo, né, pro Paranazão ali.
1: Sim.
5: E eu toda hora tô escutando Pretinho e tal.
1: Pode crer. Aí, sim. Mas tu conheceu a rádio em Santa Catarina. Certo?
5: Em Santa Catarina.
1: Certo, irmão. Obrigado pela tua audiência.
2: E já que tu dirige bastante, que regra do trânsito tu mudaria?
5: Cara, eu mudaria...

0: eu vou falar pra você, hein? Ah. Não poder andar com o documento do carro vencido.
1: É, não, aí...
2: No
1: aí
2: caso, poder andar com o documento
0: vencido. Um vacilo aí.
1: Mas aí é foda, né? Aí o que que eu vou te dizer?
0: Aí
1: né?
0: É foda.
1: É, não, assim...
0: Não tem como defender, né?
1: Não, aí não, a gente não tem como comprar isso contigo,
2: acho
1: né,
2: que
1: irmão?
2: Acho assim, umas três multas o cara poderia levar sem...
1: Mas tem uma coisa que eu vou... Não é a mesma coisa, eu acho, do... Como é que é mesmo o teu nome? É João, né, João?
2: João de Birigui.
1: Eu vou trazer um exemplo, assim, cara, que tem uma parada que nos ferra. Não, eu sou teacher nisso. Quando tu vai pagar no final do ano o teu IPVA,
2: tá,
1: certo? Tu pega o aplicativo do teu banco ali, tu vai ali, tu vê o IPVA, as infrações que tu teve, porque pra tu receber o documento, tu tem que pagar as infrações junto. Tem uma parada que às vezes não aparece o licenciamento, cara. Junto nessa conta. Aí depois tu não viu que isso aí não apareceu, tu achou que tu pagou tudo que tu tinha que pagar, e aí quando tu vê, vem do nada, teu licenciamento não foi pago, porque não tava junto ali na hora do pagamento. E aí não tem aviso, não tem nada, não tem a notificação. E aí tu é multado por causa disso.
2: Poderia haver junto...
0: Aí claro. Onda aí.
1: É,
0: foi
1: daí...
0: Essa barca aí.
1: Pois é, então se a infração vem o licenciamento, vem o IPVA e tu paga tudo numa tacada.
2: Isso aí.
1: É isso.
0: E de multa tu entende, né, Rafinha?
1: Caraca, eu sou professor, né, João? Eu sou mestre, né? Irmão, tu quer mandar um abraço pra alguém?
0: Ah, toda a galera do Pretinho, velho. Acompanho vocês direto.
1: Pô, mano. Show de bola. Foda. Muito obrigado pela tua audiência, irmão.
0: Ô, Rafinha, só um segundo.
1: Claro, mano.
0: Cara, eu mandei um e-mail pro Pretinho pra ajudar uma amiga minha com tratamento de câncer. Ela faz tratamento oncológico. Eu mandei um e-mail lá. Será que tem como o Rafa Gomes dar uma anunciada aí no Pretinho?
1: Como é que é o nome da tua amiga, mano?
0: É Gisele é o nome dela. Eu mandei ali.
1: Gisele.
0: Isso, eu mandei ali no enunciado assunto, vaquinha da G.
1: Tá, maravilha, mano.
2: Vou avisar o Gomes aqui.
1: Mas assim, independente disso, tá no site vaquinha, qual é o título pra ajudar ela?
0: Tá no site vaquinha.
1: Qual é o título?
0: Tá no site vaquinha. É exatamente esse aqui, ó, vaquinha da G na luta contra o câncer.
1: Tá, então a gente já tá automaticamente entregando esse serviço aqui, porque a gente tá numa audiência gigantesca aqui também, no Quase Nada. E a gente faz esse pedido para toda a nossa audiência aí, entrar no site da vaquinha, ajude a G vencer o câncer, é isso?
0: É isso mesmo, Rafinha. Ela faz tratamento oncológico em outra cidade aqui no interior de São Paulo.
1: Tá.
0: E sofreu um acidente aí há uma semana atrás, cara, teve fratura de fêmur, perdeu perca total no carro. E,
1: tá,
0: cara, assim, eu sei que a audiência aí do Pretinho, ela é muito boa e se comove aí com isso aí.
1: Pode crer, mano.
0: Eu acho que é. Obrigado por enquanto, tá?
1: Valeu,
0: um abraço,
1: irmão.
0: Aí pra todo mundo.
2: Tamo junto.
0: 6h45.
1: É, 6h45, diz ele. 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
1: 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Vou atender mais uma ligação, Natan.
2: Vamos lá.
1: Mais
2: vamos
1: uma
2: lá.
1: Que dá tempo. Oi, quem tá na linha?
3: Fala, Rafinha. É o Nicolas.
1: Fala, irmão.
2: Fala, Nicolas. Liga da onde?
3: Canoas.
2: E tu faz o que da vida, Nicolas?
3: Cara, eu trabalho na Fruc.
1: Pô, que legal, trabalho, mano. E tu faz o que aí na Fruc?
3: Distribuo.
1: Não entendi.
3: Distribuo, sou de entregador.
1: Entregador. Entregador. Trabalho lajado mesmo.
3: Canoas mesmo, CD aqui de Canoas.
1: Ah, tá. Pode ir. O centro de distribuição aí em Canoas. Pode crer, irmão.
2: Meu velho, qual regra do trânsito tu mudaria?
3: Cara, eu mudaria ali o carga e descarga, guinchava todos ali. Porque quando a gente vai entregar, sempre tem um pamonha ali.
1: Tá certo, mano. É vivendo na pele a experiência. Quer mandar abraço pra alguém, parceiro?
3: Cara, um abraço pra todos vocês aí e um abraço pro meu coroa e todos os funcionários da Fruc.
1: Pode crer, irmão. Um abraço pra toda a galera da Fruc aí, da Fruc. Estão com a gente direto, já tiveram no Pretinho.
2: O sabor!
1: Que é isso, Nando?
2: É a musiquinha da Fruc.
1: Então canta aí, quero ouvir. Quero saber.
2: Fruc, Guaraná, o sabor! Tanana.
1: Legal. Encerramos em alto estilo quase nada.
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6: Não são poucos, não, os pontos de lentidão na Avenida Protásio Alves em direção aos bairros. Tem vários trechos de retenção nesse momento, por exemplo, ali entre a Antônio de Carvalho até as proximidades da Manuel Elias, já no trecho da Zona Norte da Protásio. Vale o alerta redobrado de quem estiver passando pela região. 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

0: padrão recomendado para menores de 14 anos, meu irmão.
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0: Boa tarde, meu amigo Rafinha Menegazzo.
3: Boa tarde, da Pena. Hoje da Pena brilha ainda mais, né, no programa aqui.
4: Brilha muito no Pretinho.
3: Brilha muito no Pretinho. 6:08, seguimos aqui na barca, na boa, pro Pretinho Básico das 6:00 PM. Agradecendo aqui, primeiramente, a nossa audiência, né, Vini Moura?
4: Assim, ah, isso é importante.
3: É, né, o nosso cliente número um, né? E também os nossos... Ih, que loucura, louco! Não vou meter.
5: Conheça... O cara riu igual o Silvio Santos, depois meteu loucura, loucura.
3: Que é o Hulk, né?
4: O Lu Hulk, sim, né?
3: O Hulk, né?
5: Não, mas tu viu que tu meteu antes.
3: Não. Não, e tem o Galvão, né? Opa. E acabou, amigo.
4: Ele faz o Hulkiano Hulk, né?
3: 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Temos influenciadores aqui da 99, da Vero, começando com ele, Lele Bortolassi. Boa tarde.
5: Como é que tá,
3: influenciador, Rafinha? Da 99,
5: com,
3: né?
5: Certeza, né?
3: Vai pro, cara, jogo de 99,
5: Lele. Alegre. Sim, vamos para o jogo, voltamos pro jogo de 99. Sim, né, cara? Claro. Principalmente. Quando, né?
3: Eles pegaram. Ainda mais se perder, né? Se perder, tu volta bem gelado, né?
5: Não, cara, por quê?
6: O cara volta gelado igual.
3: Cara, é entretenimento.
4: Ganhando, né? Perdendo, ele vai se mamar igual.
3: É bom, isso é verdade, né? O importante, cara, é ir de 99.
5: Sabe que a minha bebida favorita, ela é preferencialmente temperatura ambiente.
3: Leite. Vinho, né?
5: Isso.
4: Leite.
5: Não tão gelado.
4: Vinho.
3: Quem é que falou leite? Ah, pode ser, né?
4: CCGL.
3: É, CCGL, tá certo.
4: Leite de...
3: Mas o Lelê trouxe um detalhe importante, que a bebida dele é na temperatura...
6: Ambiente.
3: Ah, isso é importante. A gente só tem que lembrar...
5: Eu falei preferencialmente.
4: Gosta de ambiente?
5: O vinho branco, por exemplo, eu prefiro ele no gelo.
3: Aí que eu chego, acabou o vinho branco na tua casa. Chá. Aí é foda.
5: Tu tá indo, né, na casa errada, porque na ontem boquinha, mesmo eu mexi neles e o estoque tá... Tô tocando neles.
3: Ah, é verdade, Lelê. Boa tarde, Lelê.
5: Boa tarde. Hoje de noite, 21h30.
3: Tá, tem jogo, né?
5: Cruzeiro e Galo. Vinzinho tinto,
3: é Copa do Brasil, né?
4: Lelê, achei o disquinho do Tim Maia que tu perdeu, viu?
3: Porra, Ivan, sério? Não, mas ninguém respeita mais nada.
4: Achei, tinha sumido.
3: Eu negócio. Peguei... Eu
4: o
3: peguei
4: disco do Tim Maia da coleção aquela, dos discos, com o livrinho.
3: Eu gente... peguei o Exodus do Bob, do Lelê.
6: Não, a gente juntou umas pinhas pra fazer fogo e achou.
3: Boa tarde, Vini Moura.
6: Porra, Fia, boa tarde.
3: Influenciador,
6: vambora.
3: Da Vero.
6: Isso aí, tamo firme e forte.
3: Firme e forte. Boa tarde, Rodrigo Adams.
7: E aí, Rafinha, tudo bem, meu?
3: Vamos embora, Diori está conosco.
8: Boa tarde. Tudo bem, Rafinha?
3: Tudo bem, Diori. Quanto tempo, né?
8: Gostaria... Tava de férias, justo, né? Gostaria de dizer que o teu cabelo ficou de Vini.
3: Pô, não tem muito... Não tem muito...
7: Um retão, velho. É, não, não. A vinha da coriga suja aqui, tu faz uma coisa.
6: Mal, meu.
3: Não.
6: Mas tu vê o caráter.
3: Tá metendo essa, né? Legal. E aí...
7: Não tira mais pra tri, meu. Já dá-lhe, vamos dar-lhe.
4: Não, mas no terceiro dia do Jones, naquela redação, o Rafael virou e falou, mas como é bichona essa coisa aí? Se eu tivesse que nem uma bichona pra vir trabalhar, cara, para.
3: É tudo, cara, brincadeira,
4: só, né? Campeões aqui, ó, meu. Tô olha, 7 campeões, cara. É a Liga dos Campeões da Europa hoje,
3: coisa boa, né, cara?
4: Liga dos Campeões da Europa.
3: Programa cheio, programa... É...
4: Tu gosta, né? O fake já não se incomoda, né? 7 é ruim, né, fake?
3: Eu falei pro Gomes, pra que isso? Boa tarde, Léo Oliveira.
4: Boa tarde, Rafinha Menegazzo. Boa tarde a todos.
3: Boa tarde, Rafael Gomes.
6: Boa tarde, Rafinha.
3: Vamos embora. Uma semana diferente pra nós aqui do sul do Brasil, né? É,
6: frio, né?
5: Frio e calor.
3: Programa, né? Vocês querem dar o serviço do pré-grenal aí, que eu acho legal pra todo mundo.
4: Não, calma,
3: não. Puta, já tá postado,
6: porque,
3: cara.
6: Tá lá no arroba pô bola nas costas.
3: Exatamente.
4: Que ele não apareceu na foto e ficou bravo.
5: Lembrando que pra galera de Santa Catarina, que talvez não saiba, o podcast, o Bola nas Costas, o programa de esporte da Rede Atlântida aqui do Rio Grande do Sul, no formato podcast, ele é o podcast mais escutado do Brasil no Spotify.
3: Tem razão,
5: Lelê.
3: Tem razão, Lelê.
5: Na frente de todos do centro do país.
3: Maravilha.
5: Então, se você quiser ouvir sobre dupla Grenal e outras coisas mais do futebol, Bola nas Costas.
3: Maravilha.
6: Então,
3: maravilha.
6: Exatamente por isso, tem uma programação especial. Mulher. A gente vai viver duas semanas especiais, isso, com o clássico Grenal, ali pelas quartas de final da Copa do Brasil.
4: A gente não brigar agora, a gente não brigar mais.
6: Nos dias 25 de agosto e 3 de setembro, assim que a

0: louco.
1: É, ele não tá por dentro.
2: É no mesmo horário. As duas lives são no mesmo horário.
0: É a até primeira vez, a gente não tá acostumado.
2: As duas lives são no mesmo horário, até porque uma é só pra gremista e uma é só pra colorado.
3: Beleza, bom, beleza.
2: Simples.
3: Pois não, Jorge.
1: Boa tarde, Nego. Ninguém vai falar do São José.
2: Ele tá na Copa do Brasil?
3: Ele vai jogar quartas de final da Copa do Brasil?
2: Ele tá jogando Grenal?
1: Não, como é que ele vai jogar?
3: Por isso que a gente não vai falar do São José.
2: Né? Quando foi o Zé Cruz...
1: Vocês estão com má vontade com um dos principais
3: clubes da cidade. Não, nós estamos tremendo, cara. Não, principais clubes da cidade é Grêmio e Inter. Desculpa, Jorge.
4: Vai botar uns ativos à venda ali no entorno do Beira-Rio e da Arena?
3: Quer fechar uma publicidade com o São José.
1: Com certeza, nego.
4: As banquinhas.
1: Aquece da torcida tricolor, mesmo de visitante. Estaremos lá com o nosso...
3: Boa.
1: Né, o nosso...
2: Banquinha. Que horas tu vai chegar lá?
1: O antigo 3 latão por 10, nego, tá de
4: chegando
1: volta.
4: Chegando os paletinhos,
3: que saudade. E que cerveja é essa, 3 por 10?
1: Calma,
3: é
1: dela.
4: E chegando os paletezinhos de camiseta da China, hein?
1: E no entorno do Beira-Rio lá, não adianta dizer que eu não tô na associação, eu vou botar minha banquinha lá.
2: Né? Me tira uma dúvida, ô Joia. Eu queria saber se tem um cidadão, Ener Valência, ele é teu funcionário?
1: Ah, nem me fala.
0: Ô, meu, 3 latão por 10, a gente era feliz e não
3: era
0: sabia.
3: Era feliz e não sabia, tem razão.
1: Isso é joia, nego, isso é joia quente.
2: É que tu tá...
3: Cerveja quente. Não, cerveja quente aí dá um pancadão, né, joia?
2: É que tu tá sendo... Boa noite.
3: Boa noite, exigente.
2: Mano, tu me desculpa. Tem como o cara tomar 3 latão por 10?
3: Tem.
2: Só que é marcante a cerveja.
3: Sim. É aquela que no outro dia tu vai saber que tu tomou 3 por 10.
2: E é bom que ela faz o trabalho também no Monjaro, né?
3: É, isso aí. Tá, mas assim, ó, tá dado o serviço, independente se é Rio Grande do Sul, Santa Catarina, de onde quer que você nos acompanhe, é um programa diferenciado aí, tanto Bola nas Costas, como esse programa especial Grenal, com os identificados aqui da rádio.
2: Gremistas do Bola e Colorados do Bola.
3: Exatamente. Os
2: destaques, meu irmão.
3: Barbaridade, cara.
2: A gente vai fazer um programa de São José, eu e o Joia, meu irmão.
3: Boa. 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
2: Sou devoto de São José, né? A gente vai fazer um programa especial falando aí sobre...
3: Cara, a gente nunca falou tanto São José.
1: Não valoriza o São José, né?
3: Cara, não, a gente valoriza, cara, só que ele não tá...
1: O Bola, eu escuto o Boto, não é o chefe da programação aí, né?
3: Não sou,
1: os caras não falam de São José no programa.
0: Falamos várias vezes.
3: Várias vezes.
1: O Jory não falou que roubaram o São José lá com o teu gama.
2: Roubaram. Cara, em 20 anos não se falou tanto São José como se falou hoje no Pretinho, em 5 minutos.
3: Ô, Jorge, só te lembrar uma coisa, assim, o serviço dado foi legal, que daí o programa de futebol às 11 da manhã.
1: Quê?
3: É. Aqui é jogo jogado.
1: Pretinho não é futebol, né?
3: Não é.
1: Puta que
2: O que que fez tu pensar que era futebol com o nome Pretinho Básico?
3: Isso.
1: Sei lá, nego.
3: O ouvinte que completa hoje mais um ano de vida é o Giovanni Pedro Giordani, representante comercial de insumos agrícolas de Chapecó, 29 anos.
0: Giovanni Giordani?
3: Isso, e se não me engano, Chapecó tá de aniversário hoje. Pá. Eu acho que sim.
2: Bela cidade.
3: Na live ali que eu fiz no Vibe Sunshine aqui pra Porto Alegre, peguei uns pedidos, tem o cara de Chapecó, pô, manda um abraço, Chapecó tá de aniversário, agora não sei se procede a informação.
0: A produção já tá vendo ali.
4: Recebeu toda a razão, 109 anos completados hoje, 25 de agosto.
3: Legal, um abraço pra Chapecó, a cidade catarinense com o maior número de gaúchos, provavelmente.
1: Fomos muito bem recebidos lá.
3: Pô, fomos mesmo.
0: Aqui em Chapecó, somos muito bem recebidos.
3: É, sim, é muito legal.
1: Só fenômeno, nego.
3: Conhecemos. Em que sentido, Joia?
1: Não, na cidade, nego. As pessoas são fenomenais.
2: Tu não tava lá? Tu não tava lá, Jorge?
1: Claro que eu tava, nego.
2: Tu tava, Jorge?
1: Era um motor.
3: O petinho dessa edição, que baita nome, Alfredo. É um chihuahua de pelo longo dos tutores Guta e Guto, da Praia do Cassino. Onde é que tá o... Ah, tá ali ele, ó. Tá na live ali, bonito. Na TLTV. Olha que bonitinho,
4: né, mano? Isso é cachorro de machão.
3: Vai, esse é de machão, Sandrinho.
1: Cachorrinho, não. É,
0: baita nome, cara.
3: Baita nome. Ô, Fredo!
4: Fredo! Baita nome, baita dog. É
3: baita dog, né?
4: Gostei do
3: a cachorro. Tua cara esse dog. Gostei. Qual é o cachorro que tu tem, Jorge?
4: Eu tenho
3: o
4: Lula da Pomerânia, né?
3: Não, o Einstein. Pra mim, sem mais perguntas. Tá, ó.
4: Conseguiu?
2: Eu encontrei na...
4: O Einstein?
2: Tô de folga, meio-dia fui na hora, quer que eu encontro correndo de ralabela?
3: Ah, de quê?
2: De leg, né? De leg.
1: De ralabela.
2: E ele se quebrou porque
3: protegendo,
2: ele
3: achou... Né? Protegendo o frio, né?
2: Meu, na boa. E ele se quebrou frio, né? Porque ele pensou assim, bah, meio-dia não vou achar ninguém da rádio, eu de folga caminhando ali. Aí ele passa, oi, aí, Léo?
4: Tu não critica a minha ralabela, senão eu vou começar a falar das roupinhas de surf colada.
3: Não, não, mas é. Tá tudo certo, eu falei que é de frio, Jory.
4: Então tá bom.
3: Agora, se tu.
0: Para mantermos com a tua aquecida, né?
4: Não critica minhas roupas.
3: E eu até achei que tu tava fazendo aquela bike da tua esposa lá na beira da barra.
4: Ah, isso,
3: não. Eu achei que tu ia estar fazendo aquela bikezinha
4: não, não tava,
3: lá.
4: Não.
3: Não, pô, aquilo lá combina muito
4: com o né? Eu fui só fazer.
3: Bastante aeróbico, né?
4: Fui lá fazer vídeo só.
3: Ah, vídeo, é.
4: É. Que legal. Só filmar.

0: bom, né?
1: Pô, se tu não fosse casar, nós ia achar que tu era tia.
2: Alô, Maranese.
1: Quem que foi?
3: Só alô. Passar no cartório.
1: Ah, isso aí. Pô, a mulher dele mandou pro Gordo Léo. As calças dele é mais apertada que as minhas. Que
0: palhaçada. É uma palhaçada, né? 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E aí, Maranese? Boa tarde.
1: Boa tarde, Rafinha. Faz boa tarde aos mesmo. Colegas.
2: Boa tarde, Maranese.
1: Boa tarde.
2: Boa tarde,
1: Leandro, Manese. Rodrigo, Jory, Rafael, Vinícius.
2: Pô, tu e sabe Rafael o nome de todo Bach. Mundo.
0: Rafael tem outro, Bach, muito tem obrigado.
2: Tem outros personagens né, que habitam esse corpo que não sabem o nome das pessoas. Tu sabe todos os nomes. Né?
1: Eu sou inteligente.
0: Tá com a tornozeleira aí, Manese?
2: Tô. Ainda?
1: Daqui a pouquinho, 7 horas, eu preciso me retirar.
0: Não, tudo bem. Eu vou encerrar 2 para 7 pra tu não apitar.
1: Apito, eu levo um choque.
0: Vamos abrir aqui o operador de lives é o... Tá aí, né?
2: É o Zé Carona.
0: Zé Carona, um abraço, Zé Carona.
2: O cara não sabe. Na dúvida é o Zé Carona. Carona. É, os caras bebam, o Zé Carona trabalha pra cá.
0: O Gomes mete essa. Na dúvida não,
2: vai
0: o Zé
2: Carona. A escala normal tem a uma, o Batistuta tá. E seis, o Zé Carona. Ah,
0: então é o Zé Carona, tem razão.
3: Tá bonito, Leandro. Largou, né?
1: Largou o programa e se encostou no balcão. Quer um gelo?
3: Eu tô lendo o material, cara.
0: Que arrochinha. Tu quer um cinzeiro? Pra fumar um crivo?
1: Rico! Uma pedrinha ou duas?
0: Não, ele tá no balcão da, aí, do bar, né?
1: Sair da live. Como eu te encosto no balcãozinho aqui, lá, vou ficar aqui vendo o
3: vídeo. Vai que vem.
0: Tem uma galera hoje, eu não vou me entregar muito, né?
3: Saudades do programa da sexta, aquele que eu fazia aqui.
1: O velho da bocha, né? O personagem, né?
0: Dá pra voltar a fazer.
3: Ah, mas eu posso ler o material aqui antes? Eu participo ao mesmo tempo.
0: Tem os destaques antes, tá?
2: Por favor, vai nos destaques. Cura, não, é o safadão, o Zé Carona tá dodói.
0: Tá, safadão então.
2: Guilherme Góes.
0: Vou abrir os destaques, portão que fecha acesso na Praia de Bombinhas pode gerar multa. Puta, eu vi isso aí hoje, mano.
2: Cara, é uma loucura.
0: Os caras botaram um portão e um acesso de Bombinhas.
2: Portão? Ali, portão. A Justiça de Santa Catarina determinou que a Prefeitura de Bombinhas retire em até 30 dias um portão.
1: Tá certo, é bordão.
2: Que foi instalado por uma propriedade por particulares, não por uma propriedade
1: o em si,
2: que bloqueou o acesso à Praia da Sepultura.
0: Tô ligado. Você conhece lá Bombinhas? Não,
2: como é que é?
0: Não, é que assim...
2: Eu conheço Bombinhas, mas não conheço a praia.
0: É, não, tu entra por Porto Belo, aí tu passa isso. Porto Belo ali, aí tu passa Bombas, Bombinhas, e aí tu segue o morro...
1: Estalinho,
0: é? Ao sentido contrário de Quatro Ilhas, isso. Mariscal e Zimbros. À esquerda tem uma prainha que é paradisíaca.
3: É uma faixinha.
0: Que é assim. Os peixinhos vão ali, é muito pra criança.
3: Na real, ali é só uma ribanceira com um barzinho, restaurante,
0: isso aí, bem de canto. Não, é irado. Aí os caras fecharam.
2: Fecharam.
0: Na cara do
2: Chio Preto. A intenção inicial, em tese, é cultivar, né? Cuidar.
0: Tá certo.
2: Só que aí...
0: Preservar.
2: Só que foram pessoas...
1: Não matar.
2: Era como se a gente se juntasse aqui e botasse um portão num
0: sim,
2: lugar
0: sim.
2: Que
0: não,
2: a gente tá gosta.
0: É um lugar público, sabe? Né?
2: Não, é um
0: lugar
2: um portão público. No corredor da Atlântida. Aqui,
0: por porque exemplo. Bombinha já tem um pedágio não. Ali, né? Tem. Durante o verão.
3: Olha, já houve cogitação.
1: Quanto é o pedágio?
3: Acho que é uns 30 e pouco.
0: É que assim, pra tu ter um controle, porque é muita gente, mano. É muita gente. É vai, muito então. Legal a praia, mas é muita gente. É
3: pra conservar a questão urbana da cidade, porque ali, meu, tem uma série de diretrizes. Não pode ter prédio muito alto, é só prédiozinho pequeno e tal. Então,
0: mas é uma pena que já não comporta mais o número de gente, meu. Ali é muito
1: legal. Saneamento básico deve sofrer no verão, imagina. Descarga, água, pô.
0: Não só lá, né? Santa Catarina, muita gente volta com uma virosezinha, né?
1: Falta luz. É, virou, a virose é perigoso.
0: Ô, Gomes, e aí?
2: Porque eu tomo voz. E aí, agora a Prefeitura de Bombinhas disse que ainda não foi oficialmente intimada, mas assim que for, falou que vai ela mesma retirar o portão.
0: É, não pode, né,
2: cara? Ela vai esperar ser intimada daí.
3: É, chegar... Quem é a prefeitura? Quem é? Quem é? Vai te botar a prefeitura? Vai
2: não,
3: botar.
2: Intimado não é intimidado.
0: Ah. É, agora ele te ganhou bem, né? Na elegância.
3: Não, isso é intimar.
1: Não, você é cara uma intimidade. Fez uma piada, vocês não pegaram. Não alcançaram, ele fez humor, comédia.
0: Mas aí o Gomes veio com o lado produção, seriedade, né? Desculpa, agora ele tá certo. Mas
2: vamos ser assim com ele então, né?
0: Não, mas não. É que às vezes é legal a produção trazer o lado sério, né?
3: O cara vai ler
0: tu
3: o material...
0: Tu tá aí pra encher o saco, o cara tá pra dar
2: eu
0: notícia.
2: Eu não tô aqui, não. Né? Eu tô pra agregar.
1: Não, só um pouquinho.
3: Tipo, o cara vai encher o saco. O cara vai ler o material, né? É criticado. Faz humor, é cortado.
0: Não, tu não foi criticado. Não, o cara só te corrigiu. Cortado,
1: ah, tu cortado, viu não, como é fazer não. O programa quando o âncora não gosta de ti? É assim que a gente sente.
0: Todos os dias é assim.
1: É assim todo dia.
2: Segunda-feira, 1 da tarde.
1: Isso, pular de cá, é a mesma coisa.
3: Olha, mal, tá sendo justo.
0: Eu só vou fazer a correção. Eu gosto de ti, mas é o outro lado também é verdade.
1: Só que esse lado aqui é assim
0: todo dia. Barbaridade. Polícia procura defecador em série. Suspeito de vandalizar lojas.
3: Cagão!
2: Cagão? Em Tulsa, Oklahoma.
1: Olha aí. Tá sério,
2: a gente que é acostumado a ver essas séries de FBI, Criminal Minds, etc., CSI, sobre assassinos em série. A polícia de Oklahoma está procurando um defecador em série.
4: Aqui é absurdo, eu falei que tava de volta.
1: Ah, só faz cocô em colégio?
2: Não é em classes, não.
1: Em séries.
4: Não, mas primeira é que... série, segunda série.
0: Não, série é uma sequência, imbecil.
1: Como... ele faz cocô e rodízio, então ele vai existir.
2: Assim como lá, Casa de Papel é uma série, é porque são vários episódios.
1: Nunca
2: é
1: vi.
2: Ele faz isso em vários episódios.
4: Em qual temporada do cocô que tá?
2: Então, já tá bem adiantado, porque a polícia já o definiu como, provavelmente... o primeiro defecador em série.
4: Como é que a polícia sabe que o cocô é da mesma pessoa?
2: Porque já vazaram DNA, né? Imagens dele. Ah.
0: Câmeras, né, Diori? Hoje em dia tudo...
4: Hoje em dia é o Big Brother.
2: Né? Exatamente. E assim como um assassino em série, um criminoso em série, ele tem o seu modus operandi.
4: Porque sabe.
2: Que é o quê? Ele pega uma sacola de...
1: na parede.
2: De... É quase isso.
1: Oh, é gostoso, né?
0: Meu, isso aí merece um pau, meu. Esse aí
2: ele tem que pega o saquinho de recolher fezes, caninas. Surra de fio. Né? Pra quem passeia com o cachorrinho, tem que ter a sacolinha que ela recolher.
4: Sim. E higiene, avisar, né? O pessoal.
2: Só que primeiro ele sai, ele para num cantinho e faz o cocô. Ele junta com o saquinho. E aí, que nem tu, quando tu pega o saquinho, tu faz o quê? Tu pega o saquinho, bota a mão.
1: Ele faz um Ayo Silver aqui.
2: Ele pega o próprio cocô. E aí, essa mão com a sacolinha que tem o cocô,
4: ele aplaude.
2: Ele vai esfregando na parede.
0: Mas uma tunda de malandro nesse aí.
1: Isso é arte.
0: Não, isso aí não é arte. É
1: arte barroca.
0: Isso aí é vandalismo, né, cara?
1: É arte barroca.
2: Ele esfrega nas portas, nas maçanetas.
4: Nas maçanetas.
2: Nas paredes.
1: Mas tem que ter um cocô durinho, né?
4: Não.
1: Como não?
4: Não, senão tu não pega, né?
1: É, tem que ser molinho. Mas tu já viu alguém chabiscar a parede com o cimento duro?
4: O durinho ele vai quebrar e não vai dar a consistência da pintura.
3: Ele não pode ser líquido.
1: Mas é isso, tu entendeu, Rodrigo? Tu entendeu?
0: É meio Nutella,
1: assim. Ele precisa cuidar da saúde.
3: Tem o cocô, porque o cocô fala muito sobre ti.
4: É verdade, é isso aí. Tem que ter a textura do patê.
1: Isso aí, se for cabritinho, tu tá mal.
4: Se ficar tipo o Homem-Pedra assim também, porque tu tá te...
1: Não, o durinho não fica na lousa.
0: E o churril, o cara tá indo.
1: Se tu largar o Hulk.
3: Esse é o momento pra fazer uma pergunta que eu sempre quis fazer num grupo de amigos. Já não aconteceu de uma vez, tu tá ali, fez a obra, daí tu olha e tu diz assim, caramba, isso saiu de mim, velho.
1: Não.
3: Eu já.
0: Tá bem. Olha teus amigos, né? Teu amigão, né? Teu amigão, né?
4: Óbvio que já, cara. Quem temos não, quem diz isso é mentiroso.
2: Claro, é engraçado o time.
4: Hipócrita.
2: E aí o cara ainda tira foto e manda pros brothers. Ô, meu, olha isso aqui.
1: Não,
0: tinha uma galera que tinha um grupo de sacanagem.
4: Tem uma galera da firma aqui que tem
2: esse grupo.
0: Tem ainda?
4: Tem um grupo que faz cocô. Só pode mandar foto
1: pro
4: cocô.
1: Pra galera de outro programa, né?
0: Não tem.
1: Pra quem tiver cocô durinho, é simples. É 3 latão por 10, ele vê que é o suvengue, vê que é o...
3: Eu resolvo isso.
2: É a melhor
0: coisa. Não, e uma costela bem gorda. Isso aí é melhor que Monjaro.
1: Mas isso aí é na madrugada de domingo pra segunda.
3: Cafézinho e crivo.
0: Ô, Gomes, e o Magrão foi preso ou não?
2: Não. Ele tá sendo procurado.
4: Segue cagando por aí.
2: Segue.
0: Fazendo várias
2: coisas. Segue foragido.
4: E ele segue cagando e pintando?
2: Cagando e andando. Cagando e pintando e seguindo a canção.
3: O nome dele é Johnny Walker.
2: E não só isso, Lelê. Ele é um cagão mascarado, porque ele bota uma touca de banho no rosto.
4: Ele se acha assim, pra caralho.
2: Pra as câmeras não pegarem.
0: Mas ele vai encontrar um mais maluco que ele.
4: Ele é profissional.
0: Que o cara vai. Normalmente sempre tem um maluco mais louco.
4: Onde é que
1: você vai? Imagina, tá chegando na baia. Aí tu tá chegando na baia, daí tu bota a mão ali no trinco,
0: não.
1: E aí tu sente o cagão tá aqui.
0: Não, mas ou melhor, tu tá chegando na baia e o cara tá começando a fazer isso.
1: Ah, bom.
0: Aí tu pega o cara na tampa ali. Isso. Não, e eu passo em cima do cara.
1: Não, faz isso.
0: Acho que é muito agressivo.
1: Não, faz o seguinte, tu pega, agora tu vai engolir.
2: A polícia diz que por vezes ele usa uma máscara, essas de cirúrgica, essas máscaras que a gente se acostumou a ver na Covid. E que em vários momentos ele foi visto só de tanga também, pra
4: facilitar.
0: Eu acho que ele é tia.
1: Doutor Cocô, cara, né?
4: Não, é a logística
0: pra mim
4: da fuga.
0: Ele ainda porque não
4: a logística da fuga.
0: Fica mais leve, Lelê.
4: Claro, cara, tanguinho...
0: Tênisinho de corrida, tanga e máscara. Tá bom.
1: Que é bem difícil encontrar esse cara. Você viu um cara de tanga, tênis
0: e máscara.
1: Com a bunda suja.
4: Mas não prenderam ainda ele porque não quiseram, cara. Com câmera e tudo. É só fazer
1: um caminho. É uma cagada a polícia.
0: Não, ele deve ter sido encontrado aí com
2: várias câmeras. Mas ele pode estar indo em cidades que não é onde ele mora.
0: Oklahoma, né?
1: Chicago também ele vai.
0: Isso. Idoso invade Boston. Clínica com carro e acaba detido com drogas dentro do veículo.
1: Ah, o veterano, ele... veterano,
0: hoje pode... é o dia dos veteranos, queimar o filme, mano.
2: Um senhor de 70 anos foi detido em Capão da Canoa.
0: Olha! Ah,
2: de...

0: Depois de invadir uma clínica odontológica, tá? Ele entrou com o seu carro e danificou a entrada da clínica com o carro. Ele dá uma invadida assim e quebra ali a entrada.
1: É minha invadidinha.
0: E aí, obviamente, o proprietário da clínica acionou a polícia ali, assinou os guardas, que chegaram ali e deram uma revistada no carro.
2: E o que que o tio tinha?
3: Era jirica no malaco.
4: Pegaram o vovô conheiro.
0: 3 porções de substância análoga a crack.
3: Não, só
0: um pouquinho. Resíduos da droga e um cachimbo.
3: É importante.
0: Faz parte do kit. Ele ainda apreenderam o celular dele, R$114.
3: Quantos anos mesmo, né?
0: 70.
3: Ah, 70.
1: Isso. Ah, vou vida louca.
0: E ele causou
3: tio Barnabé
0: com seu BYD. Ele foi...
3: BYD.
0: Ele acabou
5: danificando... Não, essa história não tá fechando, cara. É. Não tem como.
2: Ele tava construindo os seus sonhos,
4: né? Tá tudo muito legal. Vamos recuperar. É em Capão da Canoa, um idoso bateu numa
0: clínica odontológica.
4: BYD. Deu
0: 500 pila de prejuízo.
3: Craque nem pensar. Não, meu.
2: É verdade.
3: O cara tem que ter um limite na drogadição, né, Leandro?
2: Aliás, o grupo RBS teve uma campanha muito forte, né?
3: Que o Grêmio tá fazendo agora, né?
2: O Grêmio tá no Olímpico, né?
0: Não, é que agora é craque sem nem pensar.
3: Grêmio Inter, tô.
2: Tá bem, cara.
3: Pô, na casa, é lamentável.
2: Droga não é legal,
3: joia. O que tu acha, joia, de craque?
2: Não, negócio pesado. Ah, isso nem é legal, né?
3: Não, e de idoso dirigindo. Uma coisa é tu pegar e acender ali o teu tabaquinho.
2: Tabaco, né?
1: Tabaco.
2: E daí é por responsabilidade do nego velho, né? Eu achei que tu ia fazer mais uma merda.
3: Quer chegar num charutinho?
4: Pode.
3: Sem selo?
4: Claro, nego.
2: Sem selo, vem aqui que eu tenho um...
0: Tio...
2: Foram os destaques do Pretinho. Vamos ver, Diori. Faz tempo que não participa.
0: Ah, que saudade.
2: Faz cachimbo. o teu jogo jogado. O que é, Vilelê, que tu tá montando?
1: Tu falou, encerrou os destaques, tocou 18.
2: Não, eu até pulei um destaque aqui, porque como a gente tá com uma galera na mesa... Não, o que ele fez?
3: Se eu fosse um cachimbo, onde é que tu colocaria o fumo?
5: Como é que é?
3: Onde tu botaria o fumo?
2: Se o quê? Desculpa.
3: Se eu fosse um cachimbo, onde é que tu colocaria o fumo?
2: Se tu fosse um cachimbo...
3: Em que lugar tu colocaria, depositaria o fumo?
2: Na parte da frente lá, né? Onde tem
1: como
2: a
1: é
2: base,
1: que é o nome,
2: né,
1: do buraco do cachimbo?
2: Isso, no buraco, né?
4: Puxa, essa pergunta é
1: boa pergunta, hein?
4: Pô, se fosse
2: acabamos
4: um show
2: com a piada,
4: do milhão...
2: Ou não?
4: Que... Não, eu até às 7 eu continuo. Vamos matar pro show, o Jorge falou, o Jorge vem tão pouco. E a arbitragem do Grenal, hein?
2: Ah, tu vai meter essa.
5: Tá muito bem, né?
2: Tu não me respeita mesmo em nenhum momento, né?
3: Quem,
2: tu
3: eu?
2: Peço desculpas, eu chamei Diori agora, por favor, Diori.
0: Não, é o fornilho, o buraco do cachimbo.
1: Ah, então tu colocaria o fumo no fornilho do Léo?
5: Tu colocaria o fumo no fornilho?
2: Colocaria, ó.
5: E o que mais que aconteceu?
1: Aí fumava aqui. Tá, e a parte que bota a boca deve ser bocal, né?
3: Ah, tu curte?
1: Não, cara, que eu...
0: É a boquilha.
1: Boquilha.
2: Então a gente já sabe
1: a boquilha, que o cachimbo ele é formado de boquilha. Uhum. E como é o nome do buraco?
0: Fornilho.
3: Às vezes é caneta.
0: Não, tem muito mais partes,
3: Lelê. É caneta.
1: Tá, tem a parte interna.
0: Tem umas 15 partes.
2: Não, por favor, vamos ouvir o Diori ali. Desculpa, Lelê, te interromper.
3: Depois chega.
2: Depois, no intervalo, tu faz o questionamento de cachimbos.
3: Do cachimbo.
2: Vamos com o Diori.
3: Vamos com o Diori. Vamos lá, bate a belta.
4: Não, agora tu vai tomar. Vai tomar agora.
2: Pô, respeita o cara, meu. O cara nunca vem.
4: Não dá, né?
2: Vou tentar de novo, Diori, por favor. Tu vai vir uma de português, era o que a gente tava esperando.
4: Vem de embora, Ivan.
3: Não, agora eu quero ouvir a piada.
2: Não, isso é bom, isso é, viu? Tem os amigão aqui do programa.
3: Viu, Diori? No começo é assim, é legal.
5: Como é que é o nome do bocal mesmo? Boquilha?
0: Fornilho. E a parte da boca é a boquilha.
3: Fornilho! Tu te empolga, né?
1: Caiu de boquilha, né? No fornilho.
3: Tu parece um tio que é meio tia.
2: Mas tu vai deixar o cara porquilha contar o bagulho, não?
3: Meu, desculpa, cara.
2: Não, tudo
3: cala
2: bem.
3: A boca!
2: Tu já interrompeu com o Ivan, com o Léo, com o da Pena, com
0: falta todo. O maionese!
2: É, vai, Jorge.
5: Português tava andando de carro e de repente, blum, atropelou uma velhinha.
2: Pô.
5: Aí o guarda de trânsito parou ele e falou: por que que tu não buzinou, português? Porque eu não queria assustá-la.
2: Esse é o Diori Vasconcelos.
3: Essa foi por pouco. Essa foi por pouco.
2: Foi.
4: Deixa eu manter.
2: Vai. Isso aí, o momento é de se jogar mesmo.
4: O diretor do manicômio tá prestes a dar alta a um dos internos. Então, ele faz um último questionário. Saindo daqui, o que tu pretende fazer?
3: Oh. Eu vou trabalhar muito.
2: Puta merda,
3: pra ganhar, mano, muito, muito, muito dinheiro. Muito bem. E o que que tu vai fazer?
6: eu vou trabalhar mais ainda.

0: pra ganhar mais dinheiro.
1: Uhum, tá bom. Mas por que tu quer tanto dinheiro?
0: Ah, eu quero pra comprar uma bunda nova. A minha tá rachadinha no meio.
2: Foi boa, Adams. Foi boa. Ah, ô meu, que isso aí é muito legal. É de uma debiloidinha. É bom. Tem piada, Lelê?
3: Cara, não tem piada, mas tem uma revelação.
2: Ah, que grosseria teu amigo.
1: Vai na minha aqui, ó.
4: Pistolou.
1: Vai.
3: O homem! Chega no restaurante, senta e diz: garçom, por favor, um frango assado.
2: Olha aí.
3: Garçom vai 20 minutos depois, chega com o prato. Porém, o homem vê um problema e chega pro garçom. Ô, garçom, olha isso aqui. Esse frango tem uma perna menor que a outra. E o garçom retruca. Meu senhor, tu vai comer ou vai dançar com o frango?
2: Tá vendo? Tem piada, Joia?
4: Essa daí eu me lembrei do Guerrinha, quando ele...
2: Vai.
4: Ele vendeu o cavalo cego, né? Pô, esse cavalo é cego, mas tu quer o cavalo pra correr ou pra ler o jornal?
2: Não. E aí, Joia?
1: Ô, Nico, o cara tava numa entrevista de emprego, Nico.
2: Boa.
1: E o cara falou assim... Pô, senhor, qual é a tua maior qualidade, Nico?
2: Como é que é?
1: Pô, senhor, qual é a tua melhor qualidade?
2: Ah, pô, senhor, qual a sua melhor qualidade?
1: Isso, Nico. E o cara falou... Pô, eu me apaixono fácil. Aí o cara perguntou pra ele: e qual a sua maior fraqueza? E ele falou: seus olhos cor de mel.
2: E tu, Ivan?
5: Eu tenho uma.
2: Olha, chegou levantado. Ele tá feliz, né? Hoje ele tá feliz.
5: Eu tô feliz.
2: Boa, não vai chover, vai poder dormir na rua.
5: Graças a Deus, eu vou mandar um diário então.
2: Vamos lá.
5: O homem. Hoje eu tô bebado, hoje eu tô louco.
3: Terça-feira, né?
5: Ah, hoje é sexta-feira, vamos com tudo.
3: Terça.
5: Quê? Puxa, tinha exame hoje no hospital. O rapaz entrou no barzinho. Entrou no barzinho e falou. Essa aqui o Vini contou semana passada.
2: Daí é patifaria.
5: O bêbado chegou tarde da noite em casa, encontrou a porta fechada e bateu. E nada da mulher abriu. Aí ela se gritou e falou: tu vai dormir aí fora! Acho que eu sou tua otária de ficar te esperando, tu não chega. Aí ele: não faça isso, meu amor.
1: Não faça isso.
5: E ela: eu faço sim, pra tá prendendo ele. Não faz isso. Eu trouxe um buquê de belas flores pra mulher mais linda do mundo. Deixa eu entrar, meu amor. Vai, a mulher no alto, a sabedoria dela, pensou: pô, que coração, que homem.
2: Se arrependeu, né?
5: Que, pô, que coisa bonita. Desceu e foi, abriu a porta, olhou pro cara e falou: ué, cadê o buquê? E o bêbado falou: e cadê a mulher mais linda do mundo?
2: Vai, isso é de uma...
4: Bah, meu.
2: Isso é de uma tigrice absurda. Imagina a mulher da mata. Ô,
1: meu. Quantos natais tu ouviu essa piada de tio, tio bêbado
2: contando? Vale. Mas aí só meu coroa.
1: Isso é uma piada?
2: Não, Lelê tem um material. Não tem piada.
3: Mas que Lelê tem um material. Esse material certo. Me chamou a atenção aqui.
2: Claro,
3: Lelê. Olá, pretinhos. Eu me chamo Douglas.
2: Então, moro no balcão, né? Tu tem prioridade.
3: Moro em Caxias do Sul. E hoje, dia 24/8, foi ontem, completo 28 anos. Sou ouvinte do Pretinho Básico há muitos anos e já acompanhei várias gerações que passaram pelo programa. Mas fiquei muito feliz ao descobrir que hoje eu tenho um primo fazendo parte dessa história como integrante do Pretinho Básico.
2: Olha aí.
3: Sim, ele provavelmente nem faz ideia, mas eu sou primo do Vini Moura.
2: Quem?
3: Sou neto da voz de Mica e filho do Carlos, mais conhecido como Zumbi. Queria apenas deixar registrada essa curiosidade e aproveitar para mandar garoto. Um grande
4: vai
3: abraço
4: saber que
3: todos
4: eu não sei
3: vocês.
4: Que eu fiz. Tu tem uma avó?
6: Não, tenho. Não é minha avó. Não.
3: Em especial o Joia Rara. Grande Oi, abraço, César. Sempre. Ele é neto da voz de Mica. E filho
2: cara,
3: do Carlos.
2: É o quê? Claro não. Meu. Zero convicção na tua resposta.
4: Meu, sim. Mas tu viu que o Vini foi com o freio de mão puxado, cara.
2: Claro,
4: com
2: é.
4: Todo cagado, com aí, medo de alguém ter aprontado.
3: Só esperando. Envolve família, né? Aí dá uma segurada.
1: Ô, Diego, obrigado.
3: Pô. Douglas Lopes,
1: me segue junto no carro essa hora, será ouvindo o programa? Acho que deve não, ter rolado uma entrevista. Pá, eu vi aquela olhada assim, ó.
2: Mas é o Vini Moura, né? Não o Joia Rara.
4: Tá aí, meu, o cara é teu primo ou não?
6: É, o cara é meu primo.
4: E o que aconteceu?
2: Conhece ele?
6: Conheço. Não, conheço o pai dele, o Carlos.
1: Pela árvore ginecológica.
3: Como é que é o apelido do Carlos?
2: Carlinho.
6: Zumbi.
2: Carlinho.
3: Ele pediu pra seguir
6: ele. Ele é lá de Butiá, né?

0: Não, cara, de
1: Caxias. Eu não sei, cara. É, então tu não conhece. Legal, tu não conhece.
2: Buchai tira. É? De buchai tira.
3: É de bujá?
2: É? É de bujá. É
3: bujá, buchá.
1: Ah, tá. Achei que era dos
3: nossos. Buchá é a cidade do Marcelinho também.
1: Achei que ele era dos nossos.
2: Alô, maionese.
1: Alô.
2: Fala.
1: O primo do Vini é tia? 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
3: a voz do Jorge. Lembrando o prêmio do Vini.
1: É, coisa linda. 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Namorada no trabalho. Ontem, ouvi o Fetter dizendo que já que hoje tá difícil conhecer pessoas novas, acho que foi até hoje, né? Uma opção seria conhecer alguém do trabalho. Ouvindo isso, preciso contar a história que aconteceu comigo. Há uns 5 anos, começou uma menina nova no setor da qualidade onde trabalho. Ela era tímida e recatada. Eu era solteiro, consegui o nome dela através de uma amiga e chamei no Facebook. Não, mas ele deve ter já 60 anos, né? No Facebook. Começamos a conversar e durante uns 2 meses tivemos um caso escondido. Trabalhávamos à noite e depois do expediente era no estacionamento ou no AP dela. Depois ganhei uma promoção e saí do setor. Aos poucos nos afastamos e paramos de ficar. Uns 3 anos depois encontrei ela novamente na empresa. Tava mais gata ainda, siliconada, simplesmente maravilhosa. Ela estava solteira. Ah não, ele pergunta, ela estava solteira? Não, já estava namorando, quase casada. E pra completar, um mês depois, meu chefe saiu e adivinha quem virou minha chefe?
2: Quem, amado mestre?
1: Ela mesma.
2: Uau! A chefinha!
1: E aí, pretinhos, o que vocês acham que eu deveria ter feito? Onde se ganha o pão? Se come a carne?
3: Sim. Não. Sim. Não.
1: Detalhe, quando ficava...
2: Fica casado com a mulher.
1: Ela também era comprometida.
3: Então, eu só disse que não.
1: Como ela gostava de dizer, só gosta de segunda-feira quem tem amante no trabalho. Vou deixar vocês...
2: Como é que é a frase
1: dela? A frase da menina.
2: Vamos lá, vamos ouvir.
1: Abre aspas. Só gosta de segunda-feira quem tem amante no trabalho. E isso não é sobre trabalho, né? Não.
0: Olha essa bancada que é bem dividida com relação a isso.
1: Vou deixar vocês debaterem e depois mando a continuação.
3: Eu sou contra.
1: Eu também, eu sou contra. Ter amante?
3: Trabalho é trabalho.
0: Não, mulher no trabalho não dá.
3: É, relacionamento no trabalho...
1: Vocês dois são contra, né?
3: Sim.
1: Tá, com certeza, né?
3: Cara, eu sou a favor.
1: Tô a favor, né?
2: Eu sou a favor. Eu acho que bem com a minha esposa no meu trabalho aqui. Eu super de boi e o
3: gomo. A minha esposa se dá bem também.
2: Se dá bem.
1: E a segunda-feira, tu gosta, Vini?
3: Odeio a segunda-feira.
1: Quase, vai. Quase se joga. Que delícia a segunda-feira. Tem mais uma aí, Adams.
4: Temos aqui um e-mail. Boa tarde, galera do PB. Espero que estejam bem.
1: Bem.
4: Estava ouvindo atrasado o programa das 18 horas do dia 19 de agosto. E leram um e-mail do ouvinte tentando entender como explicar ao filho por que uma pessoa tão mal educada foi promovida para âncora no programa. Se referindo ao Rafinha.
1: Ah, que grosseria. Ah,
2: grosseria com o Rafinha aqui, né? Com o anão, só com o anão.
1: Quando eu tô ancorando, eu não...
2: O cara ancora há uns 10 anos já.
1: Mas talvez é a nova audiência, né?
4: E aí,
2: anos a pessoa não gosta.
4: O surfista de aquário respondeu com... Cuida da tua casa, merda.
1: Jamais ia falar isso.
2: Não, pior é que tu falaria
1: isso. Não, eu falaria isso.
2: Isso é a tua cara.
4: Aí o Midas do rádio, Alexandre de Moraes Fetter, fez questão de responder o Rafinha e deixar claro que não se xinga o ouvinte.
1: Ah, sim. É, eu vi outro dia. Verdade.
0: Lembrei disso.
1: A vida dessa mina é uma merda.
4: Ouvindo isso, lembrei de um caso que conheci há pouco tempo, envolvendo Alcemar.
1: Mas o Alcemar jogava...
2: Há pouco tempo.
4: Sou ouvinte há quase um ano, mas por algum motivo essa pérola apareceu pra mim. O contexto é de um ouvinte chamado Denilson.
3: Vai a merda, Denilson!

0: e-mail relatando a piora na qualidade e respeito dos integrantes do programa. E aí, enquanto o Midas do rádio lê o e-mail, Alcemar fala pensando alto. Ah, vai a merda, Denilson. Fico rindo descontroladamente sempre que lembro disso. Será que foi isso que levou o Pedro Smanioto a ser promovido a cliente?
1: Não, definitivamente não foi.
0: Definitivamente o Pedro saiu fora por uma escolha dele.
1: Vamos falar real aqui.
2: Como é que é o nome do ouvinte aí?
3: Denilson, cara, puxa assunto sério.
1: Vamos falar real, nego. Ah, tudo que aconteceu.
3: Acho que hoje é dia de contar.
4: Vamos abrir a caixa preta.
1: Daqui a pouco um de nós vai no podcast e vai falar mesmo.
0: É? Não. O Natan foi em podcast.
2: Como é que é o nome do
1: garotão? NH da depressão. Ah, não.
4: A verdade sobre a saída de Pedro Smanioto.
2: Ah, ele saiu porque foi tocar o projeto dele, né? Provavelmente.
0: Está super feliz, continua ouvindo a rádio direto.
2: É paizão, né?
5: Aliás, pô, fazer uma propagandinha aqui, posso?
2: Claro, né? Tá vendendo alguma coisa?
5: Episódio de pote. Os episódios dessa semana do meu podcast do Rock Gaúcho, eu quero ser seu amigo de novo. Na semana passada foi o primeiro episódio com o Rodrigo Tavares, né? O Esteban.
2: Sim, sim.
5: E essa semana, em virtude dos Grenais, nós vamos antecipar, em vez de postar na quinta, vamos postar na quarta.
2: Alright.
5: Ou seja, amanhã. E pela primeira vez ele fala o motivo real da saída dele da Fresno. Opa. Que é uma coisa que muita gente quer
2: o
5: saber.
2: O Esteban.
5: Isso. Uhum. Amanhã, 19 horas.
2: E aí, Lelê, impactante?
4: Qual é o motivo, Lelê? Ah,
5: vejam no canal, se inscrevam
3: manchete, no canal. Né? Dá a manchete assim, ó.
5: Ele saiu da Fresno.
3: Pô, olha, manchete,
5: a verdadeira história da saída de Rodrigo Tavares da Fresno.
2: Isso aí, faz a gente querer ver.
5: Eu quero ser o seu amigo de novo amanhã às 19 horas. Se inscrevam, né? Me ajudem lá. É projeto independente e tal, né?
4: Tá, mas a manchete podia ser assim, ó, treta. Por exemplo.
3: Não, mas foi uma meio Rodrigo Oliveira, né?
1: Treta!
4: Treta.
3: Tinha que ser a manchete pro Rodrigo Oliveira. É sempre assim, ó. Treta, confusão e papel não assinado. Saiba por que Tavares saiu da Fresno.
5: Aliás, no episódio...
2: deu um foguete no Lucas.
5: No episódio da semana passada tem uma história muito bonita que ele conta sobre o Cidadão Ken.
3: Quem?
5: Cidadão Ken.
2: O Estema.
5: É. Tavares. No Planeta Atlântico.
2: Rodrigo.
5: Ele como planetário... E uma situação que aconteceu com o Cidadão Ken, procure lá, tá lá.
2: Eu vi ainda com o alemão?
1: Ele falou que foi
2: pro... Ah, eu acho que eu sei qual é que é a situação.
1: Vocês sabem por que Cidadão Ken?
3: Por quê?
1: Não, tô perguntando mesmo.
2: Ah, vai merda.
1: Que isso? Ah, cara, foi pouco tempo, mas valeu. É
2: 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E o... Foi o Joy que falou da CCGL, né?
1: Claro, nego.
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3: Eu adoro.
2: Apresentam aqui o classificados, o Pretinho Gomes.
3: Depois de um ano e meio desempregado e só fazendo bicos, a coisa apertou.
1: Ele mora em Portugal?
3: E, infelizmente, preciso vender o que
2: foi cachorro. Meu cachorro,
3: que foi meu sonho de consumo. Em 2022, uma moto Honda CB500.
2: Uma nave.
1: Essa máquina quente.
3: Ano modelo 2022.
1: Tem como tirar o vidro ali?
4: Podia pegar a foto e botar na internet lá e botar assim, alguém consegue tirar o cachorro da foto? Daí os caras fazem aquela...
3: 6.087 quilômetros
1: rodados. Eu pago esse valor. Ah, não.
2: Zerada.
3: Valor da FIPE é 41.685.
1: E veio a clico da Covid.
3: Eu estou pedindo...
1: Vamos pegar a Covid.
3: 40 mil.
2: Claro, ali é moto de viagem, não, né? Aquela é uma proteção.
1: Quanto é?
3: Né? Desculpa. 40.
5: Não, aquele vidro ali permite que tu escute.
1: Tá? Quando sem capacete.
5: Um somzinho, tá?
1: Mas tá com problema no óleo.
3: Interessados em entrarem com... Da onde problema no
2: óleo? Não, isso aí é que a chave está virada pra ligar. Daí aparece todas as
1: luzes. Animal, né? Então
2: é bom. Eu entendi. Deixa de ser mangola, né?
1: A chave tá virando.
2: Tá virando? Ela liga.
3: Interessados em entrar em contato no e-mail... cb500xnopb@gmail.com.
5: 6 mil quilômetros é nada, cara.
3: cb500xnopb@gmail.com.
0: Vai até baixo. Até o norte do país.
3: Forte abraço do dessa. Ricardo Silva.
5: Onde é que ela tá?
2: Ela tá na live ali, Lelê, ali na foto.
3: Eu não sei. Né?
5: Pô, o cara seria legal dizer assim.
3: Tá atrás do cachorro.
1: Eu tô contigo.
5: Pra facilitar,
1: porque sempre, né, os caras querem chegar.
4: Traindo o cachorro e a árvore. Quanto é que custa pra trazer uma moto de uma cidade longe, né?
5: Pois é. Por isso que seria legal sempre botar a cidade.
3: Mas eu não sei de onde é.
2: Tu vai, Lelê, tu pega um Bumba Lelê, vai lá e vem, volta com a motinha.
1: Tu sabe dar uma empinadinha?
2: Né?
5: Oi?
1: Tu sabe dar
5: não,
1: uma empinadinha?
5: Não, cara, moto...
2: Tu é malandro, né?
1: Ah, eu sou, né?
2: Eu peguei...
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4: 4 minutos para 7 horas da noite. Pretinho Básico de volta na Rádio das Nossas Vidas. E já estender aquele convite para a galera nessa sexta-feira. Mais uma edição do Sextou do Pretinho. Desta vez no Boteco Comedy em Novo Hamburgo. Atenção, galera do Vale dos Sinos e arredores. E, obviamente, galera da Capital Gaúcha. Bom, onde quer que você esteja, estiver a fim de ir até Novo Hamburgo, estaremos por lá em showdopretinho.com.br para garantir teu ingresso ou na hora e no local. Pois não, Lelê. Não, eu achei que tu falou alguma coisa, não?
0: Eu não.
4: Não? Tu me desculpa.
0: Alguém fez algum barulho ainda.
7: Posso te corrigir uma coisinha?
4: É showdopretinho.com.
7: Não tem o BR. Não tem o BR. Lá tem todas as datas em Santa Catarina.
4: Uma hora nós vamos.
7: Estamos chegando, 20 de novembro.
11: 20 de novembro já tá vendo os ingressos.
0: Sexta-feira agora, se vocês quiserem sair do boteco e ir pro Lorde, eu vou estar fazendo um sorteio.
11: Ah, mentira.
7: É sério?
11: Que ó.
4: Só um.
0: Aê! Chegou a baixar a umidade relativa do ar, a baba velha aqui,
11: nada, velho.
4: Não vai
11: atrasar o show. Da última vez, eu e o Léo fomos.
0: É verdade, vocês foram lá.
7: Não, fala por ti, irmão.
4: Cara, pula que tá quentinho, cara.
0: Acredito. Porra, nego, tu foi com ele, nego.
4: É. Olá, nego.
12: Acredito que...
7: Ô, meu! Ô, na moral, olha pra mim. Me expulsa aí, vou te mandar tomar no cu e me expulsa. E depois eu saio daí, me expulsa.
4: Lelê, abrindo a votação de craque do programa.
0: Rafael Gomes, né?
4: É o Gomes.
7: Eu voto, começar Rafael. A falar aqui, cara.
0: Quem disse que o gol contra não pode render um golaço? Gomes é meu voto.
4: Gomes, e tu, Gomes, ai, quer votar em quem?
11: Cara, eu voto em Lelê Bortolassi.
4: Lelê Bortolassi. Te convidou pra ir pro Lorde.
11: Tava, né? Dormidinho, tava
0: eu
11: dormidinho.
0: Eu vou estar no Lorde sexta-feira fazendo som festa dos 80, né, cara?
4: É, eu vou estar no sextou do Pretinho.
0: É por isso que eu não vou estar
4: no depois. E saio de lá e go home.
11: Mas não vai pro Lorde.
4: Go home.
0: Eu tenho certeza que o Vinícius e a equipe receberiam vocês todos lá.
4: Não, com certeza. Um abraço pro Vini, grande parceiro. Obrigado.

0: Ergueu a gente nos ingressos pro nosso Natan pro Rodox.
1: Opa!
0: Olha! É. E tu, Vini Moura?
2: Natan foi no Rodox.
0: Aí ele é a esposa dele, né?
3: Sim, teve.
2: Faz todo sentido.
3: Teve gol no final do jogo Inter e Remo. Teve gol no final do jogo Grêmio Bragantino.
0: Isso, teve.
3: Gol. Tomamos gol do jogo aqui.
0: Copa do Brasil, amigo.
3: O voto do Rafael Gomes, né?
0: Certo. E a Oliveira?
4: É o rei dos mongolões.
1: É o rei dos mongolões. Cara, eu vou botar... Há horas não pintava essa voz do Léo no programa.
0: Obrigado. Meu voto.
5: Eu vou...
0: Tô, Johnny, desculpa.
1: Que chegada em casa hoje.
5: Eu vou votar no gordo Léo aí, que ficou cocô pra caramba.
1: Sim. Ó, o cagão. Ó, tá ligando, ligaram. Ligado?
0: Você tem ali? Pode,
1: claro. O Norte nunca mais foi o mesmo.
0: Eu vou votar no Johara. O Johara, parabéns.
1: Assim, tem um outro cara vai cagar em
0: mais. Mas o craque é o Rafael Gomes.
3: É o Rafael Gomes.
1: Essa hora não é uma ligação do Equatorial, hein?
5: O Rafael parecia o cagão lá dos Estados Unidos pegando uma bosta com o cagão assim, ó.
0: Só que ele não passou na porta, ele passou na cara de um amigo. Grande abraço pra todo mundo, amanhã a gente tá de volta.
3: Bah, amor, estamos tirando foto.
0: Eu acho que sexta-feira teremos um integrante a menos.
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7: Dando uma olhada na situação na saída da capital, eu aponto para a movimentação bem grande no túnel da Conceição, assim como na sequência pela Castelo Branco, especialmente até a altura da estação São Pedro. Fica esperto, região do aeroporto bem movimentada, assim como a Assis Brasil no cruzamento com a Freeway. 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
3: 7 horas e 3 minutos, estamos no ar para mais uma edição do After ao vivo aqui na noite da Atlântida. Uma excelente noite de terça-feira para todo mundo. 25 de agosto de 2026. Começamos com Dominic Fike.

na Atlântida, todo mundo tá ouvindo o After ao vivo aqui na noite dessa terça-feira com o som da Pink, com a música chamada Just Give Me a Reason. A gente começou ainda essa nossa edição com Dominic Fike e a música chamada Baby Doll. 7-9, a gente segue por aqui com o cara que logo, dia 4 de setembro, desembarca em Porto Alegre pra sua turnê Legado. Falo do Marcelo Falcão, que essa música trouxe alguns registros do Chorão. E o nome deste som é Legado.

Esse é o After, rolando aqui na noite da Atlântida, ao vivo até as 8 da noite. O Sandro Leung com o Messi, teve antes Polo com Ivo Mozart, Vagalumes e Marcelo Falcão com o Legado. 7h19, tem Nelly Furtado.

0: tá na Atlântida, todo mundo tá ouvindo a Rádio das Nossas Vidas e esse som é da Roberta Campos, Minha Felicidade. Fechando assim o nosso primeiro bloquinho de hoje, aqui do After da Noite da Atlântida, nesse clima. Teve ainda Nelly Furtado com I'm Like a Bird, teve ainda Lola Young com Messi, a gente ouviu também Polo, teve Marcelo Falcão, Pink. E começamos ainda essa edição com Dominic Fike, o nome da música é chamada Baby Doll. 7h27, tá na hora da gente correr para o nosso show no intervalo e daqui a pouquinho a gente já volta com mais um bloco de After até as 8 da noite ao vivo aqui na Rede Atlântida. Não sai daí!
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Tá na Atlântida, todo mundo tá ouvindo a Rádio das Nossas Vidas e esse é o After ao vivo aqui na Rede Atlântida. Até as 8 da noite, começamos esse segundo bloquinho com os Arroz de Sagazan, Modern Love. Seguimos com o Didi Paris, o nome do som é Sailor Song. Agora 24 minutos, saltando para as 8.

das nossas vidas, e o som é de Charlie Puth com Attention. Sonzeira, esse climão, pra gente fechar muito bem a nossa edição do After da noite dessa terça-feira, né? Teve antes Nando Reis com Samuel Rosa, Sutilmente. Skank com a música chamada Sutilmente, exatamente a mesma música. One Direction Best Song Ever. A gente viu ainda Marcelo Falcão com Refletir, e lá no início teve Didi Paris com Sailor Song, e ainda Zahoe de Sagazan com a música chamada Modern Love. 3 minutos faltando para as 8. Antes da gente fechar mais uma edição aqui do nosso After, eu quero falar um recado sobre a Expo Inter. 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É o recado que a gente tem para dar sobre a Expo Inter aqui na nossa edição do After de hoje, que tá chegando ao seu final. Mas amanhã tem tudo de novo a partir das 19 horas, logo depois do Pretinho Básico das 6, a gente entra no ar com o After. A gente se encontra hoje também, a partir das 11 da noite, em mais uma edição do My Club, fazendo aquece da madrugada da nossa audiência em todo o sul do Brasil.

0: com música eletrônica aqui na Rede Atlântida. Até logo mais, 11 da noite então, e obviamente a gente se encontra pela rede social também, no @omixilva. Aquele abraço pra todo mundo, uma ótima noite de terça-feira. Valeu!
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10: Tô chegando pra começar o ATL DJ, fazer a trilha sonora oficial da sua noite aqui na Atlântida. Uma ótima terça-feira. Seja muito bem-vindo você que tá sintonizado ou conectado com a gente. Cola junto até as 9 da noite, vai rolar muita sonzeira aqui na Atlântida. Eu sou @Guzanoto, é muito bom ter a sua parceria e companhia. Quero deixar pra você ainda a agenda deste final de semana. Sexta-feira eu toco no Café da La Musique em Caxias do Sul e no sábado na U Club, na cidade de Novo Hamburgo. Pra gente começar de sons, é a faixa de Lucas and Steve, sonzeira chamada All I Know.

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0: Algumas lembranças merecem ser tocadas para sempre.
3: Martin Solveig não é só o produtor dessa faixa, ele também assume os vocais. O francês começou como DJ em Paris e construiu uma carreira justamente misturando house com referências pop. The Night Out saiu em 2011 e mostra bem essa assinatura dele. Então a gente vai com a produção e os vocais de Martin Solveig na faixa The Night Out.

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Este é o som de Ella Langley, sonzeira que tá no topo da Billboard, segue por lá com Choosing Texas, pra gente fechar mais um bloco de músicas, pra você conferir o nome de todas as faixas que eu toquei aqui nessa noite. Você pode curtir a gente lá no @TLDJOficial, eu já postei por lá a nossa playlist na íntegra, e aqui na Atlântida estaremos de volta amanhã, a partir das 2 da tarde. Quero convidar você pra agenda do final de semana. Sexta-feira eu toco em Caxias do Sul, no Café de la Musique, e no sábado na U Club, na cidade de Novo Hamburgo. Muito obrigado pela sua parceria e pela sua companhia. Uma ótima noite pra você. Pra gente fechar de sons, eu vou tocar por aqui a faixa de Jazz Fly com Mind. Até mais!

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4: É curioso pensar que um dos maiores clássicos da música eletrônica quase passou despercebido. A versão original dessa música, chamada Sing It Back, do Moloco, foi lançada em 1998, mas não aconteceu muita coisa naquele momento. Foi só quando o produtor alemão Boris Duglosch fez um remix e a história mudou completamente. A música fez sucesso nas pistas e entrou nas paradas do mundo inteiro e ainda acabou sendo relançada pela gravadora, já com a versão do Boris como carro-chefe. Ou seja, foi o remix que transformou a música em um clássico. Esse talvez seja um dos maiores exemplos de como o DJ pode ser autor de uma obra, mudando completamente o destino de uma música.

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